0: imperfeitos, todos nós temos nossas imperfeições e nossos defeitos, e por esta razão queremos desculpar-se assim dos erros que foram cometidos ao longo desta edição. Meu nome é Elton Miguel e eu estive no comando deste programa. Contamos também com o Eugênio Francisco, que esteve na mesa de som, aos olhos atentos de Amarildo Roberto. Nós vamos na esperança de aqui voltar numa próxima oportunidade, se Deus quiser, e se o destino permitir. Deste lado, nós passamos. Bom fim de semana!
1: 45 graus.

0: 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Fique ligado para conferir a contagem decrescente das músicas mais votadas da nossa terra. 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
1: Senhoras e senhores, olá, bem-vindos a mais uma edição do Nimbus Ato, a maior parada de música ligeira da província de Tete.
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1: A companhia amiga é de Clayton Banda e Yassima Manuel na apresentação, com Cândido João na sonorização, e a realização é de Lloyd Nascimento. Hoje estamos a entrar na oitava semana de votação.
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1: Na semana passada, senhoras e senhores, em primeiro lugar tivemos Maria de Fane, canção número 10, que conseguiu arrecadar cerca de 342 votos, sendo mais um artista apurado para os 10 grandes finalistas que vão disputar pelos prémios do Nimbus Ato, com destaque especial para a canção mais votada.
2: Bom, antigo.

0: Muitos parabéns, Fana. Está com o passaporte carimbado também para cantar ao vivo com a nossa banda na grande cerimónia de premiação. E a pergunta que sempre fazemos é a seguinte, senhoras e senhores. Quem
1: Mbano,
0: será?
1: Mbano, Amaniwina, Nzinga Uno.
0: Quem será? Quem será? Nós vamos revelar este nome e a respectiva canção, mas antes é importante, sem sombra de dúvidas, recordar a si, amigo ouvinte, que precisa continuar a votar massivamente na sua canção favorita. E para tal, basta simplesmente discar no seu telemóvel, asterisco 744 cardinal, escolher a opção número 4, parada musical, de seguida a opção número 1, quero votar, introduzir o código da sua canção e validar a transação, recordando que o valor mínimo para cada voto é de 10 meticais.
1: A terceira parte de Funaguti, Tifutule Ndandanda Watch, o animo Zomizilarambira voto, Nzingo da Pitayo.
0: Começamos com a primeira posição, Maria de Fanny, canção número 10, com 342 votos.
1: Yobo Music, da Stichiane Mulungu, e Marambira voto, Madzana Matatu, Mago Mawiri Nazwiri, Nini Nimbu, Eshi Mago Marar Neshi Sera.
0: João Timba ficou em terceiro lugar com a canção Kazanga. O seu código é NZ13 e arrecadou 216 votos.
1: 3G de Xangara na Nimbeixa Caridona, Walha, Vestre Walha, Rambira, Voto, Makuma Sera na Ibozi e Ninimbo Eixi Makuma Dado na Eixi Pimba. 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
0: Em quinto lugar, SB Columba com Mariazinha, NZ55, arrecadou 60 votos.
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0: Com 50 votos, ficou em sétimo lugar Avelino Tomás com Birimanque, NZ01.
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0: Em nono lugar, Aronite com Camuendungira, NZ41, tendo somado 20 votos.
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0: Agora sim, amigo ouvinte, podemos entrar para as 20 mais votadas desta semana, recordando que estamos a fazer a contagem regressiva para o fim das 10 semanas de votação. Começamos na nona posição, Camuendungira de Aronite, NZ41, que arrecadou nos últimos 7 dias 2 votos.

0: em sétimo lugar temos Estuda de Gente Fina, canção número 11, que arrecadou 5 votos.
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E em quinto lugar temos Acetleno, Moana Wango, NZ40, com impressionantes 35 votos.

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1: Muito bom. Portanto, apesar de termos outros prémios, não deixe de mobilizar os seus fãs, admiradores e seguidores para que continuem votando massivamente em si. Faltam duas semanas apenas, né? Para finalizarmos as 10 semanas de votações, mas muita coisa pode acontecer. Vai que se calhar em uma semana você consiga uns 20 mil votos.
0: 50 mil votos.
1: 50 mil votos. Portanto, tudo é possível. Então, não pare de mobilizar as pessoas que gostam de si e da sua canção para que continuem a votar massivamente. Seguimos para a porta do pódio, né? Em quarto lugar, temos aqui mais um empate. São as canções Maria de Fan, NZ10 e Batsirai de Todd Cantimbo, NZ30, que arrecadaram 50 votos.

volta com tudo, não é? Ocupando o pódio e nos mostrando que, de facto, a qualquer momento os números podem alterar a favor de quem continuar a mobilizar os seus fãs a votarem de forma massiva. Em segundo lugar, senhoras e senhores, temos a Zashitishiani Mulungu de Yobo Music NZ38 com 466 votos.

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1: quem será que leva a liderança nesta oitava semana de votação Será que ele foi lá consultar cada um dos concorrentes quantos votos é que conseguiu arrecadar?
0: Uma 30 megas.
1: Para cada um dos concorrentes. Opa. Sem mais demoras e sem mais suspense, senhoras e senhores, o detentor da medalha de ouro desta semana é nada mais e nada menos que...
0: João Timba!
1: Muitos parabéns! Mkazanga NZ13 somou 750 votos e o João Timba é, sem sombra de dúvidas, um destaque desde a primeira semana de votação.
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Muitos parabéns mais uma vez ao João Timba e a sua canção Kazanga por ter tomado a liderança nesta semana. Mas como este artista já é finalista, Yogo Music em segundo lugar também já é finalista, Mabuso idem, Fanny também. Quem é que vai ser o oitavo artista nesta parada musical ano 2026? É nada mais nada menos que Todd Cantimbo e a sua canção Batsirai, sendo portanto o oitavo artista a garantir passaporte direto para pelo menos cantar ao vivo com a nossa banda e também concorrer para os prémios do Nimbusato desta edição.

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1: Muitos parabéns para estes artistas que vão atuar ao vivo com banda na cerimónia de premiações. Quem sabe que não ouviu a sua canção esta semana é sinal de que a mesma não recebeu nenhum voto. Mas como bem dissemos no meio do programa, tudo pode mudar nestas duas semanas que faltam para encerrarmos as votações.
0: Mundo economiza 30 mil votos.
1: É possível. Oh, é possível.
0: Moendra.
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1: Muito obrigado pelo carinho da audiência, obrigado de coração por estar sempre conosco aos sábados e às terças-feiras em reposição.
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1: Saudações, amigo ouvinte, seja muito bem-vindo ao nosso programa de sábado às 23h10. E quando chega esta altura, o nosso amigo ouvinte tem acompanhado o programa Ressonância das Músicas. E hoje, o Ressonância das Músicas não deixa de ser diferente, porque temos recebido artistas da nossa província, da nossa praça, para falarem da sua carreira artística. E, portanto, hoje recebemos nos nossos estudos uma voz feminina, é verdade. Depois de muito tempo com várias vozes masculinas, hoje temos aqui um ar diferente. O ar pertence a Marcela Vessa.

0: hoje e vai falar um pouco de tudo, daquilo que diz respeito a si. Adianto dizer que ela é artista nata. Ela canta, ela dança, ela faz um pouco de tudo e vai partilhar conosco o seu dia a dia como pessoa, como artista que ela é. Seja muito bem-vinda pela primeira vez no nosso programa Ressonância das Músicas, Marcela Vesse.
1: Muito obrigada pelo convite. Sintam-se saudades no amor do Senhor Jesus.
0: Então, bem-vinda ao nosso programa. A Marcela Vesse é uma jovem artista, é da província de Tete. Nasceu cá, em que local?
1: Pois bem, eu sou da cidade de Tete. Nasci cá em Tete, no bairro Mateus Sansão Mutemba. Eu não sei se nasci no hospital ou em casa. Minha mãe nunca me falou disso.
0: Talvez na rua mesmo.
1: Talvez na rua.
0: Vamos lá, diga-nos um pouco de si, como pessoa. Marcela Vesse é cantora, é dançarina, é confeiteira, é miss. Então fale-nos um pouco da Marcela Vesse. Este é o seu nome artístico, é o nome pessoal próprio. Vamos começar a partir daí.
1: Meu nome é um nome artístico. Tenho o meu nome próprio, na qual fui dada com a minha mãe. É um nome bíblico. E é muito difícil de pronunciar o meu nome. Então, para não dar trabalho às pessoas, optei por me dar Marcela. Mas o Vesse é realmente o meu apelido.
0: Ok. Então, Marcela Vesse.
1: Exatamente.
0: E qual seria o nome próprio?
1: Prefiro não falar.
0: Mas como não falar um nome bíblico?
1: Mas está tudo bem, está tudo bem. Metucela.
0: Metucela.
1: Exatamente.
0: Metucela.
1: Uhum.
0: Melhor repetir. Metucela.
1: Metucela, sim.
0: Então, este é o nome pessoal da Marcela Vesse.
1: Exatamente.
0: Agora, como é que surge este nome Marcela Vesse? Como artista?
1: Marcela.
0: Ou o nome surgiu antes de ser artista?
1: Não, depois mesmo.
0: Uhum.
1: Sim. Porque a Marcela sempre gostou de cantar. E de 2019, a Marcela, ou a Metucela, na altura era a Metucela, não?
0: Uhum.
1: Então, comecei com a minha carreira musical, uns amigos me levaram para lá e para cá. Você canta muito bem, vamos no estúdio gravar. Primeiramente, eu só colocava coro. Então, já que o meu nome era difícil, eu optei por me dar Marcela, até porque não foge muito do Metucela.
0: Uhum.
1: E aí, onde surgiu o nome.
0: Ok.
1: Pois é.
0: Isto em que ano foi?
1: 2019.
0: Então estamos a dizer que tem cerca de 7 anos de carreira, né?
1: Sim.
0: 2019, para cá 2026, são 7 anos.
1: Pois é.
0: Ok.
1: E eu era antes de parar para pensar que era muito tempo.
0: Muito tempo. Daqui a pouco serão 10 anos de carreira. Será que vai surgir um concerto aí alusivo aos 10 anos?
1: Yeah, não sei ainda, porque era antes de pensar, só agora que está a descobrir que são 7 anos.
0: Sim, mas antes de 2019 já fazia coros.

0: Não, só cantava na igreja.
1: Ah, cantava na igreja.
0: Só na igreja. Aí quando eu cantei para um amigo uma música, ele gostou da minha voz, disse, peço que coloque o coro na minha música. Uhum. Tá tudo bem.
1: Ah, então ele ouviu até falar, depois gostou da voz.
0: Sim.
1: Acho que seria brutal experimentar na música.
0: Até porque eu também já escrevia, falava, no futuro eu quero ser cantora. No futuro, não sabia que o futuro já estava no presente.
1: Ok.
0: Pois é.
1: Mas como é que foi a sua primeira aparição no estúdio?
0: Estava muito nervosa. E o produtor me dava muito puxão de orelha, tipo, entra assim, faz aquilo, porque não era nenhuma profissional, era minha primeira música, então era tudo novo para mim. E aí já nem sei onde está aquela música.
1: Nem se recorda do título?
0: Não, esqueci.
1: Do que falava?
0: Amor. Você me falou de amor, sim. Okay. Acho que... Não sei, esqueci.
1: Entraste no estúdio pela primeira vez para fazer uma participação, uma colaboração com alguém. E depois, quando que foi a segunda vez?
0: A segunda vez fui gravar minha própria música intitulada Toca em Mim. Essa eu lembro porque eu ainda tenho, porque só cantei sozinha. Uhum. Então era uma coisa tipo, já ficava a admirar a minha voz. Uau, sei lá que é. Até mais já vendo.
1: Parece gospel o título, né?
0: Não, realmente parece, o título parece cócio, mas não era, palavra também de amor. Toca em mim.
1: Tá certo, toca em mim. E isso foi em que ano?
0: 2020 já, 2020. Porque 2019 já me pediam outros artistas, para fazer coro, e esqueci o nome, tem um KZF, tem Kenosta Dart, artistas mesmo eram do bairro que pediam, mas ela já pediu, coloquei, sei lá o que, então tive a iniciativa de checa. Quero começar a cantar minhas próprias coisas. Se for para participação, você canta um pouco e eu também canto. Sim. Aí em 2019 saiu a minha música intitulada Toca em Mim.
1: Agora, vamos lá recuar um pouco o tempo. Tu disseste que já estavas a cantar na igreja. Existe alguma influência, alguém que te incentivou a cantar sendo na igreja?
0: Nunca. Ninguém, só Deus.
1: Foi iniciativa própria?
0: Foi iniciativa, é própria Deus mesmo. Porque os meus pais nunca me apoiaram para cantar, não na igreja, mas no mundo, né?
1: Sim.
0: Nunca me apoiaram. Sempre disse, desde que a minha carreira começou, minha mãe estava contra. Não podia cantar, mas na igreja eu podia. Ou, se eu quisesse, podia fazer gospel. Eu faço músicas de amor. Aí eu falei para minha mãe, Deus é amor. Por que eu não posso cantar sobre amor ao mundo? Então, mais ou menos, por aí. Toca em mim! Dentro do Toca em Mim tem mensagens!
1: Olha, nós vamos poder acompanhar aqui quatro músicas da Marcela Viss e vamos fazer uma retrospectiva, ou seja, vamos falar do início da sua carreira até este momento de 2026 em que nos encontramos, entre várias músicas que tu tens, mais ou menos quantas gravadas da sua autoria?
0: 10.
1: E destas 10?
0: Das 10, tenho outras com participação já, mas não dá fazer o coro, mas sim tenho com participação de outras pessoas.
1: Sim.
0: Que podemos contar lá 20 músicas.
1: Então, pessoais próprias são 10.
0: Sim.
1: Vamos começar aqui a ouvir a música Casamento. Antes de ouvirmos, falemos um pouco deste tema.
0: Ah, pois bem, o casamento não foi algo planejado nem para cantar. Quando entrei no estúdio, um colega me convidou, o Gamiel Barros, vamos fazer uma música junto. Eu disse, tá tudo bem. Aí começamos a escrever logo no estúdio. Aí ele disse, me olha como se eu fosse teu marido e eu também vou te olhar como se fosse a minha esposa. E aí começamos a falar aquelas palavras bonitas que o parceiro fala para outra, essas coisas todas. Que amor, chamamos a casar. Sim. Aí saiu essa mensagem de casamento.
1: Ok.
0: Sim.
1: E este contacto olho a olho serviu para melhor interpretação.
0: Exatamente. Sim.
1: Okay. E saiu o que saiu?
0: Saiu o que saiu.
1: Vamos
0: e
1: ouvir.
0: Eu gostei.
1: Vamos ouvir Casamento com a voz de Marcela Viss e Gamiel Barros.

0: Lá se foi Gamiel Barros, Marcela Vess, na música Casamento. Esta música, quando que foi gravada? Quando que se entrou em estúdio?
1: Foi lançada no mês passado.
0: É recente. Ok.
1: É recente, sim. Foi lançada no mês passado e este mês estamos a planificar em fazer vídeo. Ainda está nos planos.
0: Agora, esta música já foi lançada nas rádios e televisões?
1: Não, exatamente.
0: Não, rádios ainda?
1: Acho que é em primeira mão.
0: Oh, senhoras e senhores, estreou aqui na Rádio Moçambique a música Casamento da Marcela Vess, música nova a tocar aqui na Rádio Moçambique, ressonância das músicas. Vamos acompanhar mais um pouquinho só.

0: Música que estreou aqui no Ressonância das Músicas pela primeira vez, casamento, música fresca de Marcela Vessa, nossa convidada para o dia de hoje. Grande música, olha, está de parabéns, Marcela Vessa. Esta música, quando que vocês fizeram, quanto tempo levou para terminar, desde que surgiu a primeira ideia da produção da música, uhum, até o produto final?
1: Gravamos, foi numa noite, eram 18 horas, uhum, até 19, acho que levamos cerca de uma hora.
0: Só para meter voz?
1: Sim, uma hora, aí o produtor começou a pegar logo no mesmo dia, e passou-se um dia, tipo, podemos dizer, de sexta, sábado, domingo, saiu. Uhum. Tipo, nos deu nós, antes de publicar para o mundo.
0: Terá muito dinheiro ao produtor para se dedicar na música, né?
1: Não exatamente.
0: Porque depois de gravar, logo começar a mexer.
1: Exatamente.
0: É preciso se dedicar bastante.
1: Pois é.
0: Ok, então, mas o que é que saiu primeiro? O título da música, a ideia, o tema, o que é que saiu primeiro?
1: Primeiro saiu a ideia. Até o casamento veio a ser depois de nós ouvirmos que nós estamos a casar, para sempre vou te amar. Aí surgiu, oh, então é casar, então o título fica casamento. Por aí.
0: Ah, então surgiu primeiro a letra,
1: depois o coro, sim.
0: Ok. Já tinha instrumental?
1: A instrumental já existia, sim. Uhum. Sim. O produtor já tinha feito, só faltavam as vozes.
0: Então tinham que encaixar a melodia no instrumental?
1: Sim.
0: Mas como que foi?
1: Foi tudo bonito, como eu disse. Sim, a imaginar meu marido está aí a cantar para mim, e o marido, imagina a minha esposa, está aí a cantar para ela.
0: Então, saiu do coração, né?
1: Saiu do coração, realmente. Gosto muito da música casamento.
0: Depois, como as mulheres sonham com casamento?
1: Nem me fala.
0: Tá certo, mas tem um pouco de si na música, não? Da sua realidade?
1: Não.
0: Não, né?
1: Ainda não sou casada, é só um sonho mesmo.
0: Não, estou a falar aqui em termos de sentimento e tal.
1: Na música?
0: Sim, aquele sentimentalismo todo.
1: Sentimento existe, é, sim, porque cantei de sentimento acreditando que um dia serei eu a casar.
0: Sim, sim.
1: Sim, então há sentimento.
0: Mas geralmente as suas músicas têm retratado assuntos do cotidiano, que têm observado na sociedade?
1: Algumas, sim. Sim, tem outras que relatam da minha própria história. Que nem eu não vai dar. Pois é.
0: Tem sido fácil, por exemplo, fazer uma letra musical? Quanto tempo tu levas para, por exemplo, para esta música, casamento, quanto tempo levaste para produzir uma letra, a letra da música?
1: 20 a 30 minutos. Uhum. Sim, fácil, só para escrever. Pelo menos eu, não sei dos artistas, nem
0: né?
1: Pelo
0: fácil,
1: menos.
0: Né? Depois,
1: quando eu gosto da instrumental, a ideia vem fácil. Pelo menos para mim, não sei outros, mas quando eu gosto da instrumental. Então, se a instrumental eu não lhe sentir, vai demorar, vou levar horas a escutar.
0: Conjugar as rimas,
1: sim,
0: as estrofes.
1: Exatamente, levo horas quando a instrumental eu não sinto ou não me entra, levo horas.
0: Mas qual é o seu estilo preferenciado? O ritmo musical é kizomba?
1: Sim, é kizomba, mas não é que fico só na kizomba, faço outros estilos.
0: Como quais?
1: Como afrobeat e hip hop. Okay. Essas gravei com participação. Sim. Atenção, sim, sim.
0: Ok, mas as músicas suas próprias são geralmente kizomba?
1: Pois é.
0: Músicas de amor.
1: Uhum.
0: Ok, já ouvimos casamento, ela mencionou também a música intitulada Não Vai Dar. E é uma música que cantou em parceria com a Biol.
1: Sim, Não Vai Dar.
0: Fala-nos um pouco desta música, porque é a próxima que vamos ouvir aqui no Ressonância das Músicas.
1: Se eu dizer que minhas músicas sempre têm sido no estúdio, escutei, gostamos. Aí o produtor nos deu instrumental, vão ensaiar, só, tipo, nos deu numa noite. Que nós vamos preparar no dia seguinte, às 18 do dia seguinte, nós voltamos no estúdio e começamos a gravar. Primeiramente, eu entrei como uma rapper, porque a Biol rapa nessa música, né?
0: Sim.
1: Aí o produtor disse: não, cada um com a área dele. Marcela faz kizomba, a Biol rapa. Tá tudo bem, porque a Biol já começava a cantar também. Queríamos ver no que ia dar.
0: não consigo te imaginar repara.
1: Ah, oh, mas eu repito isso que o produtor disse não. Está tudo bem, então cada um fica na área dela e assim vai. Aí começamos a gravar.
0: Uhum. Mas em que momento tu repavas? Em toda a música?
1: Na onde, a parte que a Bel está repara.
0: Ah, era a sua parte?
1: Sim.
0: Depois só trocaram?
1: Sim.
0: Ah, tá certo.
1: Uhum. Só trocamos.
0: Você já quer dizer que esta música também surgiu no estúdio?
1: Surgiu no estúdio, mas essa teve preparação. Sabe? Sim, fomos em casa sentar e escrevemos. Tivemos que escrever em casa. Sim.
0: Ok.
1: Voltamos já no dia seguinte, preparada já.
0: E quanto tempo levou? Desde que produziram, desde que gravaram, neste caso, até o produto final?
1: Há 3 meses, gravamos há 3 meses. Foi lançada e com o vídeo. O vídeo lancei, se não foi no mês de antepassado, foi em junho. Mas junho é muito longe, é julho.
0: Esta música foi lançada em 2024. 2024 ou 25?
1: 2025. Sim.
0: Só agora que está a sair
1: o vídeo. Sim.
0: Foi uma estratégia?
1: Por acaso foi uma oferta. Alguém gostou da música e disse que seria uma injustiça que essa música não tivesse um videoclipe. Está tudo bem. Nunca se nega uma oferta.
0: Ok. Está certo. E neste caso, quantos vídeos já tem disponíveis?
1: Esse foi o meu primeiro vídeo e ainda estamos a planificar já o segundo vídeo.
0: Ok, tá certo.
1: Sim.
0: Que será de casamento.
1: Casamento, sim.
0: Tá certo. Agora vamos ouvir a música Não Vai Dar com a Marcela Vess e a Biola.

0: Lá se foi a música, não vai dar uma música que já tocou aqui na Rádio Moçambique, que tem tocado. A título de exemplo, a Marcela Vessa já se deu uma entrevista para o programa 45 Graus, quando do seu lançamento, em 2025, e ela está de volta aqui para falar não só desta música, mas de tantas outras. A Marcela Vessa, ela, como disse no princípio, ela concilia não só o mundo artístico, que é do canto, também dança, também faz confeitaria e também modelo. Eu não sei como que consegue conciliar o seu tempo, né, para cantar, para dançar, para confeitaria. Qual é a sua agenda diária?
1: Ok, no mundo da música já...
0: Tudo junto? Como que consegue conciliar?
1: Pois bem, eu trabalho com uma coisa de cada vez, porque não vou conseguir digerir tudo. Sim, então, faço esta semana, se eu vou na academia, porque temos uma academia no sítio da Lili, a Academia Xalá, que eu tenho feito as danças. Sou professora de dança. Não é que sou danço, dou aulas de dança. Então a academia está lá, no sítio da Lili, para quem conhece, né? Então temos feito aulas de kizomba, afro house e diversas danças também por lá. Ou amapiano, depende do que você queira aprender. Está tudo bem. Então, nesta semana eu vou me dividir, que esta semana eu vou na academia. Aí aulas não têm sido todos os dias. Tem sido só na quinta. E terça e quinta, aulas por lá. Então, se hoje é numa segunda-feira, aí eu vou postar minhas coisas de bolo, não bolo. No caso de eu ter uma encomenda amanhã, eu aproveito a passar na cidade a entregar, e aí eu vou para a academia, numa terça-feira. Na quarta-feira, ide, mesma coisa.
0: Eu nunca coincidiu, por exemplo, um cliente querer algum serviço seu, mas... Nesta altura você está...
1: Porque eu trabalho por encomenda. Se não me dizer a tempo do nada, Marcela, quero para agora, não vai dar. Ai, olha que não vai dar, eu tô da minha música. Não vai dar. Tinha que falar ontem para organizar minha agenda.
0: Então, tu dispensas, né?
1: Sim.
0: Já não é por dinheiro só, né?
1: Não, é profissionalismo mesmo. Se é por encomenda, você tem que falar ontem para hoje. Para eu saber que amanhã tenho 3, tenho 5, tenho 10 clientes.
0: Tudo bem agendado?
1: Tudo bem agendado.
0: Ok. E ninguém vem te atrapalhar?
1: Ninguém vem me atrapalhar.
0: Agora, como que... Pronto, música, dança, são coisas que têm a ver com a área musical, a mesma cultura. Acho
1: pois
0: que é fácil
1: é.
0: Conciliar.
1: Uhum.
0: Agora, confeitaria, modelo...
1: Por acaso fui uma das vencedoras no Miss Tete. Tinha um concurso, estava de correr no Cafrial. Então eu
0: vencedora?
1: Fui uma das vencedoras, sim.
0: Okay.
1: Tinha que ser três. Logo só a Miss Tete.
0: E diante dessas quatro habilidades suas, qual é que surge primeiro? Como que se descobre que pode fazer mais?
1: Ok. Nunca me fizeram esse tipo de pergunta. Mas desde pequena eu dançava. Eu também era uma criança, mas eu sendo criança levava algumas crianças da minha idade. Vamos colocar a música não sei de quem, vamos dançar. Não sei, na altura colocávamos uma música que dizia: meu amor, você desliga celular. Porque na base dessa música eu ensinava aquelas crianças. Eu esqueci quem cantou essa música, se não foi Nhamajuia, não sei quem cantou. Mas eu ensaiava essa música com aquela, sem esperar nada em troca. Ou quando as pessoas jogavam cartas, nós íamos lá onde estavam a jogar as cartas, nós começávamos a dançar. Para aquelas pessoas para lhes divertir. E é isso. Aí, então, se nós queremos ver, o que começou foi a dança. Nasceu em mim dançar, sempre eu gostei. Então, andar de tempo, comecei a cantar na igreja. Aí as pessoas, quando eu cantava, gostavam. Eu também comecei a ficar apaixonada. Já um dia quero ser cantora profissional. Só que me faltava era dinheiro de entrar no estúdio. Quem ia me financiar? Mas está tudo bem, apareceram oportunidades. Vamos colocar coro. Eu não estudei aqui, o que se faz é isso. Está tudo bem. Eu comecei a prosseguir.
0: Ok. Uhum. Depois surgiram modelo? Ou...
1: Depois surgiu moda. Moda até recente. Comecei a entrar no mundo da moda 2020. Se não foi 22, foi 23.
0: Começaste a dizer que minha agenda ainda está muito meio fraquinha.
1: Ok, vamos como lá. Dizer isso? Eu sempre gostei de andar de saltos. E eu me sinto poderosa quando estou de salto. Okay. Então...
0: Depois vieste de sapatilhas. Não sei se estás a me sentir poderosa.
1: Não, não. Eu me sinto poderosa. Então, não, porque os meus saltos são muito altos, não poderia. Então, enfim... Quando eu tinha meus saltos, eu caminhar, como eu disse, me sentindo eu poderosa, eu disse, por que não usar os meus saltos, estar na passarela? Aí todo mundo pode ver essa belezura, essa elegância que o salto transmite para uma modelo. Ok. Então comecei a ser modelo de foto. Primeiramente tinha que estudar, né, como é que as coisas funcionam. Procurei uma agência, comecei a ser modelo de foto, era media art, sim, era modelo de foto, fotografia, depois, disse, não, eu posso conseguir andar, e comecei já a ter ensaios de passarela, okay. Então minha carreira de moda é muito recente.
0: Ok, e logo depois é que surgiu a confeitaria?
1: Exatamente, né? A confeitaria surgiu em 2024.
0: Ok, ainda cabe mais alguma coisa, não?
1: Eu acho que não, é tudo.
0: E agora o que falta é fazer dinheiro, né?
1: Mas eu fiz também jornalismo. Queria encaixar esse tipo de jornalismo. Por falta de condições financeiras, eu acabei desistindo do curso. Meu pai não conseguiu pagar. Era de 3 meses, na verdade. Eu só paguei 1 mês e os 2 meses meu pai não pagou. Então não tive a chance de ter certificado.
0: Ok. Mas pronto, acho que na verdade sempre existe alguma coisa que podemos fazer. Desde que tenhamos motivação, né?
1: Pois é.
0: Motivação e tempo nós encontramos sempre.
1: Uhum.
0: Agora, a minha pergunta é, tu estás apaixonada?
1: Apaixonada por alguém ou por mim, por algo?
0: Por algo, vamos lá, por algo.
1: Estou apaixonada.
0: O que é que te deixa apaixonada?
1: Todos os dias eu me apaixono por mim.
0: Uhum. Por quê? Uhum. Quais são as qualidades?
1: Todas elas, porque eu amo o que eu faço. Então, sempre estou apaixonada por mim.
0: Mas nós começamos com algo, tu começaste com algo.
1: Então, se for algo, são as coisas que eu faço. Uhum. Sou apaixonada pela dança, pela música. Uhum. Sou apaixonada.
0: Agora, por exemplo, na dança, tu disseste que danças vários estilos musicais.
1: Sim.
0: Qual é o seu estilo musical preferido para dançar?
1: Que...
0: Para cantar já ouvimos que é kizomba.
1: É kizomba também.
0: Também kizomba?
1: Uhum.
0: Então tu és muito fã de kizomba. Está apaixonada por kizomba.
1: Sim, mas não deixa de dançar outros estilos.
0: Sim, agora por alguém és tu, né?
1: Sim. Por enquanto sou eu.
0: Agora, esta música, Estou Apaixonada, estava a se referir a quem?
1: Essa música não estava a me referir a alguém, só apareceu.
0: Fala de?
1: Fala de uma jovem, uhum, que encontra o seu parceiro, não é exatamente o seu parceiro, é alguém, por exemplo, eu estando aqui, você aí eu te olhar e eu simplesmente me apaixonar por ti.
0: Uhum.
1: Aí eu chego, falo que eu estou apaixonada, quero ficar contigo, essas coisas todas.
0: Isso acontece hoje em dia?
1: Acontece, por que não? Por exemplo,
0: amor
1: já
0: à
1: me...
0: primeira vista?
1: Sim.
0: Logo de vista?
1: Pelo menos começar... eu até então já me aproximaram. Moça, estou apaixonada. Eu, e como assim estás apaixonado? Te gostei.
0: Quero ficar contigo.
1: Quero ficar contigo.
0: Mas se ficar, é ficar de quê?
1: É aí que a pessoa deveria me responder, é ficar de quê? De casamento, de ficar porque só gostou da pessoa. E, esses homens têm cada coisa que vocês inventam.
0: Não, vocês homens.
1: Se ele
0: fez
1: isso...
0: os homens, vocês tipo estão mexendo.
1: Afinal, é o louco.
0: Cadê os homens e quantos? Né?
1: Você e as mulheres, então. Não é tudo bem.
0: Mas pronto, são coisas que acontecem e... Há alguns que têm coragem de aproximar, outros não, né? Outros são meio tímidos e tal. É exatamente isso que aconteceu nesta música.
1: Uhum.
0: Ok, então vamos ouvir esta música Estou Apaixonada, da Marcela Vessi.

0: Lá está, estou apaixonada, a música pertencente a Marcela Viz. Esta música foi lançada em...
1: 2023.
0: Já passam 3 anos.
1: Sim.
0: E foi gravada em que estúdio?
1: Calango Entretenimento.
0: Parece que suas músicas geralmente são gravadas lá.
1: Pois é.
0: Quem tem sido o produtor?
1: Valente.
0: O Valente. O Valente é um dos nossos convidados para as próximas edições. O convite ficou, ele prometeu estar aqui conosco. Esperamos tê-lo nos próximos programas. Marcela Vesse é uma das artistas que já tem participado do Nimbus Ato. E a primeira vez que participou foi no ano passado, 2025, se é que não estou em erro.
1: Sim.
0: Mas antes disso, também participou do concurso da Vale em 2023, 24, já não me recordo.
1: Foi 23.
0: E sagrou-se vencedora e ganhou em primeiro lugar. Como que foi esta sua participação? Depois de receber um cheque gigante do presidente do município de Moatize, como que foi?
1: Por acaso eu não esperava que ia ser uma das vencedoras de tantos rapazes que tinham lá com vozes encantadoras. Aí eu vi Marcela chamar o meu nome, que eu sou a primeira vencedora. Meu Deus, como... Aí acreditei que com Deus tudo é possível.
0: Te recordas com que canção participaste? Parece que era para enviar uma gravação.
1: Sim, primeiramente daquele concurso tinha que escrever sua própria música, que já foi gravada, porque queriam ver se você pode escrever. Dei a música Toca em Mim, como eu disse, era a minha primeira música.
0: Ah, tu entregaste a música Toca em Mim?
1: Toca em Mim. Na música de Toca em Mim, aí deram, como eu já era vencedora, depois disseram que tinha que gravar. A vencedora tinha que gravar uma nova música que ia falar da cidade de Moatize, essas coisas todas. Aí na base fui gravar a música do outro lado da Moatize, cidade de Moatize. Já esqueci. Mas fui gravada no Mr. Yungwe.
0: Foi um pulso que deu-te no mundo da música ou não? Qual foi o momento mais impactante da sua vida?
1: Este foi um pulso que me alavancou no mundo da música, eu sendo uma das vencedoras no Nimbus Ato. Era Nimbus Ato?
0: Mado é com Atitz.
1: Esse programa que me alavancou, assim. Aí começaram a aparecer mais oportunidades, essas coisas todas.
0: E depois participas do Nimbus Ato?
1: Sim,
0: estou participando. Em 2025?
1: Sim.
0: Com a música Não Vai Dar. E infelizmente não foste uma das finalistas e tal.
1: Até porque não entendia como é que funciona.
0: Só concorreu, epa!
1: que minha música possa ficar lá também.
0: E este ano está a concorrer também mais uma vez com a música intitulada Lara Marco. E vamos ver no que vai dar.
1: Vamos ver no que vai dar.
0: Mas pronto, se preciso mobilizar o pessoal aí, se calhar aproveita esta ocasião aqui para chamar os seus admiradores, os que podem votar, para que gostam da música, né? Fica à vontade, vamos já, antes de ouvirmos esta música Lara Marco, deixar aqui uma mensagem especial para aquele que nos ouve.
1: Aí vou falar um pouco dos meus projetos, né? Então, o Lara Marco traz uma mensagem muito forte. Quando nós sentamos para escrever a música, realmente aconteceu, né? Vi que sofria abuso no lar com o marido, e que lhe fazia sofrer muito. No final acabou perdendo a vida e os pais lamentaram, mas ela sempre falava para eles que, mãe, pai, aquele homem já me bater, eu já passei muito mal lá. Aí os pais diziam que não, lá é assim, minha filha, tipo, aguenta. No final, certo dia, ele estava bêbado, apareceu em casa, como sempre, com motivo, sem motivo, bateu nela e ela acabou perdendo a vida.
0: Então, perdeu a vida?
1: Perdeu a vida.
0: Ah, é? Este final aí, infeliz, não tinha percebido, não. Vamos ouvir e nós voltamos já.

0: Aí está a música intitulada Lar Amargo, pertencente a Marcela Vesse, e conta com a participação vocal de Aceti Leno. Esta música está a participar do Nimbus Ato 2026 e, portanto, é uma ocasião esta para o nosso amigo Vinte, que gostou desta música, poder apoiar a Marcela Vesse. Para apoiar, o que é necessário, Marcela?
1: Digitar asterístico 744.
0: Uhum.
1: Vão te perguntar lá qual é a artista e vai aparecer Marcela Vesse, vai colocar o código da Marcela, que é NZ53. E aí já está, vai aparecer voto com sucesso. Obrigado por ajudar a Marcela até aqui.
0: Ok. A Marcela Vesse já tem feito muitos espetáculos, já tem, por exemplo, recentemente esteve em Chitima. Para além de Chitima, esteve no outro sítio, faz-me fazer recordar.
1: Macanga.
0: Como que está a agenda e como que foi a experiência nesses espetáculos, que por onde passou?
1: Para este ano, foram tantos espetáculos que...
0: Tantos?
1: Não muito, muito, mas acho que não foram seis, foram cinco.
0: Uhum.
1: Isso aqui eu já me esqueci... De onde, mais onde, mas só vejo meus vídeos, estou no palco, já me esqueci aonde, de tanta coisa que eu faço.
0: Uhum.
1: Eu não
0: mas
1: posso...
0: geralmente tem sido nos...
1: Sim,
0: nos
1: mas recentemente seis. Fui em Macanga, foi no mês passado, sim, e este mês foi em Chitima.
0: E o público mais receptivo?
1: Então, Macanga.
0: Foi Macanga.
1: São os amores.
0: Uhum.
1: Amém.
0: Ah, é?
1: Sim.
0: Ok. Está disponível para mais shows... E deixa ficar o contacto.
1: Ah, tá tudo bem.
0: Do agente. Contacto do agente.
1: Por que não o meu contacto?
0: Não, é que podem surgir alguns aí que gostaram da sua voz e...
1: Vou deixar o contacto do agente aqui.
0: Do agente.
1: Sim.
0: Se ouvir a voz dela, foi por acaso, mas é do agente.
1: Tá tudo bem. Contacto do agente, eu não tenho em mente. Deixa eu observar aqui no celular. Podem optar por 82, esse é da agenda, atenção, 82-91-14-191.
0: De novo?
1: 82-91-14-191.
0: Redes sociais?
1: Marcela Vesse, vai me encontrar em todas as plataformas como Marcela Vesse. Aí podem encontrar outras páginas como modelo e artista musical, mas tudo é Marcela Vesse. Só que o que difere é a biografia, que vai encontrar que essa página é de moda, essa página é de música.
0: Uhum.
1: Uhum.
0: Uma mensagem especial, abraços, beijinhos.
1: Pra abraço, quem vai para quem me apoia na minha carreira musical, meus pais em particular. E agradeço a Deus por tudo, pela vida e é tudo.
0: Gostamos da sua presença no nosso programa, muito obrigado por isso. Esperamos estar consigo mais vezes aqui.
1: Uhum, prometo voltar e cantar.
0: Cantar.
1: Sim, prometo voltar.
0: Aí está a promessa, nós vamos cobrar e voltamos aqui com Marcela Vesse num acústico aos sábados. Eu sou Amarildo Roberto, hoje estivemos com Marcela Vesse no nosso programa e foi bom estar consigo, amigo Vinte, em sua companhia. Um grande abraço e até a próxima.

para abrir esta última parte da emissão, trazemos a música de um convidado que também abrilhantou na feira multicultural de ontem. DJ Shambui traz a faixa Radio, uma música que exalta a importância vital da rádio na vida diária da nossa população, levando a informação até o ponto mais recôndito de Moçambique.

Que grande som do DJ Shambwe! A rádio é esse farol que nunca se apaga. E como pudemos testemunhar ontem na Feira Multicultural no Jardim do Terceiro Congresso, a rádio une a gastronomia, a arte, a saúde e a música de todos nós. Neste Dia da Paz, relembramos que a paz e a unidade nacional devem caminhar sempre de mãos dadas. O músico Maping, que veio diretamente de Manica para atuar na nossa feira ontem, canta precisamente sobre a unidade nacional. E nesta música especial, enviamos uma saudação calorosa a uns 15 distritos da nossa província de Tata. Uma saudação para Angónia, Caurabassa, Xangara, Xifunda, Xiuta, Doa, Macanga, Magwe, Marávia, Muatize, Mutarara. Um abraço especial a Tsangano, Zumbu, Marara e a cidade.

0: Esta é a força da nossa unidade nacional e cuidar da nossa comunidade e da saúde das nossas famílias é também um ato de amor e de paz. A saúde pública exige a atenção constante de todos nós. O nosso colega Orlando Caninecas traz-nos nesta reta final uma conversa de extrema importância sobre o ponto de situação da raiva canina na província de Tete. A raiva é uma doença mortal, mas 100% prevenível através da vacinação dos nossos animais de estimação, cães e gatos, e dos cuidados imediatos após qualquer mordidura. Orlando Caninecas, mais uma vez, saudações. Com quem você está aí?
1: Ouvinte, as nossas saudações. Vamos, neste encontro de hoje, falarmos do ponto da situação da raiva na província de Tete. Recebemos nos estúdios da Rádio Moçambique as senhoras Yasmin Pires, ela que é gestora provincial da Raiva nos Serviços Provinciais de Saúde, e também Argentina Tauzene, técnica de pecuária na Direção Provincial de Agricultura e Pesca. Em nome da Rádio Moçambique, quero vos agradecer pela disponibilidade. Qual é o ponto de situação da raiva na província de Tete? É a nossa primeira questão que colocamos. Direciono esta pergunta à senhora Argentina Tauzene.
2: Muito obrigada por nos conceder esta entrevista ao público. Bom, primeiro dizer que a situação da raiva a nível da província, nós como Departamento da Pecuária na Direção Provincial de Agricultura e Pesca, podemos nos referir que a situação de raiva, em forma geral, não temos casos alarmantes, porque esta direção, este departamento, tem tido atividades de modo a controlar que não haja surtos de raiva a nível da província. E, neste caso, nós podemos nos referenciar que, para o melhor controle, para não haver surtos de raiva, nós temos nos empenhado em atividades de vacinações contra a raiva, para prevenir. Temos tido captura através do município, captura de cães vadios, para que não possam espalhar
1: esta doença.
2: Neste momento, nós consideramos, a nível da província, que não temos como tal surto de raiva, porque nos empenhamos na prevenção e, quando me refiro à prevenção, estamos a dizer campanha de vacinações.
1: Olhando para o ano em curso, quantos animais foram vacinados? Sei que temos dados numéricos.
2: Sim. Até ao primeiro semestre, conseguimos vacinar 5.077 cães. Sim.
1: E gatos não estão contemplados?
2: Bom, nós neste momento estamos a referenciar simplesmente vacinação contra a raiva. O dado de gatos também temos vacinado, inclui neste número de 5 mil vacinados.
1: Ok.
2: Sim.
1: E estão felizes com este número, esta realização? Olhando, por exemplo, para aquilo que conseguiram vacinar no ano passado, esses dados indicam que houve aumento, diminuição de vacinações?
2: Nós podemos dizer que sim, estamos satisfeitos, uma vez que temos tido aquelas sensibilizações massivas e, através de nós, temos tido aquelas campanhas de vacinações que são rotinárias. Então, nós estamos a ver que, até este momento, mesmo havendo, em algum momento, um déficit de vacina, mas o Ministério faz todo o...

0: o esforço junto com a nível nacional para nos contemplar nas vacinas através das importações, o que é para podermos dormir esta situação.
1: Ok, vamos também chamar a conversa aqui a senhora Yasemin Pires, gestora provincial de Raiva. Coloco-lhe a mesma questão: como que estamos na província de Tete, no tocante à Raiva, pessoas que tenham tanto aparecido nas unidades sanitárias, padecendo desta doença?
2: Bem, obrigada pelo convite e desde já dizer que a cidade de Tete, acho que é a primeira que fez um gabinete único. Primeiro, nós temos um gabinete único onde nós fazemos o atendimento para toda a província de Tete. O que que isso significa? Desde já, todo paciente que chega na unidade sanitária, primeiro é atendido, porque nós, a nível da província de Tete, nós temos unidades sanitárias. Então, a nossa referência vai para o Hospital Provincial de Tete. Então, todos os pacientes entram para o centro de saúde e são encaminhados para o Hospital Provincial de Tete, onde lá contém as vacinas que são recomendadas para apanhar o paciente. Não só isso, onde fazemos esse gabinete único, é mais também para o controle da própria vacina e também em casos de urgência. Então, fizemos esse gabinete único onde todos os pacientes são atendidos lá e referenciamos para o SHAEM, que faz a terceira e quarta dose dos cuidados da todos os pacientes que são selecionados para fazer a vacina. Nem toda a mordedura canina, desde já dizer que é igual à vacina. Então, por isso que no gabinete único não só é a saúde que está a trabalhar. Trabalhamos com o município, trabalhamos com a agricultura. Então, desde já, o papel também da saúde passa da agricultura para realmente saber se esse cão é vacinado, se esse cão tem dono, se esse cão é vadio. Então, todos esses critérios, primeiro passamos para a agricultura e depois, desde já, passa para a saúde. A saúde faz o seu trabalho de imunização. Então, atualmente na província de Tete, nos últimos 6 meses, nós temos aproximadamente 796 casos. Eu fiz um rol de 6 meses. Comparando com o ano passado, nós não tínhamos tanto controle assim, né? Então, nós não tínhamos principalmente esta comunicação multissetorial. Hoje em dia, nós temos multissetorial, onde não só envolve a saúde, que é a saúde, tem a agricultura, o município, a comunidade, o centro de saúde. Então, tudo isto é uma linha onde todo mundo está comunicado para uma única causa. Então, desde já, também dizer que além das campanhas, além das palestras que estão nas unidades sanitárias, hoje em dia nós podemos dizer que a população de Tete sabe onde posicionar-se quando for mordido com cão. Ele já consegue se indicar ou ir para o hospital provincial, que ele sabe de lá eu vou ter todos os cuidados. E desde já, com este controle, com este gabinete único, nós tivemos vantagens. Nós podemos assim conseguir mais vacinas, justificação da própria vacina, que não é barata, é cara. O Ministério faz muito esforço para poder ter esta vacina. Então, a nível do Ministério, não só eles conseguem mandar para a província de Tete, porque realmente nós fizemos esta causa se preocupar mais que pudéssemos ter a vacina. Então, nós, nesse momento, temos a vacina antirrábica, que é usada para prevenir a raiva, disponível no Hospital Provincial de Tete.
1: Associado à raiva, tivemos ocorrência de óbito.
2: Nós vamos fazer um ano, desde o ano passado, que nós tivemos um óbito, sim. Que é no ano passado que já foi registado, foi mapeado este paciente devidamente por não ter informação de onde. Geralmente o paciente, a população, não tinha muita informação que a raiva mata. Era ser mordido e ficar em casa. Então não se dirigia-se para uma unidade sanitária. Então já desde do outubro do ano passado, nós tivemos uma melhoria muito grande em questão de fazer o fluxograma desses pacientes. Hoje em dia, o paciente sabe que realmente a raiva mata e sabe onde é atendido.
1: Falou aqui de que as pessoas que têm casos ou sejam mordidas por cães são referenciadas para aqui ao nível da capital provincial?
2: É assim, para a província de Tete, não digo os distritos, todos os distritos também têm um centro de saúde de referência, onde lá também eles são distribuídos a vacina, que é para o distrito.
1: Tratamento exatamente, também pode ser feito...
2: Exatamente. Ah, okay. Por exemplo, nós estamos a falar da província de Tete, onde todos os casos vão para o Hospital Provincial de Tete. Mas para o distrito, lá também tem o hospital de referência, que a população vai até o hospital de referência do seu distrito. Então, em caso de transição, que o paciente realmente esteja de passagem, aconteceu, nós também fazemos esse atendimento para todos os doentes.
1: Há recomendações primárias que uma pessoa deve observar em caso de ser mordida, por exemplo, com um cão? O que faz imediatamente após ser mordida?
2: Exatamente. Bem, logo que a pessoa é mordida pelo cão ou pelo gato, que é o portador da raiva, ele deve lavar a ferida com água e sabão. Que é a primeira medida primária.
1: Sabão
2: Mainato. É aquele sabão que nós usamos, que acredito que todo mundo conhece. Então, numa primeira fase, deve lavar a ferida com água e sabão. E depois seguir para a unidade sanitária. A unidade sanitária, lá existe uma ficha que vai se preencher para também fazer o seguimento com a agricultura desse cão. De que bairro é? Onde é que aconteceu? Então, esses dados é muito importante naquela ficha. Nós podemos fazer um rol durante uma semana e poder comunicar ao município. O município, olha, no bairro tanto, no Matundo, por exemplo, tem muitos cães vadios. Então, o município tenta fazer busca, captura daqueles cães vadios para poder levar à veterinária. Então, lá também tem um tempo específico, que eles ficam à espera se por acaso esse cão tem dono ou não. Então, depois desse cães, acredito, se tenham dado o fim com o município.
1: Queria, uma vez mais, voltar a chamar a dona Argentina Tauzene na conversa, colocando-lhe a questão. Falou aqui de déficit de vacina. Temos déficit na província de vacina contra a raiva. Até que ponto isto pode concorrer para que os objetivos de combate a esta doença...
0: Eu me referi nos anos passados que não tivemos este
1: agora
0: déficit.
1: Agora
0: temos vacina suficiente para a vacinação de caninos. Não temos déficit em tempos outrora.
1: Sente que há colaboração, por exemplo, da população para levar os seus animais a vacinar contra a raiva? Levar o seu cão, levar o seu gato, a população colabora ou há uma força que precisa ser feita de forma erija a vacinar o seu cão? Nas cidades e vilas, se calhar, pode ser fácil, mas nas zonas recônditas, por exemplo?
0: Pronto, é por isso que nós referíamos em cada distrito os serviços de atividade econômica através dos nossos colaboradores e colegas da pecuária. Tem havido mobilizações, sensibilizações às populações, saber tão quanto é a importância de vacinarmos os caninos para evitar caso eles sejam portadores de raiva. Por acaso, existe, mas ainda temos muito a fazer, porque a população não tinha em mente o que traria um canino portador de raiva. Mas neste momento, através, por exemplo, a nível da cidade, trabalhamos com o município tem feito esse trabalho porque colaboramos através dos bairros, sede dos bairros, fazem programação e através de radiofones, e às vezes nos comícios, aquelas atividades têm feito, mas ainda temos muito que fazer para a sensibilização da população, para saber qual é a importância, não só ter o canino em casa, qual é a importância de vacinarmos o próprio canino.
1: Existem distritos que mais vos preocupam? Se há quais?
0: Bom, Com esta criação de Gabinete Único da Saúde Pública, neste momento, nós temos o distrito, por consequente, é próximo, o distrito de Matize, que tem um pouco de um número mais ou menos elevado de casos depois da cidade de Tete. Sim, então, razão pela qual este ano as atividades de lançamento da luta contra a raiva vão ser celebradas no distrito de Matize.
1: Estamos a falar de que dia?
0: Dia 28 de setembro.
1: Okay.
0: Sim.
1: E o distrito que para vocês é um exemplo, é um sucesso?
0: Por causa da sensibilização e da criação do gabinete único, considero a cidade de Tete. Porque a todo nível, a nível dos bairros, eles estão sensibilizados e conseguem ter essa informação que onde, primeiramente, devem se dirigir caso sejam mordidos e qual é a importância da criação de um canino, as consequências. É a cidade de Tete.
1: Ok. Doutora Yasmin, e quais são os principais sintomas a uma pessoa, por exemplo, que tenha sido mordida e que tem raiva?
2: Bem, os principais sintomas da raiva, não estamos a falar da dor de cabeça, salivação, dizer também todos os sinais e sintomas do cão, o canino, a parte canina, é igual ao ser humano. Então, nós estamos a ver um cão, pelo menos que ele saliva, ele late, ele fica num sítio escuro, não gosta de iluminação e não consegue beber água. Então, para o ser humano não difere muito. Ele tem a mesma semelhança de aqueles sintomas, dor de cabeça. Dizer que já a raiva, ele é um vírus que ataca no sistema nervoso.
1: Okay.
2: Então, ele vai diretamente ao nosso cérebro. Então, praticamente, quanto maior for a mordedura for nos membros inferiores, o que acontece? Ele é mais lento porque ele sobra até o cérebro. Quanto maior for a proximidade à cabeça, ele é mais rápido. Então, nós temos um período de incubação de 7 a 10 dias. Então, para fazer a vacina, nós estamos a falar que o paciente tem que ter 24 a 48 horas.
1: Okay.
2: Então, não pode ser mordido hoje e o paciente vir depois de 4 dias, 5 dias. Não vai ter efeito aquela vacina. É o que nós tentamos transmitir à população. Vai ser mordido naquele dia, lava a ferida com água e sabão, se direciona à unidade sanitária mais próxima da sua casa.
1: Okay.
2: Mesmo estamos a falar de feriados, os finais de semana, aquele atendimento é 24 horas. Então, por isso que a sensibilidade de dizer que a raiva mata. Por isso que tem aquele período de vacinação, que é muito importante.
1: Okay.
2: Se nós não vacinamos aquela pessoa naquele determinado período, não temos o que fazer.
1: Okay.
2: Então, por isso que achamos importante que todo paciente que é mordido, sempre, damos palestra a todos que vêm para a unidade sanitária, ou mesmo para o hospital provincial, todo paciente deve se dirigir à unidade sanitária o mais rápido possível. Então, nós também frisamos essa parte, que muitas das vezes vimos o nosso cão quieto, não come, está a salivar, só sai, morde e volta. Ele também tem um período, porque também mata. Ele não vai ficar com aquela doença por um determinado tempo, não. No máximo 10 dias, aquele cão vai culminar em óbito.
1: Okay. É essa vacina que a pessoa, depois de ser mordida com o cão, é detectada que tem raiva, precisa de ser vacinada, é uma única dose? São...
2: Não, é assim, nós seguimos o calendário vacinal.
1: Okay.
2: No primeiro contato do paciente que chega à unidade sanitária, que tenha critério para fazer a vacina, tem a primeira e a segunda dose, que é dada duas vacinas no mesmo dia. É um conjunto de duas vacinas que o Ministério está a disponibilizar agora. Então, apanha a primeira e a segunda. Depois de 7º dia, ele apanha a terceira dose. Depois de 14 dias, apanha a quarta dose e nós fechamos o calendário vacinal.
1: Uhum. Senhora Argentina, mensagem para a população. Estamos a chegar ao fim. Primeiro, algo que queira acrescentar, aquilo que não perguntei, mas acha que é pertinente ser partilhado com o ouvinte da Rádio Moçambique, e também se pode deixar uma mensagem à nossa comunidade.
0: Sim, a mensagem que eu gostaria de deixar à comunidade, primeiro é saber que o cão é um amigo do homem. Quando é que o cão torna-se inimigo? Quando nós não temos uma atenção para o tal cão. Por exemplo, não achamos que temos que dar alimentação, porque ele também precisa de ser alimentado para que esteja mais próximo de nós. E todo animal alimentado, bem alimentado e cuidado, evita que contraia doenças. Então, nós apelamos à nossa população que é preciso cuidarmos o cão, darmos de comer para que ele não saia fora e à procura de comida. Automaticamente, quando ele sai fora, anda a deambular de qualquer maneira, significa que é um cão vadio, não porque não possa estar em casa, senão que está à procura de alimentação. Então, eu apelo à população que temos que vacinar o nosso cão, temos que alimentar o nosso cão, e são esses cuidados primários que o animal precisa para que esteja mais próximo de nós, para que ele se torne ainda amigo do homem.
1: E esses cães vadios, entre aspas, sem dono, sim, vocês têm feito abate?
0: Pronto.
1: Abateram este ano quantos que foram abatidos?
0: Esta é a parte do município, mas neste momento nós podemos considerar através daquela relação município-saúde-agricultura. Neste momento, até o primeiro semestre, conseguiu-se capturar 659 cães, considerado que neste momento tem um período em que o município põe em cativeiro, naqueles cativeiros da Direção Provincial da Agricultura, à espera que os donos possam vir reclamar os animais, caso não, o município que sabe qual é o destino que eles levam aos animais.
1: Queria lhe colocar mesmo a questão, doutora Yasmin, aquilo que não perguntamos, mas que acha pertinente partilhar o convite, mas tenho uma questão que acho ainda pertinente. Falou que a mordedura, tanto é o canal pelo qual é transmitida a raiva. É só mordedura, aranhão? Este cão, por exemplo, que saliva, aquela saliva não pode contaminar a raiva, não? Sem morder?
2: Não. A raiva, o vírus da raiva está na saliva do animal.
1: Uhum.
2: Então, se o cão estiver portador da raiva,
1: sim,
2: ele contém na saliva. Então, dizer que arranhões, como mordeu naquele momento, nos dizer especificamente não transmite, não estaríamos a falar a verdade.
1: Okay.
2: Então, toda atenção é arranhões.
1: Significa que a saliva se... Pronto, o cão caiu na fruta,
2: exatamente,
1: por exemplo, a criança comeu.
2: Então, isso... Eu apelo à população para se dirigir ao hospital.
1: Okay.
2: Nós vamos poder colher melhor a história e vamos poder entender esse paciente em que situação está naquele momento.
1: Uhum.
2: Por isso que quando nós criamos esse gabinete único que esteja no hospital provincial, não só nós não estejamos sozinhos lá.
1: Uhum.
2: Nós temos uma equipe grande com especialistas que nós podemos ajudar aquele paciente.
1: Okay.
2: Então, apelo à população que faça em primeiro socorro, para fazer o primeiro socorro, é lavar com água e sabão e se dirigir ao hospital.
1: Alguma coisa para acrescentar?
0: Apelar à população que neste momento nós estamos a efetuar a campanha de vacinação massiva,
1: okay,
0: que é gratuita. Então, eu queria pedir à população que aderisse a esta campanha que nós viemos anunciando através do município, através da Direção Provincial da Agricultura e Pesca, para que adiram a esta campanha e vacinemos os nossos cães para prevenir a doença de raiva.
1: Fora da campanha, há custos para vacinar cão?
0: Neste momento, a campanha é gratuita.
1: Sim, mas quando terminar a campanha, período
0: quando
1: normal sem campanha.
0: Quando sim, terminar a campanha, para uma vacinação de cão, são 60 meticais para ou na nossa clínica veterinária.
1: Independentemente da raça do cão?
0: Independentemente da raça, tudo que é canino, a vacinação, a campanha é de 60 meticais.
1: Okay.
0: Sim, dirigimos-nos à clínica veterinária ou não podemos interagir com os serviços distritais das atividades econômicas da cidade.
1: E a recomendação qual é? Enquanto o período de vacinar um cão tem que ser quanto? Quando?
0: A partir dos 3 meses, o cão tem que ser vacinado.
1: Ok.
0: Sim, a idade de 3 meses em diante.
1: Sim, mas depois de adulto, vacina hoje, quando?
0: É anual.
1: Ah, é anual.
0: Sim, é anual.
1: Tudo bem.
0: Sim.
2: Bem, a única coisa que queria mesmo frisar, a vacina antirrábica disponível no Hospital Provincial de Tete é gratuita, não se paga nada, é de graça. E dizer que nós somos um gabinete único, One Health. One Health significa saúde única.
1: Okay.
2: Saúde única é juntar todos esses setores para uma única causa.
1: Okay.
2: É One Health, saúde única para a população.
1: Muito obrigado, agradecer-vos uma vez mais pela disponibilidade. Foi assim, amigo ouvinte, que levamos até si esta nossa conversa sobre a raiva, o ponto da situação da raiva na província de Tete, em que tivemos Yasmine Pires, ela que é gestora provincial da raiva no Serviço Provincial de Saúde em Tete, e a Argentina Tauzene, técnica de pecuária na Direção Provincial de Agricultura e Pescas, também em Tete. A moderação foi de Orlando Cananecas. Até a próxima oportunidade.
3: Um alerta de vital importância trazido pelo colega Orlando Caninecas. Fica o conselho e o apelo a todos os nossos ouvintes. Vacinem os vossos cães e gatos. Em caso de mordedura de um destes animais, dirijam-se imediatamente à unidade sanitária mais próxima. A prevenção salva vidas. E agora, família, vamos acelerar o ritmo e celebrar este domingo de paz de aniversário da Rádio Moçambique com a melhor seleção musical. Fanny, que nos fez dançar na feira de ontem, canta Maria, que aliás já é uma das finalistas do Nimbusato edição 2026.

Avelino Tomás de Tete, que também esteve no palco da Rádio Moçambique, montado no jardim do 3º Congresso, canta Não Sou Mimado, lembrando a importância do trabalho árduo.

Excelente. Caliza traz-nos agora uma reflexão sobre a vida familiar no tema Ninka Kupereka. A música fala da preguiça de uma esposa e do desabafo do marido que ameaça devolvê-la aos pais porque ela abandona os afazeres de casa. No casamento, o companheirismo e a entreajuda são fundamentais.

A festa continua com TTS Puto Jonah e o maniquense Good Boy, outros dois grandes nomes da nossa feira multicultural de ontem, no tema Ninga Liritani.

Vamos elevar ainda mais a temperatura festiva. As grandes divas da nossa música entram em ação. Anitta Makwakwa traz a energia de Cooper de Cal e Lorena Nhat canta Chitavuya.

0: Mauro Flow com Bander declaram que para celebrar não tem hora.
1: É o Mauro Vizão. Bander, Mauro Flow.

Não tem hora para celebrar a paz, não tem hora para celebrar a vida e a nossa Rádio Moçambique. Que lindo amanhecer de domingo. Vivemos juntos nestas ondas artesianas e nas plataformas digitais desta estação emissora. Neste 4 de outubro, viva a paz em Moçambique. Viva a Rádio Moçambique nos seus 51 anos. Que a concórdia, o perdão e o trabalho honesto continue a ser o nosso guia em cada família e em cada distrito. E assim encerramos esta nossa emissão especial de quase 5 horas no emissor provincial de Tete. Um abraço fraterno ao meu colega Orlando Canenecas pelas reportagens e entrevistas de elevado valor informativo trazidas nesta emissão. E um bem-haja à nossa equipa técnica por garantir esta soberba qualidade de som. Desejo a todos um feliz Dia da Paz e um ótimo domingo em família. Eu sou Amarildo Roberto. Viva a paz! Viva a Rádio Moçambique! Fiquem bem!

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2: Bom dia, as notícias a esta hora apresentadas por Gerson Janice. 5 pessoas morreram e outras 7 ficaram feridas na sequência de um acidente de viação ocorrido este sábado na zona de Ntutupwe, no distrito de Anquap, em Cabo Delgado. O sinistro envolveu um transporte semicoletivo que partiu de Pemba com destino a Montepuez, segundo confirmou o governador da província Valigita Wabu. Os feridos foram socorridos para o Centro de Saúde de Metoro e outros, devido à sua gravidade, foram transferidos para o Hospital Provincial de Pemba.
3: Houve perda de vida imediata no local, 5 cidadãos e outros feridos gravemente. Pelo menos para os que estão já no centro de saúde de Metoro, estão lá 7 e que foram, portanto, socorridos para os centros de saúde mais próximos, na zona de Itutupe, e mais tarde, dado os ferimentos que não cabiam naquele centro de saúde de serem tratados, então foram evacuados alguns para Pemba.
2: O governador de Cabo Delgado não afasta a negligência humana como uma das causas do acidente de viação, tendo apelado aos automobilistas à prudência. O presidente da República garante que não haverá ruptura total de estoque de combustíveis no país. Daniel Chapo salienta que o governo tem estado a tudo fazer para assegurar a disponibilidade de produtos petrolíferos em todas as províncias.
4: A ruptura total de combustível ao nível do país não vai acontecer. Vamos continuar a gerir, é uma crise mundial. Infelizmente não temos decisão sobre a guerra do Irão. Então vamos ver se a guerra termina, se a guerra terminar e os combustíveis no estreito de Hormuz começarem a circular normalmente, como vinham circulando antes, temos certeza absoluta que os preços de combustíveis vão ficar estabilizados ao nível do mundo e, consequentemente, Moçambique também vai ter uma estabilidade. Mas o que eu quero lhe garantir é que uma ruptura total de não haver combustível em todo o país e parar o país não vai acontecer.
2: A garantia do chefe de Estado foi dada na noite deste sábado, no balanço da sua visita de 4 dias à província de Gaza. Na província de Gaza, o presidente da República trabalhou nos distritos de Mapai, Mabalane, Bilene e na cidade de Xai-Xai. E o presidente da República, Daniel Chapo, orienta este domingo, 4 de outubro, na cidade de Xai-Xai, província de Gaza, a cerimónia central de celebração do Dia da Paz e Reconciliação. A data assinala a assinatura em Roma, a 4 de outubro de 1992, do Acordo Geral de Paz entre o governo de Moçambique e a RENAMO, que pôs fim à guerra civil no país, segundo indica um comunicado da presidência. O documento refere que a cerimónia terá início com a deposição da coroa de flores na Praça dos Heróis. O programa culminará com a comunicação à nação pelo Presidente da República por ocasião da passagem de mais um aniversário da assinatura do Acordo Geral de Paz. A Primeira-Dama da República, Geta Chapo, apela aos moçambicanos para transformarem a fé em atitudes concretas como forma de contribuir para a consolidação da paz e reconciliação no país. Geta Chapo falava em Chimoio, na província de Manica, durante uma oração pela paz, reconciliação e perdão entre os moçambicanos.
5: A oração que não transforma o coração corre o risco de ficar apenas em palavras. Podemos levantar as mãos no céu, fechar os olhos, louvar, chorar e dizer amém. Mas quando abrirmos os olhos, as crianças continuarão a precisar de proteção. Em Moçambique, o nosso país continuará a precisar de homens e mulheres dispostos a construir em vez de destruir.
2: A Primeira-Dama apelou ainda aos homens para contribuírem no combate à violência contra as mulheres e assumirem maior responsabilidade na proteção das famílias. Na atualidade internacional, a Rede de Médicos do Sudão, uma organização não-governamental, denunciou este sábado que foram executados mais de 25 civis extrajudicialmente pelo grupo paramilitar Forças de Apoio Rápido na cidade de Badir. A cidade em causa situa-se na zona controlada pelas Forças de Apoio incêndio rápido no centro do Sudão. Segundo a ONG, o crime foi motivado por razões étnicas, sob acusação de que as vítimas apoiavam ou simpatizavam com as forças armadas sudanesas. A rede de médicos do Sudão apelou à necessidade urgente de uma ação internacional para impedir repetidas violações cometidas contra a população civil nas zonas afetadas pelo conflito. O tempo? A cidade de Nampula poderá chegar este domingo aos 32 graus centígrados de temperatura máxima, seguida de Pemba com 31 graus. Inhambane, Vilanculo e Beira, 30. Maputo, 28. Tete, 26. Xai-Xai, Chimoio e Lixinga, 25. Quilimane, 24 graus centígrados de temperatura máxima. Foram as notícias a esta hora. As próximas, às 7 horas.

Prefiri já para 26, semanas para este fã, que é muito grande. 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
2: As notícias a esta hora apresentadas por Ernesto Chauque. Ernesto, bom dia.
3: A Sérgio Guissamulli, ouvinte, bom dia. 5 pessoas morreram e outras 7 ficaram feridas na sequência de um acidente de aviação ocorrido este sábado na zona de Ntutupue, no distrito de Anquaba, em Cabo Delgado. O sinistro envolveu um transporte semicoletivo que partiu de Pemba com destino a Montepuê, segundo confirmou o governador desta província, Valige Tawabo. Os feridos foram socorridos para o centro de saúde de Metoro e outros, devido à sua gravidade, foram transferidos para o Hospital Provincial de Pemba.
4: Houve perda de vida imediata no local, 5 cidadãos e outros feridos gravemente. Pelo menos para os que estão já no Centro de Saúde de Metoro, estão lá 7 e que foram, portanto, socorridos para os centros de saúde mais próximos, na zona de Ntutupe, e mais tarde, dado os ferimentos que não cabiam naquele centro de saúde de serem tratados, então foram evacuados alguns para Pemba.
3: O governador de Cabo Delgado não afasta a negligência humana como uma das causas do acidente de viação, tendo apelado aos automobilistas à prudência. Presidente da República, Daniel Chapo, garante que não haverá ruptura total do estoque de combustíveis no país. Daniel Chapo salienta que o governo tem estado a tudo fazer para assegurar a disponibilidade de produtos petrolíferos em todas as províncias.
5: A ruptura total de combustível ao nível do país não vai acontecer. Vamos continuar a gerir, é uma crise mundial. Infelizmente não temos decisão sobre a guerra do Irão. Então vamos ver se a guerra termina. Se a guerra terminar e os combustíveis no Estreito de Hormuz começarem a circular normalmente, como vinham circulando antes, temos certeza absoluta que os preços de combustíveis vão ficar estabilizados ao nível do mundo e, consequentemente, Moçambique também vai ter uma estabilidade. Mas o que eu quero lhe garantir é que uma ruptura total de não haver combustível em todo o país e parar o país não vai acontecer.
3: A garantia do chefe do Estado foi dada este sábado no balanço da sua visita de trabalho de 4 dias à província de Gaza. E na província de Gaza, o estadista moçambicano trabalhou nos distritos de Mapai, Mabalane, Bilene, na cidade de Xai-Xai. E o presidente da República orienta hoje, 4 de outubro, na cidade de Xai-Xai, a província de Gaza, a cerimônia central de celebração do Dia da Paz e Reconciliação. A data assinala a assinatura em Roma, 4 de outubro de 1992, do Acordo Geral de Paz entre o governo de Moçambique e a RENAMO, que pôs fim à guerra civil no país. Um comunicado de imprensa da Presidência da República refere que a cerimônia terá início com a deposição da Coroa de Flores na Praça dos Heróis. O programa culminará com uma comunicação à nação pelo Presidente da República por ocasião da passagem de mais um aniversário da assinatura do Acordo Geral de Paz. A primeira-dama da República, Guetta Chapo, exorta os moçambicanos para transformarem a fé em atitudes concretas como forma de contribuir para a consolidação da paz e reconciliação no país. A Guetta Chapo falava em Chimoio, na província de Manica, durante uma oração pela paz, reconciliação e perdão entre os moçambicanos.
6: A oração que não transforma o coração corre o risco de ficar apenas em palavras. Podemos levantar as mãos no céu, fechar os olhos, louvar, chorar e dizer amém. Mas quando abrirmos os olhos, as crianças continuarão a precisar de proteção. Em Moçambique, o nosso país continuará a precisar de homens e mulheres dispostos a construir em vez de destruir.
3: Primeira-dama apelou ainda aos homens para contribuírem no combate à violência contra as mulheres e assumirem maior responsabilidade na proteção de famílias. No desporto, a Liga Desportiva de Maputo recebeu e goleou este sábado Temusa Costa do Sol por 7-1 no seu reduto em jogo da primeira jornada de pool de apuramento Moçambola 2027, numa partida dominada pela formação de casa. Desde o início da partida, a Liga Desportiva de Maputo entrou determinada a conquistar os 3 pontos. Noutras partidas, este domingo, o MM Legends de Mocuba recebe a Planície de Empado e de Tete no campo ferroviário de Quelimane. Na Série B, o Trans SK Company de Chiboio terá pela frente o Têxtil de Pungwe. E na atualidade internacional, mais de 158 milhões de brasileiros são chamados às urnas este domingo para as eleições gerais, no escrutínio marcado pela forte polarização entre o atual presidente Luiz Inácio Lula da Silva e o senador Flávio Bolsonaro. Além de escolherem o próximo chefe de Estado, os eleitores brasileiros vão eleger governadores, senadores e deputados federais, estaduais e distritais. E o voto é obrigatório no Brasil. Aos 80 anos, Lula da Silva procura a reeleição e o seu quarto mandato presidencial. Do outro lado, Flávio Bolsonaro, filho do ex-presidente Jair Bolsonaro, tenta devolver o poder ao campo bolsonarista 4 anos depois de o pai ter sido derrotado por Lula. A disputa presidencial surge altamente equilibrada, com as sondagens a apontarem para um empate técnico entre os dois principais candidatos. Caso nenhum dos candidatos obtenha mais de 50% dos votos válidos, haverá uma segunda volta marcada para 25 de outubro. O tempo: a cidade de Nampula poderá chegar este domingo aos 32 graus centígrados de temperatura máxima, seguida de Pemba com 31, Inhambane, Vilanculo e Beira 30, Maputo 28, Tete 26, Xai-Xai, Chimoio e Lixinga 25 e finalmente Quelimane com 24 graus centígrados de temperatura máxima. E foram as notícias das 7. E próximas quando forem 9 horas.
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2: Sua atenção às notícias desta hora, apresentadas por Ernesto Chauque. Bom dia.
3: Olga de Glória, ouvinte, bom dia. O presidente da República, Daniel Chapo, garante que não haverá ruptura total do estoque de combustíveis no país. Daniel Chapo salienta que o governo tem estado a tudo fazer para assegurar a disponibilidade de produtos petrolíferos em todas as províncias.
4: A ruptura total de combustível ao nível do país não vai acontecer. Vamos continuar a gerir, é uma crise mundial. Infelizmente não temos decisão sobre a guerra do Irão. Então vamos ver se a guerra termina. Se a guerra terminar e os combustíveis no Estreito de Hormuz começarem a circular normalmente, como vinham circulando antes, temos certeza absoluta que os preços de combustíveis vão ficar estabilizados ao nível do mundo e, consequentemente, Moçambique também vai ter uma estabilidade. Mas o que eu quero lhe garantir é que uma ruptura total de não haver combustível em todo o país e parar o país não vai acontecer.

0: A garantia do chefe de Estado foi dada este sábado no balanço da sua visita de trabalho de 4 dias à província de Gaza. E nesta parcela do país, o estadista moçambicano trabalhou nos distritos de Mapai, Mabalane, Bilene e na cidade de Xai-Xai. A primeira-dama da República, Geta Chapo, exorta os moçambicanos para transformarem a fé em atitudes concretas como forma de contribuir para a consolidação da paz e reconciliação no país. Geta Chapo falava em Chimoio, na província de Manica, durante uma oração pela paz, reconciliação e perdão entre os moçambicanos.
1: A oração que não transforma o coração corre o risco de ficar apenas em palavras. Podemos levantar as mãos no céu, fechar os olhos, louvar, chorar e dizer amém. Mas quando abrirmos os olhos, as crianças continuarão a precisar de proteção. Em Moçambique, o nosso país continuará a precisar de homens e mulheres dispostos a construir em vez de destruir.
0: A primeira-dama apelou ainda aos homens para contribuírem no combate à violência contra as mulheres e assumirem maior responsabilidade na proteção das famílias. As atenções estão viradas hoje para a cidade de Xai-Xai, a cidade esta que está debaixo de chuva. E o presidente da República, Daniel Chapo, orienta desta manhã a cerimónia central de celebração do Dia da Paz e Reconciliação Nacional e a data é assinala a assinatura em Roma, 4 de outubro de 1992, do Acordo Geral de Paz entre o governo de Moçambique e RENAMO, que pôs fim à guerra civil no país. E atento a esta cobertura está o jornalista Rogério Maded. Bom dia.
2: Muito bom dia, Ernesto Chauque. Efetivamente, o presidente da República, Daniel Chapo, é esperado aqui na Praça dos Arroios Moçambicanos, na baixa da cidade de Xai-Xai, onde deverá orientar, dentro de instantes, as cerimônias centrais do 34º aniversário do Acordo Geral de Paz. À sua chegada, o chefe de Estado vai depositar uma coroa de flores na Praça dos Arroios para depois fazer uma comunicação à nação. Logo a seguir, o chefe do Estado deverá participar do culto de paz aqui de fronte dos espaços do Conselho Municipal da cidade de Xai-Xai. Debaixo de chuva, as cerimônias do 4 de outubro aqui na cidade de Xai-Xai são também marcadas pela presença massiva da população, que não quer perder esta oportunidade de participar das cerimônias centrais dos acordos de paz orientadas pelo presidente da República. Ernesto.
0: Bom trabalho, Rogério Madeira, na cobertura das celebrações do Dia da Paz e Reconciliação, onde o Presidente da República vai dirigir as cerimônias centrais na cidade de Xai-Xai. 5 pessoas morreram e outras 7 ficaram feridas na sequência de um acidente de aviação ocorrido este sábado na zona de Ntutupe, no distrito de Anquabe, em Cabo Delgado. O sinistro envolveu um transporte semicoletivo que partiu de Pemba com destino a Montepuez, segundo confirmou o governador desta província, Valish Tawabo. No desporto, a Liga Desportiva de Maputo recebeu e goleou Temusa Coxa de Sol por 7-1 no seu reduto em jogo da primeira jornada de polo de apuramento Moçambola 2027. Desde o início da partida, a Liga Desportiva de Maputo entrou determinada a conquistar os 3 pontos. E na atualidade internacional, mais de 158 milhões de brasileiros são chamados às urnas este domingo para as eleições gerais, no escrutínio marcado pela forte polarização entre o atual presidente Luiz Inácio Lula da Silva e o senador Flávio Bolsonaro. Além de escolherem o próximo chefe de Estado, os eleitores brasileiros vão eleger governadores, senadores e deputados federais, estaduais e distritais. O voto é obrigatório no Brasil. Aos 80 anos, Lula da Silva procura a reeleição e o seu quarto mandato presidencial. Do outro lado, Flávio Bolsonaro, filho do ex-presidente Jair Bolsonaro, tenta devolver o poder ao campo bolsonarista 4 anos depois de o pai ter sido derrotado por Lula. A disputa presidencial surge altamente equilibrada, com as sondagens a apontarem para um empate técnico entre os dois principais candidatos. Caso nenhum um dos candidatos obtenha mais de 50% dos votos válidos, haverá uma segunda volta marcada para 25 de outubro. O tempo, a cidade de Nampula poderá este domingo ser a mais quente do país, com 32 graus centígrados de temperatura máxima, seguida de Pemba com 31 graus, Inhambane, Vilanculo e Beira 30, Maputo 28, Tete 26, Xai-Xai, Chimoio e Lixinga 25 e finalmente Quilimane com 24 graus centígrados de temperatura máxima. Foram as notícias das 9, próximas quando forem 11 horas.
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4: senyora geta shap primeira dama da república de Mosambiki senhores deputados da assembleia da república aqui presentes Senhor antigo secretário-geral da Frelimo, aqui presente, senhores membros do Conselho Consultivo da Presidência da República, senhores representantes de vários partidos políticos aqui presentes, com assento parlamentar e sem assentos no Parlamento, senhor secretário de Estado de nível central, aqui presente, senhor secretário de Estado na província de Gaza, Senhor Governadora da Província de Gaza, Senhor Presidente da Assembleia Provincial de Gaza, Primeiro Secretário do Comitê Provincial de Gaza, Meritíssima Juíza Presidente do Tribunal Judicial da Província de Gaza, Digníssimo Procurador-Chefe da Província de Gaza, Magnífica Reitora e Dirigente das Instituições de Ensino Superior aqui presentes, Senhores Membros das Forças de Defesa e Segurança aqui presentes, Senhor representantes do Corpo Diplomático, dos parceiros de cooperação aqui presentes, senhores membros do Conselho de Serviços de Representação do Estado e do Conselho Executivo Provincial, senhores dirigentes de instituições públicas e privadas aqui presentes na nossa província de Gaza, senhores membros da Assembleia Provincial de Gaza, secretário provincial da Organização da Juventude Moçambicana e de outras organizações juvenis, senhores membros do Distrito, do Governo do Distrito de Xai-Xai, secretária da Organização da Mulher Moçambicana e outras organizações de mulheres aqui presentes, secretária do Comitê Distrital de Xai-Xai, senhor presidente do Conselho Municipal da cidade de Xai-Xai, nosso anfitrião, senhores representantes de partidos políticos aqui presentes da cidade de Xai-Xai, ilustres líderes comunitários aqui presentes, caros líderes religiosos da nossa província de Gaza, de várias confissões religiosas, ilustres representantes da sociedade civil, nossos parceiros de desenvolvimento, distintos convidados, caros amigos da comunicação social, minhas senhoras, meus senhores, moçambicanas e moçambicanos. Reunimos-nos nesta bela cidade de Xai-Xai para assinalar o 34º aniversário da assinatura do Acordo Geral de Paz, celebrado em Roma, capital da Itália, a 4 de outubro de 1992. Neste dia, não recordamos apenas um documento assinado em Roma, mas a decisão mais nobre que um povo pôde tomar, ao substituir o confronto pelo diálogo, como temos vindo a fazer, a divisão pela reconciliação e a guerra pela esperança para o povo moçambicano. Hoje, Xai-Xai, capital da província de Gaza, falamos para todo o país e todo o mundo da nossa convicção de que a paz em Moçambique continua a ser a maior conquista coletiva da nossa história contemporânea. Falamos também para milhões de moçambicanos que vivem na diáspora, mas que continuam a trazer Moçambique no coração. A 4 de outubro, ou melhor, o 4 de outubro, não é apenas uma data que pertence ao calendário. É uma data que pertence à consciência da nação moçambicana, porque há 34 anos, os moçambicanos provaram ao mundo que a palavra pode ser mais forte do que a arma, que o diálogo pode vencer o conflito e que o amor à pátria moçambicana pode ser maior do que qualquer divisão entre os moçambicanos. Foi neste dia em que abrimos uma nova página da nossa história moçambicana. Por isso, moçambicanas e moçambicanos, ao celebrarmos este aniversário, curvamos-nos perante a memória de todos os filhos desta pátria que perderam a vida durante os anos de conflito armado. Para os mais jovens que estão aqui, foram 16 anos de conflito armado, morreram mais de 1 milhão de moçambicanos e a economia moçambicana, incluindo o extrato social, ficou completamente dilacerado. Recordamos os combatentes, os líderes políticos, os mediadores, os parceiros internacionais, as comunidades, os líderes religiosos, as mulheres, os jovens, as crianças e todos aqueles que acreditaram que Moçambique merecia voltar a viver em paz. A paz que hoje respiramos não surgiu por acaso. Foi construída com sacrifício, coragem e com renúncia. E foi construída porque houve moçambicanos que colocaram o futuro da nação acima da diferença dos moçambicanos. Este Acordo Geral de Paz foi assinado entre o presidente, na altura, Joaquim Alberto Chissano, e o líder da RENAMO, Afonso Jacama. Essa é uma lição que nenhuma geração deve esquecer, porque a paz não é um presente que recebemos para guardar numa vitrina da história. A paz é um compromisso que cada geração deve renovar. A paz deve ser regada todos os dias, na família, no bairro, com os vizinhos, no trabalho, com os colegas, amigos, familiares, porque a paz de 1992 silenciou as armas. A paz de hoje exige que saibamos escutar uns aos outros. Por isso, estamos a levar a cabo o diálogo nacional inclusivo. E a paz de amanhã dependerá da nossa capacidade de construir um país onde cada cidadão encontre dignidade, oportunidades e esperança. A paz ensinou-nos também o valor da reconciliação entre os moçambicanos. Reconciliar não significa esquecer a nossa história. Significa aprender com ela a não permitir que as feridas do passado determinem o nosso presente ou o nosso futuro. É esta capacidade de transformar a memória em aprendizagem e a diferença em convivência que devemos transmitir às novas gerações. Por isso, durante o nosso trabalho de 3 dias de visita à província de Gaza, começamos por Mapai, fomos a Mabalane, fomos a Macia, no distrito de Bilene, e hoje estamos aqui em Xai-Xai, e ontem ainda passamos por Limpopo, deixamos esta mensagem: paz, paz, paz. Não há nenhum país no mundo que desenvolve sem paz e segurança. Por isso, minhas senhoras e meus senhores, celebramos este aniversário sob o lema "A religião como promotora da paz e segurança". É um lema profundamente oportuno. A história da paz em Moçambique não pode ser contada sem reconhecer o papel extraordinário das nossas confissões religiosas e dos seus líderes. Foram as confissões religiosas que organizaram marchas, cultos ecumênicos, vigílias e orações pela paz durante a Guerra dos 16 anos. Quando muitos viam apenas guerra, as confissões religiosas ajudaram a construir pontes. Quando havia desconfiança, promoveram a reconciliação. Quando havia medo entre os moçambicanos, levaram esperança para o povo moçambicano. E quando o país precisou de mediadores, colocaram-se ao serviço da nação. Vários líderes religiosos, com destaque para Dom Jaime Pedro Gonçalves, na altura arcebispo da Igreja Católica na Beira. Em alguns casos, muitos líderes, durante as negociações, arriscaram as suas próprias vidas, tendo-se deslocado para as matas de Gorongosa para encontrar caminhos para a paz. Hoje, prestamos homenagem às igrejas, mesquitas, comunidades de fé e às organizações religiosas que continuam a promover o diálogo, continuam a orar, continuam a promover a solidariedade, a humildade, a integridade, os valores éticos e morais para o povo moçambicano. E a reconstrução das nossas comunidades, espiritualmente e fisicamente. O seu trabalho recorda-nos que a paz não é apenas decisão política, é também uma escolha moral e espiritual, fundada no respeito pela dignidade humana. Por isso, queremos agradecer a presença aqui de vários líderes religiosos, de várias religiões, religiões cristãs, islâmicas, hindus, que estão aqui presentes, e várias outras religiões no nosso país. O governo continuará a trabalhar com todas as confissões religiosas, no pleno respeito pela liberdade religiosa e a valorizar o seu contributo para a coesão social e a cidadania moçambicana. Em nome do povo e do governo da República de Moçambique, o nosso muito obrigado pelo que tem feito em prol da paz. E que Deus, Alá, Jeová, Yahué, continue a abençoar a todos. Caros compatriotas, não é por acaso que hoje estamos em Gaza. Esta província foi duramente afetada pelas calamidades naturais deste ano. Estivemos aqui em janeiro, fevereiro, março, a salvar vidas. E todos nós presenciamos. E estas calamidades, principalmente cheias e inundações, destruíram casas, machambas e todos os meios de subsistência do nosso povo. Mas perante a adversidade, vimos novamente a força do nosso povo, e em especial do povo humilde, povo trabalhador e, sobretudo, engajado no trabalho da província de Gaza. Vimos comunidades ajudando comunidades, jovens mobilizando solidariedade e instituições religiosas acolhendo os mais vulneráveis. Estar hoje em Xai-Xai é dizer às populações de Gaza que Moçambique caminha unido e que ninguém ficará para trás. É renovar o nosso compromisso de reconstruirmos Gaza e Moçambique. Moçambique é um dos 10 países mais vulneráveis do mundo aos desastres naturais. Cheias, inundações, ciclones, secas e outros desastres naturais, dada a sua localização geográfica, e o país é atravessado por 9 bacias hidrográficas. Por isso, estamos quase sempre a reconstruir, com maior resiliência, aquilo que foi destruído. Moçambicanas e moçambicanos, há 34 anos, os moçambicanos decidiram pela paz em vez da guerra. Hoje é necessário fortalecer a paz para construir um futuro comum de amor ao próximo, de reconciliação, de paz cada vez mais consolidada para desenvolvermos o nosso país. É neste espírito que estamos a implementar o diálogo nacional inclusivo. O verdadeiro diálogo não começa quando todos concordamos. Pelo contrário, começa quando, apesar das nossas diferenças, decidimos sentarmos-nos à mesma mesa e procurar aquilo que serve para desenvolver Moçambique e para todos os moçambicanos. O diálogo nacional inclusivo é um exercício de maturidade nacional do povo moçambicano. É um espaço onde Moçambique se escuta a si próprio. Estamos a ouvir os moçambicanos em todo o território nacional, nos diferentes setores da nossa sociedade, desde nível central, provincial, distrital, postos administrativos, localidades, às povoações e até na diáspora. Estamos a ouvir Moçambique onde quer que o moçambicano esteja e sem exclusão de nenhum moçambicano sequer. Esse diálogo não pertence ao governo nem aos partidos políticos. Este diálogo pertence ao povo moçambicano. A democracia fortalece-se quando dialogamos. A nossa unidade nacional se robustece quando respeitamos a diversidade. E a nação fortalece-se quando todos sentem que têm voz na construção do seu futuro, como estamos a fazer com o diálogo nacional inclusivo. Por isso, nenhum governo, nenhum partido e nenhuma instituição pode sozinho garantir a paz. A paz é uma responsabilidade coletiva de todos os moçambicanos. Por isso, minhas senhoras, meus senhores, caros amigos da comunicação social aqui presentes, o nosso hino, Pátria Amada, ensina-nos que o nosso povo, unido do Ruvuma Maputo, deve colher os frutos do combate pela paz. 34 anos depois do Acordo Geral de Paz, esses frutos devem chegar cada vez mais à vida concreta dos moçambicanos, à mesa das famílias, ao emprego para os jovens e mulheres, principalmente, porque constituem a maioria do povo moçambicano, à produção dos nossos camponeses e às oportunidades dos nossos empreendedores. Por isso, ontem, passamos pelo distrito de Limpopo para assistir à ceifa do trigo, uma área que estava completamente alagada, a área que o projeto Wambau tem vindo a produzir arroz, mas depois das águas baixarem, em junho, arregaçaram as mangas e lançaram a semente do trigo numa área de 700 hectares. Os resultados são extremamente positivos para continuarmos a trabalhar e a meta é atingirmos a primeira fase, 5 mil hectares em Gaza para produzir o trigo, enquanto continuamos a produzir o arroz. Queremos voltar a transformar Gaza no celeiro da República de Moçambique. Parabéns, Gaza. É por isso que o nosso governo continua a trabalhar dia e noite, 24 sobre 24 horas, de segunda a segunda, faça sol, faça chuva, faça frio, no lançamento dos alicerces para a nossa independência económica, que está no centro da nossa agenda de governação. Porque em 1975, os melhores filhos desta pátria conquistaram para o povo moçambicano a independência política. Em 1992, a 4 de outubro, conquistamos a paz. Agora devemos conquistar a independência econômica. A independência deu-nos uma pátria livre. A paz permitiu-nos reconstruir a nação, apesar de todas as adversidades, cheias, inundações, ciclones, desastres naturais e outros desafios de âmbito interno e externo. Temos que continuar a trabalhar como moçambicanos, unidos do Ruvuma Maputo para o alcance da independência econômica, que deve permitir-nos construir a prosperidade partilhada para todos os moçambicanos, independentemente da sua origem étnica, da sua religião, da sua filiação política. Somos todos moçambicanos. Por isso, a independência económica para o cidadão comum deve significar fazer chegar comida na mesa todos os dias para a sua família. A independência económica deve significar emprego para a juventude e a mulher moçambicana como a maioria do nosso povo. A independência econômica deve significar rendimento para as famílias e a esperança do povo moçambicano numa vida melhor. Para o país, a independência econômica significa produzir e transformar mais em Moçambique, que é isso o que nós estamos a dizer aqui. Que vamos aumentar significativamente a produção do arroz na província de Gaza e vamos aumentar significativamente a produção do trigo e vamos transformar o trigo aqui na província de Gaza, no distrito de Limpopo, com uma fábrica moageira que já está a caminho da província de Gaza e do distrito de Limpopo. Por isso, acrescentar valor aos nossos recursos nos levou a aprovar uma nova lei de minas, uma nova lei de petróleo, a lei do conteúdo local, o Banco de Desenvolvimento de Moçambique. O objetivo é financiarmos a nossa indústria, industrializar a nossa agricultura, desenvolvermos a indústria moçambicana, porque a agricultura, o turismo, a indústria é que geram emprego em quantidade e qualidade para o povo moçambicano e fortalecer, sobretudo, o empresariado nacional. O moçambicano tem direito de ser rico, desde que seja com honestidade, com integridade, com responsabilidade, com competência, com humildade. Vamos apoiar. A próxima grande fronteira da nossa paz chama-se transformação estrutural da nossa economia, que já começamos. Queremos um país que cresça e distribua oportunidades para todos os moçambicanos, que atraia investimento nacional estrangeiro e inclua a todos os moçambicanos neste processo de desenvolvimento. Como dissemos aqui, independentemente da sua filiação política, da sua origem étnica, da sua raça, da sua religião, somos todos moçambicanos que exporte mais e importe menos. É este país que nós queremos, porque só com mais exportações e menos importações é que teremos mais divisas, que nós temos dito que há escassez. Só se resolve produzindo mais, exportando mais e importando menos, mas que também alimente e empregue o povo moçambicano. É esta economia que nós queremos, por isso, se ficarem atentos, estamos a tomar grandes decisões, aprovação de novas leis, criação de um Banco de Desenvolvimento de Moçambique, a nomeação de novas lideranças em instituições financeiras moçambicanas para poder implementar esta visão que está relacionada com a transformação estrutural da nossa economia. Essa é a paz que queremos construir, a paz que produz mais para o povo moçambicano, onde todos nós participamos neste processo de desenvolvimento. Desenvolve mais e transforma mais. O que nós queremos dizer aqui é que a paz e a segurança são duas faces da mesma moeda. Não há paz sem segurança e não há segurança sem paz. Por isso, nenhuma geração de moçambicanos é tão numerosa quanto a juventude de hoje. Milhões de jovens nasceram depois de 1992. Milhões de jovens não viveram a guerra dos 16 anos. tal como há muitos jovens e muitos adultos que ouvem dizer apenas do período colonial, hoje também estamos com muitos jovens que só ouvem dizer que em Moçambique houve a guerra de 16 anos, que matou mais de 1 milhão dos moçambicanos e dilacerou o tecido social e econômico do nosso país. Muitos nunca ouviram o som da guerra e de uma arma. E isso é uma vitória da paz, por um lado, mas também tem os seus riscos. Só para fazer uma pausa, uma vez, quando vivia e trabalhava em Nampula, existe lá uma escola primária que está próxima de uma cadeia, para quem conhece a cidade de Nampula. E numa tarde, por volta das 14 horas, escapuliram alguns presos e os guardas que estavam aqui ou ali armados decidiram disparar tiros para o ar para ver se imobilizavam aqueles presos que estavam a fugir. E neste dia, nós que estávamos no restaurante ao lado, assistimos um fenômeno interessante. Enquanto havia tiros para o ar e os presos estavam a escapulir, os mais velhos estavam a placar e outros a fugirem, mas os mais novos, crianças, rapazes e raparigas da escola primária, estavam a ir exatamente em direção onde estava a haver tiros para verem o que estava a acontecer. Isto é falta de noção do que realmente estava a acontecer, porque nem tem noção do som de uma arma e nem as consequências do que este som pode causar. Mas os mais velhos, que têm consciência, estavam todos a fugir, enquanto as crianças que estavam no intervalo na escola ao lado iam exatamente para o local onde estava a haver os tiros. Por isso eu dizia que não ouvir uma arma tem uma vantagem, porque é resultado desta conquista, que é a paz, mas também há uma geração que não tem consciência das consequências de uma guerra. E é esta geração que nós, os mais velhos, precisamos de trabalhar dia e noite para perceberem as consequências de uma guerra. Por isso, essa geração coloca-nos uma pergunta silenciosa: o que significa paz para quem nunca conheceu a guerra? A nossa resposta deve ser clara para esta geração. Paz deve significar educação de qualidade, emprego digno, oportunidades de emprego para todos os moçambicanos e principalmente a juventude, acesso à tecnologia e esperança no futuro. Ou seja, a paz e o desenvolvimento devem andar juntos. Devemos ensinar os nossos jovens não apenas a conhecer a história da guerra, mas sobretudo a preservar a cultura da paz. Porque quem conhece o valor da paz nunca permitirá que o ódio, a desinformação, a manipulação, principalmente nas redes sociais, sobretudo também a questão relacionada com o boato, substitua o diálogo. O diálogo deve ser a arma número um para a paz em Moçambique. Todos os dias temos que dialogar, todos os dias temos que regar a paz. Devemos prepará-los para proteger aquilo que não construíram, mas que agora lhes pertence. A geração que assinou a paz em 1992 abriu-nos o caminho da reconciliação. A nossa responsabilidade é entregar às próximas gerações um país em paz, mais unido, mais próspero e mais desenvolvido. Por isso, moçambicanas e moçambicanos, este tempo exige de nós mais unidade entre os moçambicanos, mais confiança entre os moçambicanos, a maior capacidade de agir como nação. Podemos pertencer a partidos diferentes, professar religiões diferentes, falar línguas nacionais diferentes e viver em diferentes regiões do país ou na diáspora. Somos todos moçambicanos e Moçambique é uno e indivisível. Queremos agradecer à população de Gaza, em nome do povo moçambicano e, em especial, à população da província de Cabo Delgado. Porque em todos os distritos onde nós passamos durante os 3 dias de visita a esta província, ouvimos mensagem da população de solidariedade aos nossos irmãos que sofrem dos ataques terroristas na zona norte da província de Cabo Delgado e que às vezes fazem incursões esporádicas para as províncias de Niassa e Nampula. Esta solidariedade entre os moçambicanos é extremamente importante, porque o terrorismo está a pôr em causa a nossa paz. Nós, como moçambicanos, somos um povo unido, do Rovuma ao Maputo, do Zumbo ao Índico. O nosso Estado moçambicano é uno e indivisível, e atacar a província de Cabo Delgado, atacar a população em Cabo Delgado, é atacar todo Moçambique. Como eu tenho dito, é como cortar o dedo pequeno do meu pé. Não é só o dedo que vai sentir a dor. Todo o corpo sente a dor deste corte. É ou não é? Então temos que continuar solidários com os nossos irmãos que sofrem de ataques terroristas em Cabo Delgado, mas, por outro lado, solidário aos jovens das Forças de Defesa e Segurança, que 24 sobre 24 horas, junto às forças amigas de Ruanda, de Tanzânia, que estão na fronteira, incluindo a força local, continuam a combater o terrorismo. Faça sol, faça chuva, faça frio, faça vento, faça calor, estão a defender o povo moçambicano. Peço uma grande salva de palma para estes jovens. Por isso, existe uma identidade que antecede todas essas diferenças que aqui fizemos referências. Somos todos moçambicanos e há algo que deve permanecer sempre maior do que qualquer divergência. Este algo chama-se Moçambique, em primeiro lugar. Podemos discordar sem deixar de ser compatriotas, competir politicamente como se compete no futebol ou qualquer outra modalidade esportiva, sem deixar de construir juntos a nação. E podemos pensar diferente, sem deixar de amar o próximo e amar o país, Moçambique. Esta é a verdadeira força da unidade nacional que estamos a construir. Uma unidade que não elimina a diversidade entre moçambicanos, mas que transforma esta unidade e diversidade numa riqueza coletiva. Permitam-me, caros compatriotas, dirigir uma palavra especial, como eu dizia aqui, aos nossos irmãos que estão na província de Cabo Delgado, para dizer que continuaremos firmes no combate ao terrorismo, ao extremismo violento, ao crime transnacional, à corrupção e a tantos outros males, ao tráfico de droga e outros males que ameaçam a nossa integridade territorial, a nossa independência, a nossa paz e a tranquilidade das nossas populações em Cabo Delgado e em qualquer outro canto do nosso país. A paz e a segurança da nossa pátria são inegociáveis. e sabemos que a paz duradoura exige segurança, mas também desenvolvimento, justiça social e oportunidade para todos os moçambicanos. Por isso, minhas senhoras e meus senhores, neste dia histórico, queremos lançar um compromisso nacional. Que cada escola seja uma escola de paz, que ensinemos as nossas crianças

0: Reconciliação nacional e da paz, porque a paz começa nas nossas palavras, nas nossas atitudes e da forma como tratamos o próximo. E uma nação torna-se verdadeiramente forte quando transforma a paz numa cultura de convivência pacífica, do amor ao próximo entre os moçambicanos. Há 34 anos escolhemos a paz entre os moçambicanos. Hoje escolhemos aprofundar o diálogo para consolidar cada vez mais esta paz conquistada em 1992. Escolhemos transformar a paz em desenvolvimento, dignidade e liberdade para cada moçambicano, independentemente da sua filiação política, da sua origem étnica, da sua língua, da sua origem étnica ou qualquer outra coisa que possa nos fazer diferente. Escolhemos transformar a paz em dignidade para o povo moçambicano. Que nunca mais as nossas diferenças sejam maiores do que Moçambique. Moçambique e a paz em Moçambique em primeiro lugar. Que nunca mais um moçambicano veja outro moçambicano como inimigo por pensar diferente. Tal como no desporto, os que amam o Ferroviário de Maputo é um exemplo, e os que amam Coxa de Sol é um exemplo. Todos são moçambicanos, não são inimigos, são apenas adversários. Durante o jogo e quando o jogo termina, abraçam-se. Em política, como moçambicanos, temos que ser assim. Que a paz conquistada pelos nossos antecessores seja fortalecida pelas nossas ações e transmitida ainda mais sólida aos nossos filhos e netos. A paz deu-nos a possibilidade de sonhar juntos como moçambicanos. O diálogo deve permitir-nos continuar juntos e unidos. E a independência económica deve dar-nos a capacidade de realizar juntos o sonho de um Moçambique mais unido, mais desenvolvido, mais próspero, mais junto e mais desenvolvido. Pedra a pedra, geração após geração, continuemos juntos a construir o novo dia de Moçambique. Por isso, nós queremos mais uma vez dizer: viva o 4 de outubro! Viva! Viva o Dia da Paz! Viva! Viva a Reconciliação Nacional! Viva! Viva o papel das confissões religiosas! Viva! Viva a promoção da paz! Viva! Viva o diálogo nacional inclusivo! Viva Moçambique unido do Rovuma ao Maputo! Viva a diáspora moçambicana! A luta contra a corrupção continua! A luta contra os boateiros continua! A luta contra a mentira continua! A luta contra aqueles que todos os dias manipulam nas redes sociais continua. A luta contra a droga continua. A luta contra o crime organizado continua. Muito obrigado. Feliz Dia da Paz para todos. Obrigado pela atenção e vamos trabalhar.
1: Muito obrigado, Excelência. Excelência, Senhor Presidente, caros convidados, minhas senhoras e meus senhores, cumpre-me anunciar o fim desta cerimónia e a retirada da Praça dos Heróis de Sua Excelência Daniel Francisco Chapo, Presidente da República, e Sua Excelência Guetta Slimane Chapo, Primeira-Dama da República de Moçambique. Muito obrigado a todos pela atenção dispensada.
2: Exatamente. Neste momento o Presidente da República deixa este local depois de dirigir as cerimónias centrais do Dia da Paz. Portanto, dirigiu-se à nação há pouco tempo, onde falou da importância da paz e reconciliação. Portanto, não há paz sem segurança. A paz

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3: É o regresso do jornalista Ernesto Chauque para as notícias. Mais uma vez, bom dia.
4: Olga da Glória, ouvinte, bom dia. Presidente da República, Daniel Chapo, reafirma a importância da paz, do diálogo e da reconciliação nacional como condições fundamentais para o desenvolvimento de Moçambique. Daniel Chapo falava hoje na cidade de Xaxá, em Gaza, durante a cerimónia central do Dia da Paz e Reconciliação, que recorda a assinatura a 4 de outubro de 1992 do Acordo Geral de Paz entre o Governo e a RENAMO. Na ocasião, o chefe de Estado considerou nobre a decisão tomada pelo povo moçambicano de substituir as armas pelo diálogo e pela paz, abrindo a partir dessa época uma nova página na história de Moçambique. Daniel Chapo defendeu ainda que os moçambicanos devem saber escutar-se uns aos outros e privilegiar o diálogo na resolução das diferenças, destacando neste contexto a importância do diálogo nacional inclusivo.
5: Há 34 anos, os moçambicanos decidiram pela paz em vez da guerra. Hoje é necessário fortalecer a paz para construir um futuro comum de amor ao próximo, de reconciliação, de paz cada vez mais consolidada para desenvolvermos o nosso país. É neste espírito que estamos a implementar o diálogo nacional inclusivo. O verdadeiro diálogo não começa quando todos concordamos. Pelo contrário, começa quando, apesar das nossas diferenças, decidimos sentarmos à mesma mesa e procurar aquilo que serve para desenvolver Moçambique e para todos os moçambicanos. O diálogo nacional inclusivo é um exercício de maturidade nacional do povo moçambicano.
4: Presidente da República, Daniel Chapo, falando esta manhã nas celebrações do Dia da Paz, este ano realizadas na cidade de Xaxai, província de Gaza. E os moçambicanos residentes na África do Sul defendem a preservação da paz e da reconciliação nacional como pilares essenciais para que o país alcance a independência económica. Eduardo Figurão.
6: Jonas Sitoy, residente em Joanesburgo, sublinha que a paz deve começar em cada cidadão, sendo um dever de todos contribuir para o progresso da nação.
7: Para que a independência econômica seja uma realidade, busquemos a paz nos nossos corações e devemos abster-se da violência, ódio entre os moçambicanos.
6: Opinião partilhada por Paulo Quave, a viver a Rosettenville, nos arredores de Joanesburgo. Quave

0: Lembra que a estabilidade no país é um convite ao regresso dos moçambicanos na diáspora.
1: Já é o momento de nós voltarmos já a investir no nosso país.
0: Este ano, em território sul-africano, as celebrações oficiais do 4 de outubro foram canceladas. Na base da decisão estão receios associados a ameaças e ações de grupos radicais sul-africanos de cariz anti-imigração. Rádio Moçambique, Eduardo Figurão, Joanesburgo.
2: A comunidade de Mutambaico, na localidade de Situnga, zona mineira do distrito de Manica, denuncia a ocorrência de atos de criminalidade numa área considerada de terras ociosas. Jornalista Daniel Oliveira.
3: Segundo os moradores, o espaço tem sido usado como esconderijo e palco de ações criminosas, situação que está a gerar preocupação entre a população. A população defende que o direito de uso e aproveitamento da terra do AT, de 141 hectares, atribuído ao agricultor, seja redimensionado ou até retirado, alegando que a área não está a ser aproveitada. O líder do povoado Pacico Moçandizonde e o morador Timóteo apelam às autoridades para que adotem medidas urgentes com vista a recuperar a segurança e devolver a tranquilidade à população de Mutambarico. De Chimoio, Daniel Oliveira.
2: Na atualidade internacional, a Rede de Médicos do Sudão, uma organização não-governamental, denunciou este sábado que foram executados mais de 25 civis extrajudicialmente pelo grupo paramilitar Forças de Apoio Rápido na cidade de Badr. A cidade em causa situa-se numa zona controlada pelas Forças de Apoio Rápido no centro do Sudão. E foram as notícias das 11 horas próximas às 12 horas e 30 minutos no Jornal da Tarde.
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6: Houve perda de vida imediata no local, 5 cidadãos e outros feridos gravemente. Pelo menos para os que estão já no centro de saúde de Mitor, estão lá 7 e que foram, portanto, socorridos para os centros de saúde mais próximos, na zona de Intutupe, e mais tarde, dado os ferimentos que não cabiam naquele centro de saúde de serem tratados, então foram evacuados alguns para Pemba.
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7: A ruptura total de combustível ao nível do país não vai acontecer. Vamos continuar a gerir, é uma crise mundial. Infelizmente não temos decisão sobre a guerra do Irão. Então vamos ver se a guerra termina. Se a guerra terminar e os combustíveis no estreito do Hormuz começarem a circular normalmente, como vinham circulando antes, temos certeza absoluta que os preços de combustíveis vão ficar estabilizados ao nível do mundo e, consequentemente, Moçambique também vai ter uma estabilidade. Mas o que eu quero lhe garantir é que uma ruptura total de não haver combustível em todo o país e parar o país não vai acontecer.
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3: 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Tigure e a harmonia. Por isso, o nosso muito obrigado a todas, a todos os melhores líderes religiosos em Tete e não só. Olhando para trás, o historial desta data remete-nos a anos de duras negociações, onde o papel da mediação religiosa foi crucial. Não podemos falar da paz de Moçambique sem referirmos com a eterna gratidão ao papel da Igreja e, de forma muito particular, da comunidade de Santo Egito. Foi sob o teto desta comunidade, em Roma, a 4 de outubro de 1992, que os moçambicanos se redescobriram como irmãos, e este exemplo de mediação baseada no amor e na neutralidade continua a ser uma lição viva para todos nós. Nesta data, Joaquim Alberto de Santos, então presidente da República de Moçambique, e Afonso de Acama, líder da guerrilha da Renan, assinaram o Acordo Geral da Paz, que perdura até os nossos dias, marcando o fim a um dos mais prolongados e mortíferos conflitos da África moderna, envolvendo irmãos de sangue envolvidos 16 longos anos. Caros presentes, celebramos a paz hoje numa altura em que as previsões meteorológicas antevêm adversidades climáticas, pois temos pela frente um enorme desafio. De novo, o fenômeno El Niño, que vai afetar severamente a nossa província, provocando períodos de seca prolongada, onde os sítios do sul e do interior da província, nomeadamente Caura Bassa, Xangara, Ciúta, Goa, Mago, Marara e Marábia, serão os mais hostigados. Este fenômeno vai provocar seca, não há de chover o suficiente. Por isso, queremos apelar e alertar a nossa população que teremos impactos negativos pela frente, principalmente no setor agrário e pecuário, porque em algumas regiões poderão não produzir suficiente, haverá escassez de pasto e também de água. E por isso, devemos estar atentos as orientações do governo, através dos nossos colegas extensionistas e mais outros técnicos que lidam com o agropecuário. O governo provincial está no terreno a desenhar planos de contingência, mas precisamos do envolvimento de todos para minimizar o sofrimento das nossas famílias. Mas é também terra de oportunidades de resiliência. Com grande entusiasmo, gostaríamos de recordar-vos que, logo após essas celebrações, entre os dias 8 e 10 de outubro, esta semana, iremos acolher a Conferência Internacional de Investimento de Tete no Horizonte Lodge, nesta cidade de Tete. Sob o lema Tete no Horizonte de Investimento, oportunidades para uma nova era de desenvolvimento. Este evento de dimensão global constituirá um momento oportuno para a atração de investimentos de vulto e a celebração de parcerias estratégicas, alavancando o imenso potencial que Deus nos concedeu à nossa terra. O seu impacto faz-se-á sentir na criação de empregos, sobretudo para os nossos jovens, e na dinamização do empresariado local, consolidando a província como um polo econômico estratégico da região. A estabilidade que hoje celebramos com emoção e a maior garantia que oferecemos ao mundo, por isso todos nós, sociedade civil, empresários, acadêmicos e parceiros de desenvolvimento, estamos formalmente convidados a participar e deixar a nossa marca neste evento histórico. Queria realçar que esta nossa conferência vai ser, vamos ter um momento mais alto, que é o discurso inaugural de Sua Excelência Daniel Francisco Chapo, Presidente da República de Moçambique. E nós aguardamos com muita expectativa na qualidade de chefe do Estado e do primeiro diplomata de Moçambique, tendo em conta que a visão do nosso chefe do Estado vai ter que nortear o rumo da nossa conferência. Queremos agradecer pelo fato do nosso presidente de ter se disponibilizado, ter arranjado um espaço de tempo para escalar a nossa província e conosco desenharmos o futuro da nossa província de terra. Termino a minha intervenção convidando a cada um de nós a celebrar este dia da paz em ambiente de harmonia, reflexão e fraternidade nas nossas casas e comunidades. Pela atenção que me dispensaram da Seda Coniquele, da Cuda Catame, e como Papiri, e o meu muito obrigado.
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1: Senhora administradora Ilda Mafumu, da nossa, conosco, da nossa cidade de Quero. Quero aqui também reconhecer e saudar a presença do camarada Cláudio Onda, primeiro secretário do Comitê Provincial do Partido Presídio. Senhores membros, dirigentes das instituições da administração da justiça, reconhecendo a presença da meritíssima juiz do tribunal na nossa província, meritíssimo juiz do tribunal aduanês e da nossa delegada do Instituto do Patrocínio Jurídico. Excelentíssimo senhor Nicodemus, que é o coordenador provincial da comunidade de Santos. Senhores membros do Conselho de Serviços e de Representação do Estado, quero também aqui reconhecer a presença dos membros do Conselho Empresarial da nossa província. Reverendíssimos pastores, padres, cheios e demais líderes religiosos, caros convidados, minhas senhoras e meus filhos. Bom, antes de entrar no meu discurso, já estivemos na praça, e já estamos aqui, provavelmente sentamos e não nos saudamos. Santa Madre de Calcutá costuma dizer hoje em dia na sua situação do seu dia a dia que a paz nasce no coração de cada um. A paz começa com um sorriso e esse sorriso começa em cada um de nós. Assim é a situação da Madre Teresa. Olhe no seu irmão ao lado. Diga, faz bem. Vai na paz. Vamos nos saudar.

São sinais tão pequenos como eles e simples que mudam a forma de ser e de estar. Celebramos hoje uma data mais marcante da nossa história. Há 34 anos, em Roma, Moçambique escolheu o diálogo em detrimento das armas, a reconciliação em lugar da divisão e a esperança em vez da destruição. A assinatura do Acordo Geral de Paz, a 4 de outubro de 1992, representou muito mais do que o fim de um conflito armado. Constituiu o renascimento da esperança do povo moçambicano. Abriu caminhos para a construção do Estado de Justiça Democrático, assente na paz, na democracia, na unidade nacional e no desenvolvimento. Essa é esse mérito, convida-nos a refletir sobre a nossa responsabilidade individual e coletiva, a preservação da paz, condição indispensável para a estabilidade política, social e econômica, bem como a concretização da independência econômica de todos almejamos. Esta independência só pode acontecer se estarmos

0: Oiga, pai, então se meu canal para o processo de desenvolvimento. Por essa ocasião, endereçamos uma saudação especial à sua excelência Daniel Francisco Chaves, presidente da República de Moçambique, pelo seu compromisso com a promoção da unidade nacional, da paz, da reconciliação e desenvolvimento do nosso país, demonstrando pelo o diálogo nacional e inclusivo. Minhas senhoras e meus senhores, assinalamos esta data sob o lema A Legião como promotora da paz e segurança. O que quer dizer, sem justiça, sem segurança, também não teremos a paz. Permitam-me também que saúde as forças de defesa e segurança que nos oram com a sua presença e garantem a segurança do nosso país. Uma salva de palmas para isso. Este lema recorda-nos o papel insubstituível das confissões religiosas na educação para valores de tolerância, do perdão, da solidariedade, do respeito pela diferença e da convivência pacífica. Moçambique é uma nação de diversidade religiosa, cultural e étnica. Contudo, essa diversidade não deve constituir motivo de divisão, mas sim uma fonte de enriquecimento da nossa identidade nacional. Na província de Tete, tal como em todo o país, as igrejas, mesquitas e demais comunidades religiosas desempenham um papel relevante na educação moral, na assistência às famílias vulneráveis, na promoção da solidariedade e na prevenção de conflitos. Eu ia aqui acrescentar que, além desse grande papel que as comunidades religiosas ou as profissões desempenham, também temos um grande papel na nossa família. É na família onde tudo começa. É na família onde temos que educar os nossos filhos, as nossas famílias, a terem um espírito de promoção de paz. Numa casa, numa família, hoje em dia, ainda temos netos e sobrinhos que se armam. Vão à casa da avó para irem com instrumentos quando devem matar essa ciá, acusada de putaria. Ainda não temos paz. Se dentro dessa família, pai e mãe, não tem um bom dia, não tem os outros planos de desenvolvimento no seio da família, ainda não temos a paz. Com isso, o governo colocou a família como a célula básica da sociedade. É lá onde a educação deve prevalecer. E saindo para as posições religiosas. A religião promove a paz interior, ensinando o amor ao próximo, o perdão e a reconciliação. Aliás, as próprias escrituras, em Mateus 5:9, já diz que serão bem-aventurados os pacificadores, porque serão chamados filhos de Deus. Esta citação coincide com uma das orações que o nosso pastor fez, mas também coincide com uma das partes que o Santo Egídio diz. Nós temos que ser pacificadores. Onde há problemas, nós temos que levar a paz. Onde houver ódio, que eu levo também esta paz. Não posso fazer parte do problema, mas sim tenho que fazer parte da solução. Hoje também assinala-se a Igreja Católica o dia de São Francisco de Assis para acertar esta situação bíblica. O arauto da paz, onde, como pacificador, tem no seu dia a dia, fazer de mim um instrumento da vossa paz. Onde houver ódio, que eu levo o amor. Onde houver ofensa, que eu levo o perdão. Onde houver discórdia, que eu levo a união. onde houver erro, que eu levo a verdade. Onde houver tristeza, que eu levo a esperança. Onde houver tristeza, que eu levo a alegria. Onde houver trevas, que eu levo a luz. Este é o grande papel que todos nós hoje somos chamados como arautos da paz, como pacificadores, como eu já havia me referenciado. Promove igualmente a paz social através do acolhimento, da assistência humanitária e da educação das comunidades. Mas ainda contribui para a segurança ao transmitir valores que desencorajam a violência e a intolerância do extremismo e a criminalidade. Por isso, dirigimos um apelo especial aos nossos líderes religiosos, os verdadeiros parceiros no âmbito da governação, para que continuem a serem verdadeiros mensageiros da paz, fontes do diálogo e agentes da união entre os cidadãos, independentemente da sua origem, crença ou condição social. Quero aqui saudar a plataforma dos religiosos na província de Tete. Independentemente das suas diferenças, mas eles têm uma única missão, a promoção da paz. Hoje, elas se reúnem em associações de todas as paróquias, igrejas ou seitas ou pessoas de um bairro. Convivem, oram. Hoje, duas semanas atrás, tivemos a nossa conferência provincial de religiosos, onde foram tocados, além de temas religiosos, histórias do desenvolvimento do nosso país, a questão das mudanças climáticas, a utilização correta da inteligência artificial, o papel da família na sociedade. E tiveram rumo à capital, onde decorreu a Conferência Nacional Religiosa, dirigida por Sua Excelência Daniel Francisco Chapo, presidente da República. Então, estes religiosos não estão alheios aos processos de desenvolvimento. Nem haja condições religiosas na nossa província. Uma salva de paz. Que dos nossos púlpitos, altares e locais de oração continuem a guardar amor, justiça, tolerância e respeito pela vida humana. Como governo, reafirmamos o nosso compromisso de continuar a valorizar a liberdade religiosa e a fortalecer a colaboração com as comunidades religiosas e a sociedade civil na promoção da paz e coesão social. Caros presentes, a paz que celebramos não pode ser considerada uma conquista definitiva. É um processo que exige cuidado, responsabilidade e compromissos permanentes. Infelizmente, a paz e a segurança de alguns distritos da província de Cabo Delgado continuam ameaçados por atos de terrorismo que têm provocado a destruição de habitações, infraestruturas de produção e outras, para além de perdas de vidas humanas e da deslocação de milhares de famílias. Condenamos esses atos que atentam contra a soberania nacional, a integridade territorial, o Estado de Direito Democrático e os direitos fundamentais do cidadão. Neste momento, reiteramos a nossa solidariedade para a população afetada e renovamos o apelo a todas as forças vivas da sociedade para que contribuam, dentro dos limites da lei, para prevenção e denúncia de atos que coloquem em perigo a paz e a segurança no nosso país. Endereçamos igualmente a nossa homenagem às forças de defesa e segurança, em particular aos jovens que, com coragem, patriotismo e espírito de sacrifício, se encontram empenhados na defesa da soberania e da integridade territorial do nosso país. Senhoras e senhores, a unidade nacional constitui um processo permanente da construção e consolidação que depende do contributo de todos os moçambicanos. As cores da nossa bandeira simbolizam a história, os sacrifícios e aspirações de um povo que, apesar das suas diferenças, partilha uma pátria comum. É nosso dever preservar este patrimônio, educando as novas gerações para o patriotismo, a tolerância, o respeito da diversidade e o compromisso com o bem comum. E a nossa fé se traduz em ações concretas a favor da paz. Não basta rezar pela paz. É necessário praticá-la diariamente, através do diálogo, respeito, da solidariedade e da rejeição de todas as formas de violência. Não podia terminar sem deixar uma palavra de reflexão à nossa juventude. Os jovens são os arquitetos do futuro. Sem paz, não há futuro por construir. Citação de Nelson Mandela. A paz não é um objetivo, é uma atitude. Podemos falar tantas vezes da paz, mas se não tivermos atitude, ela mora apenas em letra. Ao terminar, agradecemos à comunidade de Santiago, aos líderes religiosos e a todos os intervenientes pelas orações e mensagens partilhadas nesta cerimônia, que reforçam a nossa esperança e o nosso compromisso com uma sociedade mais justa, pacífica e reconciliada. Desejamos a todos uma excelente continuação das celebrações do Dia da Paz e Reconciliação Nacional. Agradeço a escuta. Deus nos abençoe. Estou grata pela atenção. Que as palavras ditas aqui se transformam em ações. Muito obrigada.
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Amigo ouvinte, está neste momento 12 horas. 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Continuamos com este tema. Vários artistas, Somos pela Paz, a assinalar assim este dia tão importante da paz no país. 4 de outubro.

É música de vários artistas neste tema pela paz. Alusivo assim a este dia tão especial que é o Dia da Paz, hoje 4 de outubro. São 12 horas e 8 minutos, daqui a pouco teremos o programa Uma Data na História. E às 12 horas e 30 minutos o Jornal da Tarde em cadeia nacional, às 13 o Jornal de Tete. E às 13 horas e 15 minutos informações de interesse público. 14 horas notícias em cadeia nacional. 14h30, domingo desportivo. Companhias de Graciano Colher na técnica e locução design na Dinomar. A voz é de Caliza e o tema Angus.

0: Este assim é boa prestação de Caliza, este músico aqui da nossa cidade e província de Tex. Está fazendo este tema Angosa, alertando assim a você que sobre os perigos da tempestade, perigo das chuvas.
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2: 4 de outubro de 1992. Assinatura do Acordo Geral de Paz em Roma, que marcou o fim da Guerra Civil em Moçambique.

O acordo pôs fim a 16 anos de uma guerra civil, que foi responsável por elevados danos humanos e materiais e pelo atraso no desenvolvimento económico de Moçambique. Desde a assinatura dos acordos de Lusaka a 7 de setembro de 1974, com o então regime colonial português, o povo moçambicano viveu uma relativa paz de cerca de 2 anos. Entretanto, em agosto de 1976, Moçambique estava de novo a viver num clima de guerra. As tropas rhodesianas atacaram Niazônia, no distrito de Barwe, em Manica, onde assassinaram mais de 870 refugiados zimbabuianos. Em 1977, foram as províncias de Tete e Gaza que sofreram uma invasão de grande envergadura por parte da Rodésia. Em Tete, as regiões de Shioko e Dak, e em Gaza, as vilas de Xikwalakwala, Mapai Rio e as regiões de Xitanga e de Matsene. Estes ataques foram seguidos por uma guerra fratricida que abalou o povo moçambicano até o dia 4 de outubro de 1992.

0: O Acordo Geral da Paz para Moçambique resultou dos esforços árduos do povo moçambicano, apoiado pela comunidade internacional. O processo para a paz em Moçambique foi liderado por Armando Guebuza, em representação do governo moçambicano, e por Raul Domingos, por parte da RENAMO. De referir que, antes da assinatura do Acordo de Paz, houve recuos e impasses frustrantes para o povo moçambicano e para a própria comunidade internacional. Contudo, depois de um árduo trabalho, chegou-se a entendimento, a 7 de agosto de 1992, entre o então Presidente da República, Joaquim Chissano, e o líder da RENAMO, Afonso de Lacama, onde ficou assente que o Acordo de Paz seria alcançado a 1 de outubro, o que não se verificou. Foram vividos momentos de frustração em Moçambique e em Roma, respectivamente, onde decorria o processo negocial. A 4 de outubro de 1992, quando já não havia certeza da assinatura do acordo que trazia tranquilidade e harmonia entre irmãos, o então Presidente da República de Moçambique, Joaquim Alberto Chissano, e o líder da RENAMO, Afonso Macacho Marceta de Lacama, assinavam em Roma, perante várias personalidades e jornalistas, o Acordo Geral para a Paz em Moçambique. Na sua locução, Joaquim Chissano dirigiu-se aos presentes no local e ao povo moçambicano, e desse discurso extraímos o seguinte extrato.
1: O acordo que acabamos de assinar é uma vitória do povo moçambicano. Uma vitória só a ele devida ao processo de resolução do conflito que nos opunha para o alcance da paz, através da qual prosseguimos na ampliação e aprofundamento da democracia, enveredamos na reconciliação nacional e na normalização da vida da grande família moçambicana. Ao longo deste processo, que culmina hoje com a assinatura do Acordo Geral de Paz, no nosso país, a sociedade inteira exprimiu a sua preocupação pelo agravamento do conflito armado e de várias maneiras manifestou a sua ansiedade de ver o conflito terminado. Em comícios, reuniões e outros encontros populares, o povo moçambicano impeliu-nos a encontrar o mais rapidamente possível meios e formas para a restauração da paz.
0: Joaquim Chissano, então Presidente da República de Moçambique. O então líder do Movimento de Resistência Nacional Moçambicana, RENAMO, proferiu na ocasião um discurso histórico, do qual ressaltamos o seguinte trecho.
2: Hoje é um dia grande para o povo e para a pátria moçambicana. Dia que oficialmente põe termo às hostilidades entre a RENAMO e a FRELIMO. Lembramos, em primeiro lugar, os nossos irmãos mortos, todos moçambicanos, combatentes ou não combatentes, de um lado ou do outro, caídos nesta luta fratricida. Que o sangue não tenha sido derramado em vão e que sobre o seu sacrifício se venha a erguer, a partir de agora, uma nação renovada e reconciliada.

A assinatura do Acordo Geral de Paz para Moçambique, os discursos proferidos logo a seguir pelo presidente Joaquim Chissano e pelo líder da RENAMO Afonso de Lacama, constituíram momentos de júbilo para a comunidade internacional e para o povo moçambicano, já gastado com a guerra. Passados 32 anos de paz, a palavra de ordem é consolidação da unidade nacional, o combate ao terrorismo e a eliminação da pobreza absoluta em Moçambique.

0: Em uma data na história, recordamos hoje a assinatura em Roma, a 4 de outubro de 1992, do Acordo Geral de Paz para Moçambique. A redação do texto foi de Dalila Miquidade, teve a sonorização de Musa Gigalibo e a locução de Vitor Reis.
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0: Saudações, seja bem-vindo ao Jornal da Tarde da Rádio Moçambique. Presidente da República, Daniel Chapo, reafirma a prontidão das forças de defesa e segurança para combater o terrorismo que ameaça a paz em alguns distritos das províncias de Cabo Delgado, Niassa e Nampula. Inspeção-Geral de Segurança Alimentar e Económica em Sofala desmantela na cidade da Beira um armazém com mais de 2.600 toneladas de arroz em embalagens adulteradas. O produto estava armazenado em condições inadequadas, com marca e logotipos falsos. E na atualidade internacional, mais de 158 milhões de brasileiros são hoje chamados às urnas para eleições gerais no país. E tópicos do Jornal da Tarde, edição de domingo, o 4 de outubro de 2026. Hoje, 4 de outubro, Moçambique recorda a assinatura do Acordo Geral de paz entre o governo de Moçambique e a RENAMO, que pôs fim à guerra civil no país. Está na companhia de Alves Magueia na sonorização, Ernesto Chouk na edição e apresentação. Votos de ótima escuta. O Jornal da Tarde subiu de 5 para 6 o número de mortos na sequência do acidente de aviação ocorrido este sábado no distrito de Inquaba, em Cabo Delgado, tal como indica Carmona Luiz.
1: A sexta vítima perdeu a vida ontem mesmo a caminho do Hospital Provincial de Pemba, para onde estavam sendo transferidos os 16 feridos, entre graves e ligeiros, incluindo o motorista do minibus de transporte semicoletivo, ora sinistrado. O cirurgião daquela maior unidade sanitária de Cabo Delgado, Carlitos Laissone, disse que dos 16 pacientes recebidos, 3 estão nos cuidados intensivos, devido ao seu estado de saúde delicado.
2: Desses 16 pacientes, internamos 14. 3 na reanimação, aqueles primeiros, que ainda são graves, e 2 internamos na ortopedia, 6 estão na cirurgia e 3 estão na pediatria. Os doentes que estão na enfermaria estão estáveis, estão a registrar melhorias, assim como uma das doentes que está na reanimação também hoje registrou melhorias significativas. Até ao momento, acredito que vão ser tratados aqui mesmo, não vai ser necessário transferir.
1: O governador de Cabo Delgado, Valista Wabo, que se deslocou ao Hospital Provincial de Pemba, conversou com alguns sobreviventes do sinistro.
3: Então, em frente tinha um caminhão estacionado, acho que ele também assustou-se. Quando tentou feriar, não.
4: Quem que avisou ele sobre o pneu?
3: O meu irmão, está do outro lado. Que o pneu não tinha ar, só que o motorista disse que era por causa da carga. E foi o mesmo pneu que estourou.
4: Esse aviso foi de onde?
3: Antes de sairmos, foi logo em Muxara.
1: No final da visita aos sobreviventes do acidente de aviação de ontem, o governador de Cabo Delgado, Valista Wabo, falou à imprensa, tendo destacado o trabalho dos profissionais da saúde, que culminou com a salvação de vidas.
5: Queremos saudar aos nossos profissionais de saúde, porque foi-nos dado um relatório aqui que qualifica da melhor forma que temos profissionais de saúde à altura na nossa província e, sobretudo, ao ter conseguido salvar este concidadão que também esteve na mesma viatura. Então, a informação é de que encontrava-se tanto esta parte da cabeça toda aberta e quase com o seu crânio quase fora, mas conseguiram recuperar. Suturaram e fizeram todo o trabalho e neste momento, e conforme também a nossa visita, vimos que ele está a recuperar de forma franca.
1: A Polícia da República de Moçambique, em Cabo Delgado, através da sua porta-voz, Eugênia Yamunsua, anunciou que está em curso uma investigação visando responsabilizar os agentes de trânsito que estiveram em serviço, já que a viatura passou por 2 postos de controle sem se detectar as deficiências mecânicas que eventualmente originaram o acidente de viação. Carmona Luiz, em Pemba, muito boa tarde.
0: Subiu de 5 para 6 o número de mortes na sequência do acidente de aviação ocorrido este sábado no distrito de Inquaba, em Cabo Delgado. E, segundo o Inatra, em comunicado, o veículo despistou-se e capotou depois de rebentar o pneu traseiro direito, tendo ficado imobilizado fora da faixa de rodagem. As autoridades apontam preliminarmente deficiências mecânicas, nomeadamente pneus gastos associadas ao excesso de velocidade como prováveis causas causas do sinistro. E o condutor, que não estava habilitado para exercer atividade de transporte público de passageiros, encontra-se detido para averiguações. Desta feita, o INATO apela aos transportadores e automobilistas para a verificação do estado mecânico dos veículos e para uma condução prudente, com observância das normas de segurança rodoviária. 12 horas e 36 minutos, o presidente da República, Daniel Chapo, orientou este domingo, 4 de outubro, na cidade de Xai-Xai, província de Gaza, a cerimónia central de celebração do Dia da Paz. A data assinala a assinatura em Roma, 4 de outubro, do Acordo Geral de Paz entre o governo de Moçambique e Renamo, que pôs fim à guerra civil no país. Na sua comunicação, a nação, o estadista moçambicano, diz que a paz continua a ser a maior conquista coletiva dos moçambicanos na história contemporânea do país, tal como nos conta o jornalista Francisco Nelson.
6: Daniel Chapo diz que a paz conquistada há 34 anos foi construída com sacrifício, coragem e renúncia, por isso que deve ser regada todos os dias e em todos os locais, pois é um compromisso que cada geração deve renovar, daí a necessidade da implementação do diálogo nacional inclusivo em curso no país. O chefe de Estado reiterou que este diálogo nacional inclusivo é um exercício e uma responsabilidade coletiva e convidou os jovens a abraçarem este espírito da necessidade da preservação da paz.
7: A paz é um compromisso que cada geração deve renovar. A paz deve ser regada todos os dias, na família, no bairro, no trabalho, amigos, familiares.
6: Daniel Chapo sublinhou que 34 anos depois da assinatura do Acordo de Paz e Reconciliação Nacional, o governo vai continuar a trabalhar com as confissões religiosas que dia e noite fazem de tudo para a preservação da paz em Moçambique, pois só assim é que o país vai desenvolver.
7: Celebramos este aniversário sob o lema "A religião como promotora da paz e segurança". É um lema profundamente oportuno. A história da paz em Moçambique...
6: Presidente da República, Daniel Chapo, e a pertinência do papel das confissões religiosas no cultivo e preservação da paz conquistada há 34 anos com a assinatura do Acordo de Paz e Reconciliação Nacional em Roma. Francisco Nelson, cidade de Xai-Xai.
0: Presidente da República, Daniel Chapo, diz que a paz continua a ser a maior conquista coletiva dos moçambicanos na história contemporânea. Felizmente, este extrato não tinha a devida qualidade e as nossas sinceras desculpas pelo fato. E o estadista moçambicano reafirmou a prontidão das forças de defesa e segurança para combater o terrorismo que ameaça a paz em alguns distritos das províncias de Cabo Delgado, Niassa e Nampula. Rogério Madede desenvolve a informação.
8: Boa tarde. O chefe do Estado diz que as forças de defesa e segurança continuam a trabalhar com determinação para eliminar todos os focos dos terroristas que, de forma esporádica, desestabilizam a população naquelas regiões. O presidente da República falava este domingo em Xai-Xai durante a comunicação à nação alusiva às celebrações do 34º aniversário da assinatura do Acordo Geral de Paz.
9: Continuaremos firmes no combate ao terrorismo, ao extremismo violento, ao crime transnacional, à corrupção e a tantos outros males, ao tráfico de droga e outros males que ameaçam a nossa integridade territorial, a nossa independência, a nossa paz e a tranquilidade das nossas populações em Cabo Delgado e em qualquer outro canto do nosso país. A paz e a segurança da nossa pátria são inegociáveis e sabemos que a paz duradoura exige segurança, mas também desenvolvimento, justiça social e oportunidade para todos os moçambicanos. Então temos que continuar solidários com os nossos irmãos que sofrem de ataques terroristas em Cabo Delgado, mas por outro lado, solidário aos jovens das forças de defesa e segurança, que 24 sobre 24 horas, junto às forças amigas de Ruanda, de Tanzânia, que estão na fronteira, incluindo a força local, continua a combater o terrorismo.
8: Na ocasião, Daniel Chapo lançou o compromisso nacional para que todas as escolas do país passem a ensinar às crianças os valores da paz, do bem-estar e amor ao próximo.
9: Neste dia histórico, queremos lançar um compromisso nacional. Que cada escola seja uma escola de paz, que ensinemos às nossas crianças a cultura do diálogo, da paz, os valores éticos, morais e valores patrióticos, desde crianças. Que cada família seja uma família de paz, que em casa possamos ensinar às crianças os valores do bem, os valores de paz, os valores de harmonia, os valores de comunhão, os valores de amor ao próximo, os valores de integridade, os valores de humildade, para que Moçambique seja um país com cidadãos íntegros e focados para desenvolver o país.
8: Presidente da República, Daniel Chapo, este domingo em Xai-Xai. Acompanhado pela sua esposa, Geta Chapo, ainda este domingo, o chefe do Estado participou do culto de paz que juntou crentes de diversas congregações religiosas na cidade de Xai-Xai, de onde vos falou Rogério Maded. Muito boa tarde.
0: Boa tarde, bom trabalho, Rogério Maded. Vamos recuperar o extrato onde o estadista moçambicano reafirma que a paz continua a ser a maior conquista coletiva dos moçambicanos na história contemporânea. Daniel Chapo falava na cidade de Xai-Xai durante as cerimónias centrais do Dia da Paz e que recorda a assinatura 4 de outubro de 1992 do Acordo Geral de Paz entre o governo e a RENAM. E na ocasião, o chefe de Estado considerou nobre a decisão tomada pelo povo moçambicano de substituir as armas pelo diálogo e pela paz, abrindo a partir de 1992 uma nova página na história do país. Daniel Chapo defendeu ainda que os moçambicanos devem saber escutar-se uns aos outros e privilegiar o diálogo na resolução das diferenças, destacando neste contexto a importância do diálogo nacional inclusivo.
10: Há 34 anos, os moçambicanos decidiram pela paz em vez da guerra. Hoje é necessário fortalecer a paz para construir um futuro comum de amor ao próximo, de reconciliação, de paz cada vez mais consolidada para desenvolvermos o nosso país. É neste espírito que estamos a implementar o diálogo nacional inclusivo. O verdadeiro diálogo não começa quando todos concordamos. Pelo contrário, começa quando, apesar das nossas diferenças, decidimos sentarmos-nos à mesma mesa e procurar aquilo que serve para desenvolver Moçambique e para todos os moçambicanos. O diálogo nacional inclusivo é um exercício de maturidade nacional do povo moçambicano.
0: Presidente da República falando esta manhã nas celebrações do Dia da Paz e este ano realizadas na cidade de Xai-Xai, província de Gaza, e estas cerimónias refletiram-se um pouco por todo o país e a comunidade de Santo Egídio e Nampula observa que a insurgência em algumas regiões do norte do país e os atos de violência nas comunidades retardam a continuação dos projetos de desenvolvimento, colocando abaixo as conquistas alcançadas para a preservação da paz em Moçambique, Otávio Fonseca.
11: O posicionamento foi expresso neste domingo pelo representante da comunidade de Santo Egídio em Nampula, Américo Sardinha, durante as celebrações do 4 de outubro, Dia da Paz. Américo Sardinha disse que a paz não é apenas o calar das armas, mas sim a liberdade, a paixão e a união de todos os moçambicanos.
12: A paz constrói-se não apenas com os gestos de um momento, cresce nas nossas escolhas de cada dia. E a primeira é recusar a corrupção, mantendo as mãos limpas. Como líderes religiosos, como autoridades, precisamos de nos comprometer com eles, transmitindo-lhes que a paz é o futuro, enquanto a violência e as armas representam um recuo para um mundo velho e contribuem para destruir a terra, não para a nossa casa comum.
11: Já o secretário de Estado na província de Nampula, Fernando Bemani, destacou o papel desempenhado pela comunidade de Santo Egídio na mediação do conflito armado que durou 16 anos.
13: O conceito da paz evoluiu e engloba, sobretudo, a promoção de melhores condições de vida nas famílias e na sociedade em geral. Por isso, muito além da mensagem que contribuam para preservar, promover e difundir a cultura de paz, devemos agir com ações concretas na nossa vida cotidiana, na comunidade, na família, no setor de trabalho e na nossa interação e relacionamento uns com os outros.
11: Secretário de Estado na província de Nampula, Fernando Bemani. Recorde-se que o Dia da Reconciliação Nacional em Moçambique é celebrado a 4 de outubro, marca um momento crucial na história moderna do país, a assinatura do Acordo Geral de Paz em 1992, que pôs oficialmente fim a uma brutal guerra civil de 16 anos entre o governo e o movimento da oposição RENAMO. Otávio Fonseca, Nampula.
0: Moçambicanos são chamados a reforçar o espírito de união e coesão social como um dos caminhos da consolidação da paz, criando assim um ambiente favorável para a implementação de iniciativas de desenvolvimento no país. Telemanhas.
14: São apelos do secretário de Estado na província de Maputo, Henrique Bongés, que falava este domingo, após depositar uma coroa de flores no monumento erguido em memória aos heróis nacionais por ocasião do Dia da Paz.
15: Temos que continuar a cultivar a unidade nacional, continuarmos a cultivar cultura de trabalho, tirarmos o ódio e inveja nas pessoas. Porque quando uma pessoa tem ódio, basta ver o outro já prosperar, este indivíduo começa a criar confusões. E apelamos à nossa província para permitir que cada um de nós comece a paz na sua casa. Porque a independência econômica que nós precisamos, um dos elementos essenciais para a sua efetivação é a paz.
14: Ainda no local, o governador da província de Maputo, Manuel Tule, defendeu que não há intervalo de descanso. A paz deve ser construída diariamente e por todos.
16: Como moçambicanos, como cidadãos, temos que continuar a construir todos os dias a paz dentro dos nossos corações, dentro das nossas famílias, paz dentro das nossas aldeias, dos distritos, da província e do país no geral. Portanto, só assim, construindo diariamente, é que nós podemos continuar a viver em paz. E cada um possa trabalhar e produzir para a sua família e dar sua contribuição para toda a população. E nós, como governo, continuaremos a fazer a nossa parte.
14: E para que esta paz continue sólida, urge igualmente garantir a ordem e tranquilidade públicas, para as quais o comandante provincial da PRM, em Maputo, pede colaboração das comunidades.
17: Apelamos à população para pautar pelo civismo, urbanismo e, sobretudo, garantir que esta paz seja efetiva. Uma paz que traduz no amor, carinho e, sobretudo, aproximar e ver o seu próximo como irmão.
14: Comandante provincial da PRM, em Maputo, Rosário Miquitaio, e a necessidade de uma contínua colaboração entre a corporação e as comunidades para a consolidação da paz, paz esta celebrada.
0: O Jornal da Tarde da Rádio Moçambique, no seu receptor, a indicação de que moçambicanos são chamados a reforçar o espírito de união e coesão social como um dos caminhos de consolidação da paz, criando assim um ambiente favorável para a implementação de diversas iniciativas para o desenvolvimento. E na cidade de Maputo, o secretário de Estado exorta diferentes forças vivas da sociedade à construção e consolidação da paz em prol da convivência harmoniosa e pacífica. Joana Mauai.
18: O secretário de Estado na cidade de Maputo enaltece o contributo das confissões religiosas na busca pela paz no país através de mensagens de esperança, solidariedade, tolerância e reconciliação. Vicente Joaquim apela, por isso, ao envolvimento conjunto das diferentes forças da sociedade na construção e consolidação da paz em prol de uma convivência harmoniosa e pacífica.
19: Por isso, ao celebrarmos esta data, somos chamados a refletir sobre o contributo que cada cidadão, cada instituição e cada organização pode dar para preservar a paz e a segurança no nosso país. Hoje, estamos presentes nesta Praça dos Heróis Moçambicanos, não para cavar as feridas ou mexer com a sensibilidade de um ou de outro, mas para, em conjunto, agradecer o esforço mútuo na busca constante pela paz para o nosso país. Por isso, é nosso direito e dever dizer obrigado a todas as forças vivas pela luta incansável pela paz.
18: Vicente Joaquim falava hoje em Maputo, após fazer o depósito de uma coroa de flores alusiva às celebrações do 4 de outubro, Dia da Paz. Por sua vez, o presidente do Conselho Municipal de Maputo, Razak Manique, destacou os trabalhos levados a cabo pela edilidade como uma das garantias do bem-estar dos cidadãos.
20: O Conselho Municipal está empenhado em solucionar aquelas que são as preocupações da nossa população, lá no bairro, lá onde reside o grande problema, lá onde reside a falta, é lá onde estamos. E para isso é importante que todos nós juntos, porque sozinho o Conselho Municipal não vai poder fazer. É importante que todos nós trabalhemos para organizar esta cidade.
18: Já em representação das confissões religiosas, Ernesto Manhissa apela a cada cidadão para que assuma a responsabilidade de promover e preservar a paz na sociedade através de diferentes ações.
21: Sabemos que as armas já se calaram, pelo menos as armas da guerra.
2: mas é necessário que desarmemos as nossas mentes, os nossos corações e, acima de tudo, o nosso vocabulário. É necessário que entre todos os intervenientes tenha o vocabulário base, tenha dentro de si, dos seus corações, dentro das suas mentes, a paz, porque a paz começa em nós mesmos.
18: O 34º aniversário da assinatura dos Acordos Gerais de Paz, que hoje se comemora, simboliza o fim da guerra civil após 16 anos de conflito armado entre o governo de Moçambique e a RENAMO.
0: E o chefe adjunto da Brigada Central da Frelimo de Assistência à Província de Teta apela para uma união de esforços de modo a permitir a conquista da independência económica no país de Arinda Matavel.
21: Segundo Danilo Teixeira, nesta nova era da Frelimo, é importante que todos os membros realizem as suas atividades com o intuito de melhorar cada vez mais a vida da população. Danilo Teixeira fez este e outros pronunciamentos este sábado, na abertura da 8ª Sessão Ordinária do Comitê Provincial da Frelimo, onde enfatizou sobre a importância da disciplina, organização, união e coesão no seio do partido.
22: Nesta sessão, também devemos aproveitar para fazer uma análise, uma avaliação genuína, apontar o que vai bem, o que vai mal e identificar soluções para o que vai mal. Nós temos que ter consciência de que a Frelimo tem uma grande responsabilidade diante da nossa sociedade, diante do nosso país, e cada vez mais devemos nos organizar para responder aquilo que são os desejos do povo nesta nova era, seguindo aquilo que é o exemplo do camarada presidente Daniel Francisco Chávez.
21: Chefe adjunto da Brigada Central da Frelimo de Assistência à Província de Tete, Danilo Teixeira, e a necessidade de uma união em prol da melhoria das condições de vida da população nesta nova era. Por seu turno, o primeiro secretário do Comitê Provincial da Frelimo, Cláudio Roda, falou do compromisso com o bem-estar da população que está patente em cada membro do partido.
23: Este exercício de balanço deve ser encarado com sentido de responsabilidade, espírito crítico e abertura ao diálogo. Não se trata apenas de apresentar relatórios, mas, sobretudo, de refletirmos coletivamente sobre o trabalho realizado, os desafios encontrados e as respostas que conseguimos construir.
21: Dentre vários aspectos, a 8ª Sessão Ordinária do Comitê Provincial da Frelimo serviu para apresentação, balanço e aprovação das atividades do Partido e Conselho Executivo Provincial no primeiro semestre do presente ano. De Tete, de Olinda Matavel.
0: Jornal da Tarde, a Inspeção Geral de Segurança Alimentar e Económica em Sofala desmantela na cidade da Beira um armazém com mais de 2.600 toneladas de arroz a embalagens adulteradas. O produto estava armazenado em condições inadequadas, com marca e logotipos falsos. Jorge John.
24: No interior do armazém, pertencente a um grupo de empresários indianos, a equipa de inspetores encontrou uma máquina de embalagem e arroz posto a secar numa lona estendida no chão, no meio de imundície. O delegado provincial da Inspeção Geral de Segurança Alimentar e Económica em Sofala, Inocêncio Vilimo, descreveu a situação como um atentado à saúde pública, anunciando o encerramento temporário do estabelecimento. Vilimo disse que, dada a gravidade das infrações, serão tomadas outras medidas, incluindo a responsabilização criminal.
25: Encontramos cerca de 465 fardos de sacos para embalar o arroz. Encontramos maquinarias para ensacamento do arroz. A unidade é de armazenamento apenas, não de processamento. É uma atividade ilegal, porque a marca deles é prima, eles adquirem arroz da marca OK e fazem o transpasse do arroz da marca OK para os sacos prima. Vamos envolver as outras entidades, o Ministério Público, o CERNIC, e eles estão devidamente notificados, Neste momento, preventivamente, nós suspendemos as atividades dessa unidade de armazenamento de arroz.
24: Ainda se está por apurar há quanto tempo o armazém em causa servia para embalar fraudulentamente arroz para a venda. Porém, sabe-se que a sua descoberta foi graças a uma denúncia anônima. Jorge Johnny, na Beira.
0: Vamos fritar a atualidade internacional. Eleições no Brasil. Mais de 158 milhões de brasileiros são hoje chamados às urnas para as eleições gerais no país em que se procura eleger o próximo presidente, Alexandre Magnes.
1: O presidente Luiz Inácio Lula da Silva procura reeleição aos 80 anos e o seu quarto mandato, enquanto o senador Flávio Bolsonaro, filho do ex-presidente Jair Bolsonaro, tenta devolver o poder ao campo bolsonarista 4 anos depois da derrota do pai contra o mesmo adversário. O especialista em relações internacionais e diplomacia, Hilário Chacate, considera que estas são as eleições difíceis e de ajuste de contas por parte da ala bolsonarista.
3: Estamos diante de uma eleição extremamente difícil, que vai ser bastante renhida e que não se pode projetar com muita precisão quem poderá vencer.
1: Hilário Chacate prevê igualmente a realização de uma possível segunda volta, por considerar que os candidatos não poderão obter os necessários mais de 50%.
3: Há uma possibilidade clara de não termos o vencedor logo no primeiro turno, que é este que está a acontecer hoje, mas que poderemos ter um vencedor, claro, mas sem número suficiente de votos para poder assumir a presidência e forçar que se realize o segundo turno, que está previsto para dia 25 de outubro do mês em curso. E nesta segunda volta, prevejo que Lula venha a sagrar-se vencedor dessas eleições.
1: O voto é obrigatório para todos os cidadãos alfabetizados dos 18 aos 70 anos, mesmo que estejam emigrados, sendo que estes apenas elegem o presidente e o vice-presidente da República. Em Moçambique, estão inscritos 560 eleitores que já estão a votar neste domingo no Instituto Guimarães Rosa, na cidade de Maputo. A nossa reportagem acompanhou as primeiras horas da votação. Os eleitores ouvidos qualificam o processo como tranquilo.
4: Meu nome é Alder Santos, já votei, o processo é extremamente simples, é uma urna eletrônica, muito tranquilo e espero que seja também transparente como tem sido nesses 11 anos.
5: Adriano Luiz Mazetti.
6: A carta que chegou, como é que foi o processo de votação?
5: Não, excelente, excelente, tá? Então ali uma equipe bem preparada para nos receber, tá bem? Tá muito calmo, tranquilo e vamos ver se há mudança.
7: Meu nome é Roberta, o processo foi extremamente tranquilo, acho que eu fiquei 2 minutos aqui. Eu não tenho muito a dizer, sabe que é um assunto delicado, mas está entregue nas mãos de Deus.
1: Para além de Lula da Silva e Flávio Bolsonaro, concorrem ainda alguns nomes relativamente fortes, como Romeu Zema, Augusto Cury, Ronaldo Caiado e Renan Santos, que em conjunto não ultrapassam

0: Por isso, quando ler, liberte-se, expresse essa alegria autêntica. Ria. Ria porque é verdade que o sorriso e a sua elegância genuína é cativante. Só que o sorriso deixou-se contaminar e hoje comporta outras nuances.
1: Histórias que durante anos circularam pela palavra falada passam agora para o papel, uma forma de manter viva a memória de uma figura ligada à vida familiar e social, particularmente na Zambésia. E é precisamente o filho de António Barros Pai, também coautor da obra, quem recorda a origem do título e a importância dessa palavra na memória do pai.
2: O Jornal da Tarde da Rádio Moçambique fica por aqui. Amigo ouvinte, esteve na companhia de Elvis Magaia na sonorização, Ernesto Chouque na edição e apresentação. Boa tarde.

0: 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São neste momento 13 horas.
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0: Estimado ouvinte, boa tarde e seja bem-vindo à primeira edição do Jornal de Tete, referente a domingo 4 de outubro de 2026, dia especial em que o país celebra a paz. E cidadãos em Tete destacam a união e diálogo como fatores cruciais para manter a paz no país. O chefe adjunto da Brigada Central da Frelimo de Assistência à província de Tete apela para uma união de esforços, de modo a permitir a conquista da independência económica no país. Estes e outros assuntos irão corporizar esta edição, que conta com Amarildo Roberto na sonorização e Diolinda Matavel na edição e apresentação. Ótima escuta! Cidadãos em Tete destacam união e diálogo como fatores cruciais para manter a paz no país. Vamos aos detalhes desta notícia com o jornalista Onésio Jô.
1: Estes consideram que as diferenças entre os moçambicanos não devem beliscar a paz que foi conquistada com muito sacrifício. Cada um, segundo os nossos entrevistados, deve fazer a sua parte, começando na família, para que a província e o país alcance a independência econômica.
2: Eu sou Jago Damaso. Para desenvolvermos nosso país, que é Moçambique, é necessário não criarmos ódio no grossado de cada um. Nós podemos ter pensamentos diferentes, partidos diferentes, podemos pensar diferente, mas com um certo objetivo, desenvolvermos Moçambique, quer dizer, atingimos o mesmo objetivo. Cada um de nós desenvolver a sua atividade econômica, que era coletiva, individual, e para que nós tenhamos a independência econômica em Moçambique.
3: Manuel de Moya, é necessário que todos nós tenhamos a consciência de haver reconciliação, diálogo que está em curso no país, que é necessário todos nós tenhamos consciência. Patriotismo, acima de tudo, amarmos o nosso país.
4: Elisa Nicolau Xavier, esta paz no país, para mantermos, temos que nos manter sempre unidos. Para manter a paz, tem que manter a união, oportunidade de emprego para a maioria, os jovens, sobretudo.
5: Paz com a senhora. O diálogo é a chave de tudo. Nós sabemos que os conflitos, eles existem. E a solução sempre é o diálogo, a via pacífica de resolvermos. Então, a manutenção da paz, no meu entender, passa sempre por sentarmos, ouvirmos quais são as inquietações, tentarmos procurar soluções.
1: Cidadãos em Tete destacando a necessidade do diálogo entre os moçambicanos. Os nossos entrevistados falavam este domingo na Praça dos Heróis Moçambicanos por ocasião do Dia da Paz,

0: cuja cerimônia foi dirigida pela secretária de Estado, Cristina Mafumo.
1: O chefe adjunto da Brigada Central da Frelimo de Assistência à província de Tete apela para uma união de esforços de modo a permitir a conquista da independência económica no país. Segundo Danilo Teixeira, nesta nova era da Frelimo, é importante que todos os membros realizem as suas atividades com o intuito de melhorar cada vez mais a vida da população. Danilo Teixeira fez este e outros pronunciamentos este sábado, na abertura da 8ª Sessão Ordinária do Comitê Provincial da Frelimo, onde enfatizou sobre a importância da disciplina, organização, união e coesão no seio do partido.
2: Nesta sessão, também devemos aproveitar para fazer uma análise, uma avaliação genuína, apontar o que vai bem, o que vai mal e identificar soluções para o que vai mal. Nós temos de ter consciência de que a Frelimo tem uma grande responsabilidade diante da nossa sociedade, diante do nosso país, e cada vez mais devemos nos organizar para responder aquilo que são os desejos do povo nesta nova era, seguindo aquilo que é o exemplo do camarada Presidente Daniel Francisco Chaves.
1: Chefe adjunto da Brigada Central da Frelimo de Assistência à província de Tete, Danilo Teixeira, e a necessidade de uma união em prol da melhoria das condições de vida da população nesta nova era. Por seu turno, o primeiro secretário do Comitê Provincial da Frelimo, Cláudio Roda, falou do compromisso com o bem-estar da população que está patente em cada membro do partido.
3: Este exercício de balanço deve ser encarado com sentido de responsabilidade, espírito crítico e abertura ao diálogo. Não se trata apenas de apresentar relatórios, mas sobretudo, de refletirmos coletivamente sobre o trabalho realizado, os desafios encontrados e as respostas que conseguimos construir.
1: Dentre vários aspectos, a 8ª Sessão Ordinária do Comitê Provincial da Frelimo serviu para apresentação, balanço e aprovação das atividades do Partido e Conselho Executivo Provincial no primeiro semestre do presente ano. Atletas, jornalistas, dirigentes desportivos, veteranos e populares defendem a prática contínua da ginástica aeróbica e exercícios físicos permanentes para uma boa saúde. Está atento a esta notícia o jornalista Manuel Cardoso.
4: As ruas da cidade de Tete e o Parque do Jardim Terceiro Congresso foram pequenos para albergar os atletas, jornalistas, dirigentes esportivos federados populares para uma marcha matinal organizada pela Rádio Moçambique em Tete e de parceria com a Prodete, alusivo aos dias 2 e 10 de outubro deste 2026, dia da Rádio Moçambique e dia internacional da rapariga. Esses iniciaram o dia com uma caminhada pelas artérias desta cidade, culminando no Parque do Jardim Terceiro Congresso. Foi neste último lugar que os participantes encerraram o dia com uma ginástica aeróbica e alguns exercícios físicos recomendados para uma saúde saudável. Charite Magumbo, César Colar, Francisca de Manuela e Lloyd Nascimento estavam radiantes e deixaram o apelo.
5: Encoraje todas as mulheres, homens, jovens a fazerem exercícios.
6: Mas bem, saúde, saúde e vida. Temos que continuar. Nada para. Isso pelo menos nos tira o AVC.
7: Faz muito bem a saúde.
6: Pratica sempre?
7: Sempre. O apelo que eu deixo para todas as raparigas, assim como toda a gente que pratica os exercícios físicos, é que continuem, porque é uma prática muito boa, não só para a saúde física, mas também para a saúde mental.
8: No âmbito do Dia da Rádio Moçambique, juntamos-nos a estas duas instituições que celebram no âmbito de 10 de outubro, que é o Dia Internacional da Rapariga, também o Outubro Rosa.
4: Satisfeito com a caminhada e a ginástica aeróbica, estava o delegado da Rádio Moçambique, em Teta, Aruni Vali, que disse que a ginástica aeróbica deveria ser permanente, como é permanente a Rádio Moçambique no geral.
9: Estamos a exercitar, a esticar os ossos, para quem não faz ginástica há muito tempo, como eu, mas está tudo normalizado. Caminhamos de manhãzinha, agora é a ginástica aeróbica, vamos cumprindo, o dia está fresquinho e tudo está a animar.
10: Há quem diz que podia ser todos os dias, não? Podia ser.
9: dia de rádio todos os dias, mas dia de ginástica, quem depende do organismo, tipo eu, faço uma vez a outra, mas todos os dias ginasticando, caminhando, 100 metros, 200 metros, 1 km, 5 km, todos os dias, é muito bom.
4: Foi muito bom ver as pessoas a caminhar pela manhã e depois a ginástica aeróbica, e tudo em prol de uma saúde saudável. Foi assim que reagiu Arun Vali, delegado da Rádio Moçambique em Tete, no âmbito de 51 anos desta estação emissora. A culinária, feira de saúde, entre outros, coloriram os 51 anos da Rádio Moçambique e de uma maneira antecipada, o 10 de outubro, Dia Internacional da Rapariga.
1: A secretária de Estado em Tete insta aos governos distritais a apoiarem os jovens com iniciativas inovadoras a concorrerem com maior dignidade ao Prémio Jovem Criativo. Segundo Cristina Mafumo, nos distritos tem havido muitos jovens inovadores que apenas precisam de uma atenção por forma a trazerem ao público os seus projetos. Cristina Mafumo, que falava esta sexta-feira por ocasião da 12ª edição da Gala Prémio Jovem Criativo, disse ter ficado impressionada com a quantidade e qualidade de iniciativas inovadoras apresentadas pelos jovens um pouco pela província.
10: Quando estávamos a visitar a feira, sentimos o pulsar daquele espírito que está dentro da nossa juventude, que afinal é capaz. Vimos a transformação dos motores das nossas motorizadas, das eletrobombas, em forças motrizes para a criação de diferentes instrumentos que poderão ajudar no setor da agricultura. A produção de adubo orgânico, acima de tudo, o fabrico de panelas a partir de diversas latas de refresco, sumo e outros. Mas também sentimos muita criatividade, muita inovação no seio da nossa juventude.
1: Secretária de Estado na província de Tete, Cristina Mafumo, e o estágio da entrega por parte dos jovens da província à inovação como forma de contribuir no processo de desenvolvimento. Na ocasião, o presidente do Conselho Provincial da Juventude, Carlos Moraes, enalteceu aos jovens pelo contributo que têm dado através da inovação para a melhoria das condições de vida nas suas comunidades.
11: A criatividade não tem distrito, a inovação não tem fronteiras e o talento não escolhe cidade ou comunidade. Uma grande ideia pode nascer num bairro da cidade de Tete, em Zumbi, em Sangalo, Mutarara ou em qualquer outra comunidade da nossa província.
1: E os jovens vencedores desta edição mostraram-se satisfeitos e aptos a representar da melhor forma a província na fase nacional.
12: Bernardo Claudino Canazache. Eu transmiti a nossa identidade de Moatize, a nossa terra mineira de carvão, que falamos sobre o que nós temos em termos de carvão mineral, temos caninha moçacama, temos injole, e tentamos dar mais a vida à nossa cultura e à nossa tradição.
13: Moisés Pembanestolo. Faço panela de alumínio através de latas, distrito de Macanga. Não é que sou melhor, mas me sinto muito e estou muito feliz.
1: Motorizadas, mochilas e bolsas para carta de condução foram alguns prémios que os jovens receberam nesta edição. Ouvinte, voltamos à nossa página de reportagem e com informação desportiva com o jornalista Mohamed Rafiki, que diz que amantes da modalidade rainha acreditam na boa exibição dos dois representantes da província de Tete na Pool Zonal Centro, que arranca este fim de semana.
14: Amantes da modalidade rainha acreditam na boa exibição dos dois representantes da província de Tete na Pool Zonal Centro, que arranca este fim de semana. Estes, apesar de reconhecer que na prova existem equipas com maior expressão, como o caso do Têxtil do Pungo, e rebatam que no futebol tudo é possível. Com isto, apela aos dois representantes de Tete Planície na qualidade de campeão provincial na Série A e a Associação Desportiva de Xingalo na Série B, que está a ocupar a vaga do vice-campeão provincial, a saberem ser e estar dentro das quatro linhas.
15: Mário Chino Arroz, queremos que as nossas equipas tenham uma boa exibição e façam um bom jogo. Queremos ver mais uma equipa a subir a Moçambola.
16: Adelino Manuel Antônio. Creio que todas as equipas da casa têm uma boa resultado.
14: Conselho?
16: Treinar muito e jogar com objetivo, né?
17: Gabriel Delfim, sucesso para a equipa de Tete. Creio que a equipa que vai receber, a nossa equipa vai receber aqui, vai ganhar o jogo. Eu creio que a equipa que vai sair para a Zambésia nos traga um empate, é suficiente para a nossa província.
14: Consegue o
17: jogo? Devem jogar bem, devem ganhar todos os jogos para uma das equipas do próximo ano estar no Moçambique.
14: Adeptos do futebol em Tete a acreditar que os dois representantes da província de Tete na Polizonal Center, Planície de Empado e Associação Desportiva de Xangal, podem fazer histórias este ano na qualificação ao Moçambola 2027. Na estreia da Prof. Associação Desportiva de Xangal, recebe o Clube Ferroviário de Quelimane para a Série B e Planície de Empado e na Série A desloca a cidade de Quelimane para bater-se diante do MM Legend de Mocuba.
1: Com esta informação desportiva, colocamos ponto final a este espaço informativo que, dentre vários assuntos aqui tratados, destacou. Cidadãos em Tete destacam a união e diálogo como fatores cruciais para manter a paz no país. Dissemos ainda que o chefe adjunto da Brigada Central da Frelimo de Assistência à Província de Tete apela para uma união de esforços, de modo a permitir a conquista da independência económica no país. Despedem-se de Olinda Matavela e Amarildo Roberto com votos de ótimas festas.
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São neste momento 13 horas e 16 minutos. 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A Rádio Moçambique informa que empresas para dedicatórias encontram-se à venda nos seguintes locais: Banca Corredor das Damas, de Angunis Satawonts, em Furacungo, Macanga. Banca Apatsa Mutsiana, de Júlio Axon Pira, em Xizolomondo, Macanga. Banca Ndaipanau, de Carlos Simeon Zuse, no Mercado Nguenha, na Vila Longo, em Angónia. Banca Cureca, de William Abreu, perto de dois postos na estrada para o Mercado Quachena, na cidade de Tete. Banca Mandia, de César Abílio Xavier, em Mandia, distrito de Guru. Lojinha de plásticos de Adam Chilimba, no Mercado Cambinde, no bairro Matundo. Pois, amigo, esta é a informação que tínhamos para si, em informações de interesse público.

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12: São 13 horas e 30 minutos. Vamos ficar com o programa Roda Alegre.

0: amiguinhos de Tete e de todo Moçambique. Sejam muito bem-vindos ao vosso programa Roda Alegre. Aqui, o microfone de todos nós, onde a alegria e a amizade andam sempre de mãos dadas.
1: É isso mesmo, Florência. E antes de entrarmos no nosso tema de hoje, vale a pena lembrar que no passado dia 2 de outubro, celebramos o Dia da Rádio Moçambique. Nós estivemos concentrados no Jardim do Terceiro Congresso, na cidade de Tete, na feira multicultural promovida por esta rádio pública. E foi uma coisa bonita de se ver e se ouvir.
0: É verdade, que venham mais anos da Rádio Moçambique. E hoje temos um programa duplamente especial. Porque, além desta grande festa da nossa rádio, celebramos a 4 de outubro o Dia da Paz e Reconciliação Nacional. Por isso, o nosso foco de hoje é clarinho como a água. A paz começa no nosso coração, na escola e na família. Vamos conversar sobre o perdão, a importância de resolvermos os conflitos sem brigas e vivermos em harmonia todos os dias.
1: Exatamente, Florência. Ninguém cresce feliz num ambiente de desconfiança ou zanga. Por isso, preparem os ouvidos e o coração, porque a nossa festa já vai começar. Eu sou José Cuxeza.
0: E eu sou Florência Manguani. Juntos estamos a apresentar o programa. Na produção está o Mano Felipe Júlio e na sonorização e realização está o tio Amarildo Roberto.
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1: E para abrir o programa em grande estilo, vamos ouvir uma música que nos enche a alma de esperança.

0: maravilhoso. Ouvir Criança Esperança logo abrir, dá-nos vontade de sorrir e abraçar o nosso colega do lado. Florência, a esperança de um futuro melhor começa exatamente na forma como tratamos quem está à nossa volta.
1: Tens toda a razão, José. E por falar em direitos fundamentais que nos ajudam a crescer bem, vamos avançar para a nossa primeira rubrica da tarde. É a rubrica Um Direito, Um Dever.

Olá, olá, amiguinhos lindos que nos acompanham em Tete e em todo Moçambique. Chegou o momento de abrirmos os nossos livros de cidadania e de sabedoria aqui no Roda Alegre. Prestem bem atenção, porque hoje na nossa rubrica Um Direito, Um Dever, vamos falar de algo que brilha mais do que o sol e é mais valioso do que qualquer brinquedo: a paz. Sabes, amiguinho, tu que estás aí do outro lado a ouvir-nos, todos nós temos direitos, ou seja, coisas que o mundo nos deve garantir para crescermos felizes. E o artigo da paz diz-nos claramente: crescer num ambiente de paz e segurança é um direito sagrado de toda criança. Isto significa que tens o direito de brincar no recinto da escola sem medo, de estudar numa sala onde reina a tranquilidade e de viver numa família onde o amor e o diálogo não dão espaço aos gritos. Nenhuma criança deve viver sob o peso da ameaça ou da violência. Mas atenção, amiguinhos! A lei dos direitos anda sempre de mãos dadas com os nossos deveres. Se tens o direito de viver em paz, o teu dever de ouro é não agredir ninguém e não semear a discórdia. O que isto quer dizer na prática? Quer dizer que quando estás chateado com um colega, o teu dever é não dar empurrões, nem insultar, nem espalhar mentiras para virar os outros contra ele. Semear a discórdia é como plantar espinhos no jardim. Em vez disso, o nosso papel como defensores da paz é sermos pontes, perdoarmos quando há uma zanga e usarmos as palavras doces para resolver os problemas. Portanto, guardem bem esta fórmula mágica no coração: direito à paz na escola e em casa e o dever de ser o construtor da harmonia, respeitando as diferenças e estendendo a mão a quem precisa. Fica aqui a lição de hoje. Continuem desse lado a ser verdadeiros campeões da paz. Eu sou Duda Bonaparte e até a próxima!

0: haver amiguinhos, crescer num ambiente de paz é um direito sagrado de toda criança. Mas o nosso dever é não agredir ninguém e promover sempre a harmonia.
1: Uma lição de ouro para levarmos para a vida inteira. E para continuarmos nesta onda da harmonia, onde aprendemos que aceitar o outro é fundamental, vamos ouvir uma música fantástica que nos lembra que ser diferente é perfeitamente normal.

0: som espetacular dos tios Suar Sukuma e Argentina Luiz. Ser diferente é normal. É o lema que devemos levar para a nossa escola e para o nosso bairro todos os dias.
1: Sem dúvida, Florência. E por falar em escola e no dia a dia com os colegas, chegou o momento mais aconchegante do nosso programa. Vamos abrir espaço para ouvir as vozes dos verdadeiros protagonistas da nossa rádio. Está na hora do Cantinho dos Amiguinhos.
2: Olá, amiguinhos! Estamos no nosso Cantinho dos Amiguinhos e hoje queremos conversar convosco sobre uma coisa muito bonita e importante, a paz. Antes de mais, se apresentem. Olá!
3: Olá, meu nome é Manuel, tenho 7 anos de idade, estou na terceira classe. Estudo na escola Pátria Josinha Machel.
4: Olá, o meu nome é Miriam Delisa Machado, estudo na escola Básica Josina Machel, tenho 9 anos de idade, frequento a 5ª classe.
5: Olá, eu chamo-me Janilo Diniz Antônio, tenho 9 anos de idade, estudo na escola primária Samora Machel, frequento a 4ª classe.
6: Olá, me chamo Daniela Antônio Manguani, tenho 9 anos de idade, estou na escola 3 de janeiro, frequento a 5ª classe.
7: Olá, meu nome é Joanesa João Antônio, estou na 7ª classe, estudo na escola secundária Samora Machel e tenho 12 anos de idade.
8: Olá, meu nome é Daulina Madeusa Veiga, tenho 13 anos de idade, frequento a 8ª classe na escola secundária de Bamba.
2: Amiguinhos, no vosso dia a dia, seja em casa com os manos ou na escola com os colegas, o que é que significa para ti viver em paz?
8: Não haver confusão, todos nós nos entendermos.
2: Ok, a seguir?
6: Ter a harmonia com os outros e pensar nos outros também, não só nele.
2: A seguir?
4: Viver em paz significa não lutar com os outros e não nos batermos uns aos outros.
7: Viver em paz significa não lutar com os outros, não discutir.
2: Como é que se sente o nosso coração quando há paz na nossa volta?
8: Muito alegre.
7: Se sentimos contentes.
6: Eu me sinto muito alegre e à vontade perto das pessoas.
4: Porque estou com os meus amigos, por isso estou com alegria.
2: Quando dois amigos se zangam por causa de um brinquedo ou de uma brincadeira, o que que custa mais, dizer desculpa ou aceitar o pedido de desculpa do colega?
8: Aceitar o pedido de desculpa do colega.
2: Por quê?
8: Porque nós ficamos zangados e já não conseguimos controlar a nossa raiva.
2: Muito bem, a seguir?
7: Aceitar a desculpa do outro amigo.
2: Por quê?
7: Porque ficamos com raiva e não conseguimos controlar a nossa raiva.
8: Mais difícil seria eu pedir as desculpas, porque eu podia esperar ele brincar com o brinquedo para depois ele poder me emprestar.
2: O que é que muda entre vocês depois do pedido de desculpa aceite?
8: Ficamos alegres porque já estamos a brincar juntos.
6: Nós ficamos alegres porque não é bom discutir.
7: Ficamos contentes porque eu aceitei a desculpa e ele também aceitou a minha desculpa.
8: Ficamos alegres dois porque aprendemos a nos perdoar. Aquele brinquedo não podia nos separar.
2: Às vezes apetece nos gritar ou empurrar quando alguém nos chateia, não é?
9: Sim! Sim!
2: Qual é a melhor forma para resolver uma discussão usando apenas as palavras e a conversa, sem precisar de brigas?
7: A amizade.
8: Ouvindo o que nos deixa zangados.
6: Ouvir e entender as palavras do outro antes de pensar em briga.
2: O que é que podemos fazer para mostrar amor e carinho por aquele colega que está sempre sozinho e que precisa de companhia?
8: E brincar com ele.
4: Ajudá-lo e apoiar.
8: Apoiá-lo com tudo.
6: Apoiar ele com muito amor, porque ele está sozinho. Nós podemos brincar com ele.
7: Brincar com ele, conversar e apoiar ele em tudo.
2: Amiguinho, se tivesses um microfone mágico para mandar uma mensagem de paz a todas as crianças de Tete e de Moçambique, o que é que lhes dirias para garantirmos que vivamos sempre unidos e felizes?
4: Diria que a todas as crianças tivessem uma paz e união.
6: Eu diria que continuassem a estudar a ver o futuro com os olhos.
8: Que aprendam a perdoar e a ser perdoados.
5: Que não discutam mais.
2: Muito obrigada a todos os amiguinhos que abriram o coração e partilharam conosco estas palavras tão cheias de sabedoria. Viver em paz começa em cada um de nós, ao pedirmos desculpa, ao perdoarmos e ao darmos a mão a quem precisa. Continue a espalhar sorrisos e amor em casa e na escola. Um beijinho da Eluda Bonaparte e até ao próximo Cantinho dos Amiguinhos. Vamos todos gritar juntos. Tchau!
5: Tchau!
1: Que partidas lindas dos nossos amiguinhos a falar sobre como viver em paz, perdoar e resolver zangas sem brigas?
0: É verdade, José. Ouvir crianças como nós dizerem que o perdão limpa o coração é de nos deixar sem palavras. E para enriquecer ainda mais esta mensagem de união e tranquilidade, temos uma música que encaixa que nem uma luva nas nossas mãozinhas. Vamos ouvir!

0: criança até pedir paz. Um som que nos toca bem no fundo do coração.
1: E para darmos continuidade a esta viagem de valores e imaginação, vamos entrar num mundo onde a fantasia nos ensina a ser melhores pessoas. É hora de abrir o livro de histórias criadas e contadas pelas crianças da Rádio Moçambique.
2: Olá a todos os amigos aí em casa. Sejam todos muito bem-vindos à nossa rubrica Um Conto para Ti. Eu sou a Liedson Nascente e hoje vamos ouvir um conto da nossa amiguinha. Mas antes ela vai se apresentar.
3: Olá, eu me chamo Daniela Antônio Manguani. Estudo na Escola 3 de Janeiro. Tenho 9 anos de idade. Estou na 5ª classe.
2: Qual é o título da tua história?
3: Um Lobo Protetor.
2: Uau! Eu estou muito curioso. Que tal nos contares a tua história?
3: É pra já. Era uma vez uma aldeia muito distante. Lá havia uma família. 5 crianças e 2 homens mais velhos. Era um dia de alegria. Era o dia da criança. Todas as crianças podiam caminhar para onde eles quiserem. Era a obrigação deles. Eles sempre passearam. A irmã mais nova foi à floresta. Encontrou um lobo. Ela, assustada, correu para casa. E o lobo disse: "Eu não faço mal." Ela ficou muito impressionada, porque qualquer lobo não vem com uma aparência de amizade. O lobo disse: "Queres passear?" Ela respondeu: "Sim, quero." Ela subiu às costas do lobo e foram até o rio. O lobo disse: "Veja só o rio, é muito lindo." Ela respondeu: "Sim, é muito." "A tua família também é muito gentil que nem você?" O lobo respondeu: "Não, só eu." Ele disse: "Que tal eu te deixar em casa?" Ela disse: "Obrigada, mas eu posso caminhar." Ela foi para casa e contou tudo para a mãe. A mãe não confiou na filha e disse que estava fazendo uma história só para ela ter mais valor em casa. A criança foi passear, mas foi para um sítio muito distante que ela acabou se perdendo. O lobo estava passeando, encontrou a criança e disse: "Olá de novo, perdeste-te?" Ela respondeu: "Sim, perdi-me. Pode me ajudar o caminho para casa?" Ele disse: "Por acaso, eu não sei qual é a tua casa." E eles procuraram junto à casa da menina. Caminharam muito, não encontraram ninguém. E o lobo disse: "Podes viver comigo?" Ele disse: "Não, tenho muito medo da sua família." Ele disse: "Comigo eles não vão te fazer nada." A menina foi. Chegou, a mãe do lobo disse: "O que trazes? É comida?" Ele respondeu: "Não, eu sou uma menina perdida." Ela disse: "Vai devolver onde se encontrou." Ele disse: "Não." A mãe expulsou o lobo de casa. E os dois ficaram perdidos na floresta. Mas o lobo protegeu a criança de todo o perigo. Aquecia, dava comida e lhe tratava sempre bem. Chegou o momento que pararam numa casa vermelha. E encontrou a tia da criança. E ela ficou tão espantada com o lobo. E ele disse: "Obrigada por trazeres a criança. Como posso recompensar-te?" Ele disse: "Não preciso de nada, só preciso de acolhimento." Ele viveu na casa da tia com a menina. E eles viveram felizes para sempre. Este é o fim do meu conto.
2: Uau, uma boa história. Eu gostei. O que te inspirou a criar esta história, Daniela?
3: O que me inspirou a fazer a história é que as pessoas nunca devem ser más, não só para aparência. Se eu ser um urso, não significa que eu tenho que fazer tudo o que um urso deve fazer, eu também tenho meus sentimentos.
2: É muito bom essas histórias que nos ensinam sobre o bom de ajudar os outros. Sou Lietzson Nascente, volto numa próxima oportunidade. Tchau!
1: Chegamos, infelizmente, ao fim do nosso Roda Alegre de hoje.
0: Esperamos que tenham gostado tanto quanto nós, amiguinhos. Continuem a espalhar a paz, a cuidar de vossos amiguinhos e a sorrir sempre.
1: Lembrando que este programa foi apresentado por nós, José Cuxeza Júnior e Florencia Manguani, com a produção do Mano Felipe Júlio e a sonorização e realização do Didi Amaril Rubir.
0: Um beijinho e um abraço bem apertado de toda a nossa equipa. Até a semana, amiguinhos. Tchau.
1: Tchau, tchau.

0: Boa tarde. Subiu de 5 para 6 o número de mortes na sequência do acidente de aviação ocorrido neste sábado no distrito de Anquaba, em Cabo Delgado. Jornalista Carmona Luiz.
1: A sexta vítima perdeu a vida ontem mesmo a caminho do Hospital Provincial de Pemba, para onde estavam sendo transferidos os 16 feridos, entre graves e ligeiros, incluindo o motorista do minibus de transporte semicoletivo. O governador de Cabo Delgado, Valis Tawabo, falou à imprensa, tendo destacado o trabalho dos profissionais da saúde, que culminou com a salvação de vidas.
2: Queremos saudar aos nossos profissionais de saúde, porque foi-nos dado um relatório aqui que qualifica da melhor forma que temos profissionais de saúde à altura na nossa província.
1: Polícia da República de Moçambique, em Cabo Delgado, através da sua porta-voz, Eugênia Nhamunsa, anunciou que está em curso uma investigação visando responsabilizar os agentes de trânsito que estiveram em serviço, já que a viatura passou por 2 postos de controle sem se detectar as deficiências mecânicas que eventualmente originaram o acidente de aviação. Carmona Luiz, em Pemba, muito boa tarde.
0: Presidente da República, Daniel Chapo, reafirma a prontidão das forças de defesa e segurança para combater o terrorismo que ameaça a paz em alguns distritos das províncias de Cabo Delgado, Niassa e Nampula. O chefe de Estado diz que as forças de defesa e segurança continuam a trabalhar com determinação para eliminar todos os focos dos terroristas que, de forma esporádica, desestabilizam a população naquelas regiões.
3: Continuaremos firmes no combate ao terrorismo, ao extremismo violento, ao crime transnacional, à corrupção e a tantos outros males, ao tráfico de droga e outros males que ameaçam a nossa integridade territorial, a nossa independência, a nossa paz e a tranquilidade das nossas populações em Cabo Delgado e em qualquer outro canto do nosso país. A paz e a segurança da nossa pátria são inegociáveis. E sabemos que a paz duradoura exige segurança, mas também desenvolvimento, justiça social e oportunidade para todos os moçambicanos. Então temos que continuar solidários com os nossos irmãos que sofrem de ataques terroristas em Cabo Delgado, mas por outro lado, solidário aos jovens das forças de defesa e segurança, que 24 sobre 24 horas, junto às forças amigas de Ruanda, de Tanzânia, que estão na fronteira, incluindo a força local, continuam a combater o terrorismo.
0: O presidente da República falava este domingo em Xai-Xai durante a comunicação à nação, alusiva às celebrações do 34º aniversário da assinatura do Acordo Geral de Paz. Na ocasião, Daniel Chapo reafirmou a importância da paz, do diálogo e da reconciliação nacional como condições fundamentais para o desenvolvimento de Moçambique. Os moçambicanos residentes na África do Sul defendem a preservação da paz e da reconciliação nacional como pilares essenciais para que o país alcance a independência económica. Correspondente Eduardo Figurão.
4: Jonas Sitoy, residente em Joanesburgo, sublinha que a paz deve começar em cada cidadão, sendo um dever de todos contribuir para o progresso da nação.
5: Para que a independência econômica seja uma realidade, busquemos a paz nos nossos corações e devemos abster-se da violência, ódio entre os moçambicanos.
4: Opinião partilhada por Paulo Quave, a viver a Rosettenville, nos arredores de Joanesburgo. Quave lembra que a estabilidade no país é um convite ao regresso dos moçambicanos na diáspora.
6: Já é o momento de nós voltarmos já a investir no nosso país.
4: Este ano, em território sul-africano, as celebrações oficiais do 4 de outubro foram canceladas. Na base da decisão estão receios associados a ameaças e ações de grupos radicais sul-africanos de cariz anti-imigração. Rádio Moçambique, Eduardo Figurão, Joanesburgo.
0: A comunidade de Mutambarico, na localidade de Chitunga, zona mineira do distrito de Manica, denuncia a ocorrência de atos de criminalidade numa área considerada de terras ociosas. Daniel Oliveira.
7: Segundo os moradores, o espaço tem sido usado como esconderijo e palco de ações criminosas, situação que está a gerar preocupação entre a população. A população defende que o direito de uso e aproveitamento da terra do AT, de 141 hectares, atribuído ao agricultor, seja redimensionado ou até retirado

0: alegando que a área não está a ser aproveitada. O líder do povoado Pacico Moçandizonde e o morador Timóteo apelam às autoridades para que adotem medidas urgentes com vista a recuperar a segurança e devolver a tranquilidade à população de Mutambarico. De Chimoio, Daniel Oliveira.
1: Na atualidade internacional, mais de 158 milhões de brasileiros são chamados às urnas este domingo para as eleições gerais, num escrutínio marcado pela forte polarização entre o atual presidente Luiz Inácio Lula da Silva e o senador Flávio Bolsonaro. Além de escolherem o próximo chefe de Estado, os eleitores brasileiros vão eleger governadores, senadores e deputados federais, estaduais e distritais. A disputa presidencial surge altamente equilibrada, com as sondagens a apontarem para um empate técnico entre os dois principais candidatos. Foram as notícias das 14 horas. Próximas quando forem 18 horas. Antena
2: Nacional. 14 horas e 6 minutos e meio. A música tem as 14 horas e 30 minutos, tempo do domingo desportivo. E iniciamos com estes Imagination e o tema Just an Illusion.

recordar assim um pouco este sucesso dos anos 80. Just an Illusion dos Imagination.

músicas de Paulo Flores e Doro do Paim. Estamos de companhia nesta tarde de domingo. Escassos minutos do início do domingo desportivo. Pois são 14 horas e 26 minutos e meio. Pouco por onde a recordação para outros pode ser descoberta.

E é desta forma que eu agradeço a preferência e audiência do amigo ouvinte. Marco um novo encontro em português quando forem 18 horas. A técnica esteve ao cargo de Graziano Colher e a locução é design da Dinamar. Às 18 horas voltaremos em português. E vamos sair sim com este balanço assinado por Luiz Masuque. O tema é Fana Bela.

0: coisa nova que está a acontecer nesta campanha é que contamos com a presença de todos os jogadores, de todo o país. Falamos de Cabo Delgado, temos dois. Falamos de Zambeza, falamos de Lago Niassa, temos um. Itabeira, Nampula e Cidade de Maputo, quase todo o país abrangência, o que diferentemente acontecia. E estamos a trabalhar num contexto de um treino integrado, onde abrangimos aspectos técnicos, táticos, físicos em simultâneo, mesmo emocionais. E até o que estamos a trabalhar agora, estamos satisfeitos com aquilo que os jogadores têm demonstrado no campo. Estão todos com foco, pensando mesmo naquilo que é o objetivo único, porque, conforme todos sabem, nós já participamos, já estivemos num auge do futebol de praia, já fomos vice-campeões da África e também já tivemos a presença no Mundial. E com isso é que nos leva nós a trabalharmos, a meio gás, a trabalharmos com vista a mantermos esse ranking.
1: Estes 23 atletas estão a trabalhar atualmente todos aqui em Maputo? Ou estão a fazer trabalhos separados?
0: A partir de... Nós tivemos a primeira fase onde os atletas... Tínhamos aqui atletas da província e da cidade de Maputo. Uma semana, precisamente, tivemos já todos os atletas juntos. Estamos a trabalhar, eles estão hospedados aqui com essa iniciativa da Federação Moçambicana de Futebol, que desde já fez o que diferentemente fazia. Então estão todos no hotel. E esperamos que todos consigam entrar, porque são atletas.
1: Mesmo os da cidade de Maputo e província também estão no hotel ou estão nas suas casas?
0: Os da cidade de Maputo e província estão nas suas casas. Temos apenas os de fora no hotel.
1: Ok. O que é que significa, Mister, chamar atletas de todo o país para esta seleção nacional?
0: Sim, para além dos objetivos que nós temos, que é passar para outra fase, que é ganhar a Tanzânia e qualificar, o significado de chamarmos, de convocarmos os atletas de quase todas as províncias, acima de tudo, queremos passar uma mensagem de implantar futebol de praia, como deve ser, nessas províncias. Queremos, através desses que cá vieram, que a província toda possa perceber que há necessidade de termos futebol de praia, há necessidade de termos nacionais de futebol de praia, há necessidade de termos campeonatos, que diferentemente acontece agora. E não temos os campeonatos, temos os jogos na praia apenas, e já imagino a dificuldade que temos encontrado. Encontrar alguém que já vinha jogando na praia, que se dizia, foi o vencedor do campeonato de futebol da praia, foi a equipa X, quando era talvez 11 contra 11. Quando jogavam todos 11 contra 11, sem regra. Então, durante a nossa passagem, de acordo com o programa que tivemos agora, beneficiamos de um programa chamado TDS, onde todos os técnicos da Federação Moçambicana de Futebol tinham que deslocar-se para festivais, para a descoberta de talento a nível de sub-17 feminino, sub-17 masculino. Então, nesse mesmo programa, nós beneficiamos, onde todas essas províncias que têm as praias, obviamente, quem teria que ir passar para lá sou eu. Que lá, e além de ir com um pacote de safeguarding, que é aquilo que temos feito, e é também com um pacote de curso de treinadores de futebol de praia, mesmo identificação de talentos. Foi mesmo fruto dessa deslocação que nós tivemos que descobrimos esses jogadores.
1: Então, como é que foi selecionar atletas para uma modalidade e agora para uma competição muito séria, com todas as regras de um universo que pratica o futebol de praia por puro prazer?
0: Sim, essas províncias praticam sim por puro prazer, mas o tempo que nós temos, já tivemos experiências passadas, onde fomos buscar atletas em Macaneta, qualificamos o CAN, fomos para o Egito, porque as regras já adquirem-se. O que interessa na praia é o contacto com a areia, são aspectos técnicos assimilados, são os aspectos físicos que se adquirem, não importa muito, porque nós, como treinador, durante 6 semanas de periodização, é fácil nós dotarmos o atleta daquilo que nós pretendemos. Então, pedimos, os atletas chegaram, a ciência diz isso. Em 6 semanas nós podemos dotar os atletas daquilo que nós pretendemos. Aspectos físicos, aspectos táticos, que são ideias do treinador. Então, tudo adquire-se. Como cá, temos atletas, alguns que jogam no Moçambola, alguns que jogam nos campeonatos da segunda divisão, que jogam futebol de praia. É a nossa realidade. Jogam Mas quando chegam nas mãos do selecionador, o selecionador tem que as ideias todas e na praia junto eles adquirirem outra forma de ser. É dessa forma.
1: Está satisfeito com o nível de entrega, mas acima de tudo com os atletas que chamou para esta pré-seleção?
0: Sim, estamos satisfeitos. Temos os atletas todos cá e que não podemos já dizer, porque ainda não é oficial, mas alguns deles, em princípio, seguirá connosco para a Tanzânia. O que significa que o que eles têm, não tínhamos cá na cidade de Maputo. Não tínhamos cá na província de Maputo. Não tínhamos naquela seleção que tínhamos. E conforme sabem, já temos a seleção há muito tempo a praticar e que em algum momento precisa de alguma reforma. Eu não sei, a reforma se virá da cidade de Maputo ou virá do Moçambique inteiro. Então, esse é o nosso propósito quando nós convidamos, selecionamos, provocamos movimentos. Pratica-se futebol de praia hoje, na beira, que antes não a praticava, antes da nossa caminhada no discurso. Pratica-se hoje em Vilanculo, que não se praticava. Pratica-se hoje, neste momento, esta manhã, tivemos em Pemba, estivemos em Pemba, ou em Pemba realizou-se o jogo da segunda jornada lá. Então, todo esse contexto não se praticava. Mas por conta desde que foram selecionados, as comissões, junto com as associações e as COPAFs, uniram-se, que é para reorganizarmos como deve ser essa modalidade. Então, isso interessa para o futuro. Isso interessa para o país todo. Por isso, nós estamos satisfeitos com esses jogadores, sim. E se não puderem ficar alguns, voltam, mas voltam com uma aula que tiveram que vão impactar os outros.
1: Estamos à conversa com o Saidat Moveu, selecionador nacional de futebol de praia do nosso país, que está a preparar a Operação Tanzânia, que é o primeiro, por sinal, o único obstáculo rumo à fase final da Taça de África de Nações, um campeonato em que Moçambique pretende voltar ao patamar mais elevado e continuar a sonhar com outra presença no campeonato mundial. Estamos então a falar da pré-seleção. 23 atletas, oriundos de todo o país, de um processo que foi seguir para as cidades, as províncias e selecionar alguns atletas. Como é que acha que devia ter sido este processo de forma natural com campeonatos? Seria a mesma coisa ou seria diferente?
0: Sim, obviamente com o campeonato seria diferente, porque o que é que teria acontecido? Nós, o processo de forma normal, natural, está dentro também do nosso projeto, de um plano estratégico mesmo da Federação Moçambicana de Futebol. Temos alguns árbitros internacionais cá, que esses árbitros, após termos identificado esses atletas nas províncias, o que é que vai acontecer? Sempre que tiverem jogos, por causa de verbas que a Federação tem feito tanto esforço e que desde já enaltecemos o esforço que tem feito a direção executiva liderada pelo presidente Faisal Sadat, tem feito bastante esforço. Então, de hoje em diante, esses árbitros internacionais de futebol de praia, que tiverem também a nomeação para a Moçambola, solicitamos junto com a CNAF para que tenham um dia de captação ou workshop com os árbitros locais que apitam, para podermos ter verdadeiramente o futebol de praia, onde tem treinadores agora formados, mas também que tenham árbitros formados. Então, esse seria o processo normal, é um processo que está implantado o campeonato lá, dentro dessas províncias. Não que eles jogam esporadicamente na praia, não. Como acontece, hoje passei para a praia, está tudo cheio em futebol de praia, ou futebol na praia. Então, o que é que se pretende é que haja mesmo um campeonato implantado, um campeonato que vai se referir a um campeonato federado. Federado significa atletas inscritos nas suas respectivas associações provinciais, onde, quando estão inscritos, passam a ser federados, estão inscritos também no CMS, em todo o procedimento como atletas. E dali possamos ter, conforme acontece, um campeonato de cada província, onde se faz um campeonato nacional, obviamente, como acontece agora com sub-17, sub-20 ou outras modalidades. Então, não havendo isso, nós optamos por usar essa estratégia de prospeção de talento junto com aquilo que eles praticam. E o que é que poderia? Poderiam ter chegado mais cedo. Mais cedo, se tivessem chegado mais cedo esses atletas, diríamos que até hoje, na quarta semana de trabalho, eles estarão ao mesmo nível dos outros. Tem alguma desvantagem tática, precisamente nas transições, nos momentos que nós queremos, nos momentos de jogo, que não exigimos muito, porque muitos deles não entendiam que então exigimos apenas dois, que é o momento da organização ofensiva, o momento da organização defensiva, básico. Mas nesse processo desses dois momentos, há momento em que perdes a bola, tens que reagir. E eles, às vezes, têm dificuldade nisso. Por quê? Porque não estavam habilitados e é pela primeira vez que eles a representar a seleção. Se fosse dessa forma, nós se sentiríamos satisfeitos por isso, mas o passo agora que demos, junto com a Federação, é para garantirmos que amanhã, quando digo amanhã, futuramente possamos ter as seleções diferentes. Onde, agora já disse, Beira já está a praticar, Pemba já está a praticar, então todos esses que estão a praticar, eu acredito que as próximas seleções, quiçá se conseguirmos transitar o que é o nosso foco, né, para o CAN, possamos ter jogadores mais apurados, com procedimentos, com passos que nós acreditamos são os passos certos, que é jogadores que estão implantados, federados. Jogadores que estão implantados e federados. Não necessariamente federados no futebol 11, como acontece. Mas não só acontece em Moçambique. Acontece também em Senegal, a maior parte dos jogadores que jogam. Você já sabe, Senegal é campeão africano. Senegal tem presenças frequentes no Mundial, mas também descobre os jogadores nas equipas federadas no futebol 11. Então, continuamos a trabalhar dessa forma. Acreditamos que a próxima convocatória para a CAN ou para a segunda eliminatória possamos, neste momento, se percebemos que há jogadores que evoluem, bem como lá temos os delegados, possamos contar com eles. Mas o passo certo seria esse. Implantarmos o futebol de praia nas províncias, em primeiro de tudo, futebol de praia federado, e depois termos o campeonato nacional. Assim garantiríamos o equilíbrio. Não são as vitórias esporádicas, já estivemos no CAN, já estivemos no Mundial, mas se alguém perguntar, talvez pode também não ter informações certas, como é que conseguimos e depois como é que houve aquela ruptura de não conseguirmos. Então vai ser sempre um processo. Sem que as pessoas não saibam, mas em 2015, mesmo sob o meu comando, nós ficamos em quinto lugar da África. 2015. Mas se ficamos em quinto lugar da África, onde contou com a presença de Marrocos, Nigéria, os expoentes, Ghana, nessa altura, perdeu conosco. Três anos depois, nós fomos campeões da COSAFA. Então, é sempre um processo. É sempre um processo que temos que obedecer, pacientemente. E nós começamos agora. Começamos com essa convocatória, vamos ver o que é que vai acontecer.
1: O Mister, quando estava aqui a explanar, falou e me pareceu que haver uma diferença entre futebol de praia e futebol na praia.
0: Sim.
1: Pode explicar isso?
0: Futebol de praia, necessariamente, vamos começar de futebol na praia. Quando passarmos pela marginal ou para qualquer sítio que se joga futebol, nas margens da praia, tem visto muitos jovens a praticar futebol, muitos, 11 contra 11. Então, a diferença entre futebol na praia e futebol de praia é que futebol de praia é metódico. Tem regras. E as regras são regras emanadas mesmo no BSWW, que é a associação do mesmo, ou as leis de jogos emanadas mesmo na FIFA. Onde as substituições são ilimitadas, são 5 jogadores que jogam, e com todas as regras patentes. Neste momento temos a atualização das regras. E futebol na praia, praticamente todo jogo pode ser 11 contra 11, sem regra, e talvez não, nem o piso é o piso real, é a margem ali onde a maré baixa, então isso chama-se futebol na praia. E futebol de praia joga-se, tem espessura de quantos centímetros? 30 centímetros de areia. Se não tiver 30 centímetros de areia, então não é futebol. O árbitro pode reprovar o campo só por conta de como acontece nos outros estados. Só por conta daqueles centímetros não existirem. Do areia. Do areal. Então, isso é que é a diferença. Sim.
1: Estamos então à conversa com o selecionador nacional. Vamos agora nos centrar nesta Operação Tanzânia. A convocatória final ainda não saiu. Sairá nos próximos dias, naturalmente antecedendo a viagem para a Tanzânia. Qual tem sido o trabalho feito até aqui e o que é que ainda vai ser feito antes de seguir para a Tanzânia?
0: Bom, nesta última semana, Castro, estamos no processo de consolidação. Já estamos com a equipa preparada para o jogo, não temos nada de novo, vamos só consolidar, quando digo consolidar, Tivemos vários momentos com a equipa. Já tinha mencionado os momentos de organização defensiva e organização ofensiva e as suas transições. Queremos que a equipa esteja preparada nesse contexto. É a operação em Tanzânia, em Dar es Salaam, não vai ser fácil. Tanzânia é um país, neste momento, está a fazer tudo bem. A federação dele está empenhada em todos os contextos. Lembro, há pouco tempo, jogou com a nossa seleção sub-17 no CAN. Viram todos o que aconteceu. Não esperávamos. E mesmo no nível dos campeonatos dele, eles já aliciam, já querem jogadores de outros países. Apoiam. Não vai ser um jogo fácil. Por não ser jogo fácil, nós estamos a preparar a nossa equipa nessa ordem. Tem um jogo não fácil, o que é preciso? Uma equipa que vai entrar em jogo, na casa de Tanzânia, não para defender o resultado, mas concentrados a atacar no momento, que é a organização ofensiva, mas o momento que perde a bola, consigamos transitar, fechar as linhas para eles não conseguirem rematar a baliza. O forte de Tanzânia são os remates. Eles rematam, eles têm uma postura física invejável, eles têm uma complexão física, são agressivos. Então, sendo agressivos, nós precisaremos de jogar de uma forma diferente. É a forma diferente que conseguimos preparar. Estamos a preparar desde o primeiro treino, porque já iniciamos os nossos treinos a saber quem será o adversário. Essa é a nossa vantagem. E também pode ser de vantagem, sob o ponto de vista de... E quando é que foi publicado o sorteio? Estão a treinar há 4 semanas, mas nesse contexto estamos a trabalhar e já sabíamos quando iniciamos a nossa preparação. Estamos a treinar cada dia, cada minuto, preparando a Tanzânia. Já jogámos com a Tanzânia várias vezes, vimos, foram jogos difíceis e eles têm um campeonato regular, diferentemente de nós, é preciso dizer. Nós agora, após termos tido o sorteio, começamos a nos organizar junto com a associação, ou a associação começou a se organizar melhor. Vamos ver, abordamos o jogo dessa forma, não criar os espaços para eles rematar, mas quando conseguirmos a posse de bola, sabermos valorizar, não perder a bola, sempre perdermos a bola numa situação de uma falta para podermos ganhar aquilo que são os nossos pontos fortes. Organização ofensiva, organização defensiva são aspectos que temos trabalhado, mas acima de tudo, transição. Algum momento teremos que defender no jogo. Algum momento vamos à casa dele e temos que defender. Então, quando defendemos, há momento que vamos ganhar a bola. Quando ganharmos a bola, aquela forma valorizada de irmos para frente, conseguirmos um golo e não aceitarmos que Tanzânia marque nos primeiros minutos lá, ou marque o golo, é o que vai nos caracterizar para essa eliminatória. E vamos tentar, vamos lutar, estamos firmes, com atletas todos a postos, e excepto daqueles que estão a chegar, todos já estão entronizados, e vamos sempre trabalhando. Aqueles outros que chegaram também, que são aqueles que poderão seguir assim conosco.
1: Mister, é ou não vantajoso começar esta eliminatória fora de casa?
0: É vantajoso, sim, é vantajoso, embora nós sempre jogamos bem fora, mas é sempre vantajoso. Nós jogamos bem fora quando chegamos aqui. Como eu costumo dizer, temos muitos adversários, que muitos deles nem é Tanzânia. Então sempre tentamos lutar aqui diferentemente do que aconteceu também no campeonato, na qualificação passada. É vantajoso. Vamos jogar fora, vamos sair com o resultado que vamos tentar vir aqui defender. E esperamos, como hoje, dia da paz, reconciliação e paz, que toda a classe, não sei se estarei a correr mais, estejamos todos juntos, o país todo, com a Comissão de Futebol de Praia, acima de tudo, inclusive os treinadores que passaram cá na Florana, todos juntos, unidos para esse objetivo, que é passar por outra fase.
1: Tem havido, não diria convívio, mas troca de informação entre os anteriores e o novo selecionador nacional de futebol de praia?
0: Sim, obviamente tem havido, não podia ser. Mesmo a convocatória é feita numa situação de convívio, mesmo de conversa, de reconciliação e espaço para outros treinadores. Nós sempre abrimos, mesmo para os que estão a fazer o campeonato de futebol de praia neste momento aqui na cidade de Maputo, abrimos espaço para os treinadores se juntarem nas nossas sessões de treino. É importante dizer que já fizemos 4 jogos de treino cá, o que nós podemos com as equipas que têm feito o campeonato aqui. E todos eles estamos, mesmo ontem, tivemos lá numa conversa com alguns treinadores de futebol de praia, hoje esses selecionadores, para alinharmos, junto com as nossas perspectivas, pontos de vista, que nós não sabemos tudo. Então, sempre abrimos espaço para que cada um se sentir confortável poder partilhar.
1: Uhum. Mister, estamos a caminhar para a ponta final desta nossa conversa, mas gostava de lhe perguntar quando é que vai divulgar a lista final dos que vão à Tanzânia e o que é que será feito dos que não forem convocados para a Tanzânia? Regressam às suas províncias?
0: Ficam
1: à espera do jogo da segunda mão?
0: Sim, em princípio, nós, dentro de alguns dias, posso dizer, amanhã ou depois, temos algumas situações ainda que temos que obedecer. Em princípio, terça-feira temos a divulgação, ou amanhã, em termos da nossa agenda, do plano temático, do plano de treino. E o que vai acontecer com aqueles que não foram convocados? Fazem parte da seleção, sim. Não volta, ninguém volta para as suas províncias. Pode-se reduzir, sim, o plantel. Alguns que nós acharmos que não chegarão até a segunda eliminatória, ou seja, a segunda mão, esse provavelmente, porque sabemos que alguns são estudantes, alguns são trabalhadores, podemos criar uma situação de ceder com que eles regressem. Quando eu digo regressem, não estou a dizer que são os das províncias, tantas podem ser os que estão aqui na província e cidade de Maputo, que não continuaram com os treinos, porque já vai-se estrangir mais o grupo, ao invés de 23, para ficarmos com 18, para podermos ter o controle do grupo que estiver ali. Então, os 18 que ficaram são todos aptos, ninguém voltará, regressará a casa, estarão todos aqui. Enquanto estivermos lá, estarão torcendo e, de acordo com aquilo que vamos jogar lá, nós também iremos saber como constituir a equipa para a segunda mão. Então, o que é que passa? Lá vamos num sentido de proteger mais a equipa. Temos alguns jogadores, mas se calhar há uns que não poderão ir porque nós contamos com eles cá. Então não teremos nenhum jogador a voltar para as suas províncias, mas vamos trabalhar com todos.
1: O objetivo desta primeira mão qual é, mister?
0: O objetivo da primeira mão, obviamente, é quando chegarmos lá, não sofremos golos, garantimos um resultado que, voltando cá, possamos passar a eliminatória. Esse é o objetivo. Vamos para lá, não sofrer golos, não conservarmos, termos um resultado que nos garanta que a segunda mão nós possamos passar para outra fase.
1: Um bom resultado nesta primeira mão seria o quê?
0: Um bom resultado nesta primeira mão seria não perder o jogo. Isso seria um bom resultado. E não vamos dizer, mas alargar cada vez mais, se tivermos mais golo, também seria essencial.
1: Mestre, o que é que vai ser importante nesta eliminatória, já no seu conjunto, para que possamos voltar ao CAN?
0: Basicamente, jogadores todos concentrados, que possam reproduzir tudo o que aprendemos, o que aprenderam, e também, não só, contamos com todas as partes intervenientes. Estamos a falar da Federação Moçambicana de Futebol, que tem feito muito, mas também contamos com todos. Com todos, a classe, a massa associativa, que possa ser mesmo, para o nosso contexto, o sexto jogador. Então esperamos que possam nos apoiar, e chamamos também alguns empresariados também, que possam também ajudar, porque há muita coisa que precisa essa nossa modalidade. Então, e que temos visto em algum momento que tem faltado, mas conforme se percebe, as frentes todas que a Federação Moçambicana de Futebol está inserida, às vezes não temos aquilo que é a satisfação completa, porque por conta de tudo que se entende. Como filhos, nós entendemos as necessidades que o nosso pai enfrenta. Então, pedimos à massa associativa, à classe empresarial, a todos que possam estar junto com os atletas, estar junto conosco para um objetivo único, que é passar para outra fase.
1: Mister, está satisfeito com os atletas que chamou e acredita que eles são os melhores que o país tem?
0: Estamos satisfeitos, sim, com os atletas que chamamos. São os melhores que o país tem neste momento. E esperamos, neste momento, ver o que é que vai acontecer. Estamos satisfeitos.
1: Ora bem, mesmo para terminar, Mister, qual é a radiografia que pode fazer do futebol de praia no país, tendo em conta estas viagens que fez pelo país e de onde trouxe alguns atletas?
0: Sim, o que tem acontecido a nível do país é o que até acabei aqui de mencionar. Há muitos que não acreditam no futebol de praia. Muitas associações também não têm essa componente de futebol de praia não assim consolidada. Então é preciso mesmo que se consolide a nível de todo o país. É preciso mesmo que haja, acima de tudo, futebol de praia se praticar como deve ser, com regras, tudo, a formação de treinadores. E alguns jogadores de futebol de praia, noutros contextos, são jogadores que reformados, que depois vão para o futebol de praia, acreditem nessa modalidade. E para acreditar mesmo, passa mesmo por valorização do próprio futebol de praia lá e o apoio das associações provinciais junto com a classe empresarial. E tem enfrentado muito, temos visto muito a dizerem que enfrentam dificuldades sérias a nível do material. Obviamente o material de futebol de praia é escasso, então para poder-se prover esse material é obviamente preciso com que haja disponibilidade financeira.
1: Qual é o material principal para o futebol de praia?
0: Temos as bolas, temos os campos.
1: São diferentes das bolas de futebol de
0: praia? As bolas de futebol de praia são diferentes, são especiais, são bolas que não encontram em qualquer sítio, em qualquer loja. Então, não existindo essas bolas, e a prática de futebol de praia com a bola tango é quase um abuso. Não se permite, não se deve acontecer, porque o contacto que tem com o tango, quando estiver na praia, a situação psicológica, da fisionomia, pensas que o que acontece com o tango vai acontecer com o futebol, com a bola da praia. E cria mesmo uma dificuldade séria, e temos enfrentado isso nos atletas. A bola vem, ele pensa que vai controlar a bola da forma como pensa, e a bola de repente escapa, e quando escapa até sai fora do campo. E de repente faz um passe mesmo rente ao solo, e a bola, de repente, da praia para num dos buracos. Por quê? Porque isso tem a ver com o contacto que eles que têm com as províncias que praticam. Eles praticam, têm feito muito esforço, mas praticam futebol de praia, futebol na praia e até com bola ao tango, número 5. E não é isto que se recomenda. Então, de hoje em diante, investidores possam apoiar e implantar bem futebol de praia nas províncias, o que não acontece. E esperamos mesmo com a chamada desses, possa, mesmo para Manica, mesmo para aqueles que não contam com atletas, refiro-me Gaza, possam também sentir que é possível chegar à seleção nacional graças ao futebol de praia. É possível entoar o hino nacional graças ao futebol de praia. Porque muitos tinham esperança de jogar um 11. Muitos esperavam que o Comissão Esquinho lhes chamasse a seleção. Mas nunca acontece. Mas eles têm aquela vontade de um dia representar a seleção nacional. Então, hoje, uns são integrados na seleção de futebol de praia e são muitos que estão nessa mesma condição, que possam dividir o tempo para também praticar junto às suas províncias futebol de praia, para que um dia possam merecer e termos uma seleção coesa, porque nós, se passarmos para o CANE com essa estratégia toda que nós temos, queríamos que para o CANE não fosse assim como aconteceu nos anos passados. Queríamos também pensar em voltar para o Mundial. Então, e dentro desse processo onde estamos agora, acreditamos que é possível, porque está-se a praticar futebol acima ou além, para além da cidade de Maputo.
1: Mestre, muito obrigado por ter vindo aqui à Casa do Futebol e continuação de bom trabalho.
0: Obrigado.
1: E desta forma colocamos um ponto final a esta edição do Casa do Futebol de hoje, mas também ao Domingo Desportivo, num dia em que atenções estiveram voltadas para a conclusão da primeira jornada das fases regionais de apuramento Sul, Centro e Norte, rumo a Moçambola 2027. A condução e coordenação da emissão estiveram a cargo de Castro Jorge. A todos, bom dia, boa tarde ou boa noite. Já sabe, de hoje a uma semana voltamos para mais um Domingo Desportivo.

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Em todo o território nacional são neste momento 18 horas.

0: As notícias a esta hora, apresentadas por Gerson Jamince. Muito boa noite.
1: Gércio Alexandre, ouvinte, muito boa noite. Subiu de 5 para 6 o número de mortes na sequência do acidente de viação ocorrido neste sábado no distrito de Anquab, em Cabo Delgado. Carmona Luiz.
2: A sexta vítima perdeu a vida ontem mesmo a caminho do Hospital Provincial de Pemba, para onde estavam sendo transferidos os 16 feridos, incluindo o motorista do minibus de transporte semicoletivo. O governador de Cabo Delgado, Valis Tawabo, falou à imprensa, tendo destacado o trabalho dos profissionais da saúde, que culminou com a salvação de vidas.
3: Queremos saudar aos nossos profissionais de saúde, porque foi-nos dado um relatório aqui que qualifica da melhor forma que temos profissionais de saúde à altura na nossa província.
2: Polícia da República de Moçambique, em Cabo Delgado, através da sua porta-voz, Eugênia Yamunso, anunciou que está em curso uma investigação visando responsabilizar os agentes de trânsito que estiveram em serviço, já que a viatura passou por dois postos de controle sem se detectar as deficiências mecânicas que eventualmente originaram o acidente de viação.
1: O Presidente da República reafirma a prontidão das Forças de Defesa e Segurança para combater o terrorismo que ameaça a paz em alguns distritos das províncias de Cabo Delgado, Niassa e Nampula. Daniel Chapo diz que as Forças de Defesa e Segurança continuam a trabalhar com determinação para eliminar todos os focos dos terroristas que, de forma esporádica, protagonizam ataques naquelas regiões.
4: A paz e a segurança da nossa pátria são inegociáveis e sabemos que a paz duradoura exige segurança, mas também desenvolvimento, justiça social e oportunidade para todos os moçambicanos. Então temos que continuar solidários com os nossos irmãos que sofrem de ataques terroristas em Cabo Delgado, mas por outro lado, solidário aos jovens das Forças de Defesa e Segurança, que 24 sobre 24 horas, junto às forças amigas de Ruanda, de Tanzânia, que estão na fronteira, incluindo a força local, continuam a combater o terrorismo.
1: O Presidente da República falava este domingo em Xai-Xai durante a comunicação à nação nas celebrações do 34º aniversário da assinatura do Acordo Geral de Paz. E moçambicanos residentes na África do Sul defendem a preservação da paz e reconciliação nacional como pilares essenciais para que o país alcance a independência económica. Eduardo Figurão.
5: Jonas Itoi, residente em Joanesburgo, sublinha que a paz deve começar em...

0: Joanesburgo.
1: A Frelimo saúda os moçambicanos no país e na diáspora pela passagem dos 34 anos do Acordo Geral de Paz e reafirma o compromisso de resolver as divergências pelo diálogo e pelas instituições. Esta formação política presta homenagem às vítimas da guerra e reconhece o contributo dos signatários, das delegações negociadoras e dos mediadores. Em comunicado, a Frelimo sublinha a necessidade de preservar a paz e exige respeito pela vida e pelas diferenças de opinião. A Frelimo apela à rejeição da violência e da incitação ao ódio e à resolução pacífica dos conflitos. A comunidade de Mutambarico, na localidade de Chitunga, zona mineira do distrito de Manica, denuncia a ocorrência de atos de criminalidade numa área considerada de terras ociosas. Daniel Oliveira.
2: Segundo os moradores, o espaço tem sido usado como esconderijo e palco de ações criminosas, situação que está a gerar preocupação entre a população. A população defende que o direito de uso e aproveitamento da terra do ATE, de 141 hectares, atribuído ao agricultor, seja redimensionado ou até retirado, alegando que a área não está a ser aproveitada. O líder do povoado Pacico Moçandizonde e o morador Timóteo apelam às autoridades para que adotem medidas urgentes com vista a recuperar a segurança e devolver a tranquilidade à população de Mutambarico. De Chimoio, Daniel Oliveira.
1: Mais de 158 milhões de brasileiros foram chamados hoje às urnas para a eleição geral, num escrutínio marcado pela forte polarização entre o atual presidente Luiz Inácio Lula da Silva e o senador Flávio Bolsonaro. Além de escolherem o próximo chefe de Estado, os eleitores brasileiros vão eleger também os governadores, senadores e deputados federais, estaduais e distritais. Foi depois desta notícia da atualidade internacional. Passemos às temperaturas máximas previstas para amanhã em graus centígrados. Pemba 32, Tetinâmbula 31, Inhambane 30, Vilanculo 29, Maputo e Beira 28, Chimoio e Lixinga 27, Xai-Xai 26 e por fim Quilimane com 25 graus centígrados de temperatura máxima. Foram as notícias a esta hora. Agora, as próximas às 19 horas e 30 minutos, inseridas no Jornal da Noite. 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
3: 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Amigo ouvinte, esta continua a ser a Rádio Moçambique Estúdios em Tete. Estamos a transmitir em 312 metros, onda média, frequência de 963 kilociclos por segundo. Vamos sim ficar com música até às 19 horas, música e publicidade. Até às 19 horas, da altura em que teremos o Jornal de Tete, na sua segunda edição. 19 horas e 15 minutos, informações de interesse público. E às 19 horas e 30 minutos, o Jornal da Noite em cadeia nacional. Quando for às 20 horas, teremos o programa Goma Moçambique. 20 horas e 54 minutos, irá para o ar a emissão em língua sena. A técnica está ao cargo de Bartolomeu Paquete e a locução é de Zaina Dinamar. Assim, amigo, votos de continuação de boas festas pelo Dia da Paz. Ótima escuta esta programação da Rádio Moçambique. Entende? E como é? Dia de Paz? Vamos sim. Somos pela paz.

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18 horas e 52 minutos. Depois de Gisela Silva e Calou Pascoal no tema Xinguilar. Uma mensagem muito forte assim para aqueles que lobolam seus filhos. Já muito perto do final, isto é deste tempo reservado à música. É Maia Cool e Eduardo Paim no tema Doce Passado.

Vamos terminar sim esse tempo reservado à música com Nassim Adam, uma voz aqui da nossa cidade de Tete. Depois daqui a pouco serão 19 horas e teremos sim o Jornal de Tete.

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1: 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São neste momento 19 horas.
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0: Estimado ouvinte, boa noite e seja bem-vindo à segunda edição do Jornal de ITET, referente a domingo 4 de outubro de 2026, dia especial onde o país celebra a paz. Aos domingos, a segunda edição fica reservado ao tema do Dia em Foco, onde hoje traremos as incidências das festividades dos 51 anos da Rádio Moçambique. Ainda neste jornal, diremos que a Secretária de Estado em ITET enaltece o papel das confissões religiosas na manutenção da paz no país. E o administrador do Distrito de Moatize diz que a celebração do Dia da Paz deve servir para a reflexão em torno da importância da unidade nacional no processo de desenvolvimento. Amarildo Roberto está na sonorização e montagem e Diolinda Matavel na edição e apresentação. Ótima escuta! Como me referi na abertura, este jornal está reservado ao tema do Dia em Foco, mas antes, e com o jornalista Adriano Bicuan, vamos à informação, dando conta que a Secretária de Estado em ITET enaltece o papel das confissões religiosas na manutenção da paz no país.
1: Cristina Mafumo manifestou o sentimento este domingo no seu discurso por ocasião do Dia da Paz, que hoje se comemora. Aquela governante sublinhou que, além das confissões religiosas, as famílias têm um papel fundamental para a manutenção da paz.
2: Com isso, o governo colocou a família como a célula básica da sociedade. É lá onde a educação deve prevalecer, e saindo para as confissões religiosas. A religião promove a paz interior, ensinando o amor ao próximo, o perdão e a reconciliação. Aliás, as próprias escrituras, em Mateus 5:9, já diz que serão bem-aventurados os pacificadores, porque serão chamados filhos de Deus. Esta citação coincide com uma das orações que o nosso pastor fez, mas também coincide com uma das partes que o Santo Egídio disse. Nós temos que ser pacificadores.
1: Por outro lado, o governador de ITET, Domingos Viola, na sua intervenção, reconheceu o papel das confissões religiosas na manutenção da paz no país.
3: A religião

0: nas diversas artérias da capital provincial.
1: Em Moatiz, o administrador distrital diz que a celebração do Dia da Paz deve servir para a reflexão em torno da importância da unidade nacional no processo de desenvolvimento. Jornalista Mohamed Rafika.
2: Colin Pita fez este pronunciamento este domingo na sequência da celebração do Dia da Paz. Segundo o administrador do Distrito de Moatiz, o 34º aniversário da celebração do Dia da Paz remete à sociedade cultivar a paciência, irmanidade e solidariedade entre os moçambicanos.
3: Paz seja um fruto de convívio fraterno entre os moçambicanos, independentemente da cor partidária, etnia, crença religiosa. No espírito da diversidade, na linguagem própria da agremiação religiosa, que diz o ditado: procurar o que nos une e deixar o que nos divide.
2: Na ocasião, o edil da cidade de Moatiz, Carlos Portimão, exortou aos moçambicanos a preservar a paz que foi conquistada com muito sacrifício.
4: Eu fui na escola ver o Xenago administrador, fomos ver uma frase lá. Lá disseram que costumam mudar os lobos para cordeiro. Os professores descreveram aí, mudam os lobos para o cordeiro. E por isso temos que ser mudados para sermos cordeiros, não lobos. Os lobos só pensam no mal, pensemos no bem.
2: Entretanto, a comunidade de Santo Egido e Mensagem referem que o combate à corrupção e outros males contribuem para uma sociedade harmoniosa.
5: A paz constrói-se não apenas com gestos de um momento, cresce nas nossas escolhas de cada dia. E a primeira é recusar a corrupção, mantendo suas mãos limpas, como fez o jovem Florberto.
2: Deposição de coroa de flores e momentos culturais e recreativos marcaram as festividades do Dia da Paz no distrito de Moatiz.
1: É momento agora de passarmos para o nosso tema do dia em foco com o jornalista Manuel Cardoso, que diz que a Rádio Moçambique realizou este sábado uma feira multicultural por ocasião das celebrações dos 51 anos de existência e a ginástica aeróbica marcou estas celebrações.
6: Boa tarde, atletas, jornalistas, dirigentes esportivos, federados populares. Defende a prática contínua da ginástica aeróbica, exercícios físicos permanentes para manter saudável o corpo humano. As ruas da cidade de Tete e o Parque do Jardim Terceiro Congresso foram pequenos para albergar os atletas, jornalistas, dirigentes esportivos, federados populares para uma marcha matinal organizada pela Rádio Moçambique em Tete e de parceria com a Prodet, alusiva aos dias de hoje e desde outubro deste 2026, Dia da Rádio Moçambique e Dia Internacional da Rapariga. Esses iniciaram o dia com uma caminhada pelas artérias desta cidade, culminando no Parque do Jardim Terceiro Congresso. Foi neste último lugar que os participantes encerravam o dia com uma ginástica aeróbica e alguns exercícios físicos recomendados para uma boa saúde. Charity Magumbo, Lloyd Nascimento, César Colari e Francisca da Manuela estavam radiantes e deixaram o apelo.
7: Eu também participo.
8: Encorajo todas as mulheres, homens, jovens, a fazerem exercícios.
9: Faz bem, saúde, saúde e vida.
10: Não é?
9: É verdade.
10: Temos que continuar a praticar.
9: Temos que continuar. É? Nada para. É? Isso pelo menos nos tira o AVC.
10: Não é?
9: É, saúde é muito em primeiro lugar.
11: Temos que continuar a praticar exercícios físicos a cada fim de semana, a cada período que tu veres a sua folga.
12: Liberta
11: o sedentarismo. É importante sempre fazer, consumir muita água. Como sabe, nós estamos numa província típica de calor. Então, sempre é importante praticar exercícios físicos. E no âmbito do Dia da Rádio Moçambique, nós estamos aqui, juntamos-nos a estas duas instituições que celebram no âmbito de 10 de outubro, que é o Dia Internacional da Rapariga, também o Tubo Rosa.
13: Francisca da Manuela.
9: Esta ginástica aeróbica faz bem?
13: Faz muito bem a saúde, muito bem mesmo.
9: Não é?
13: Sim.
9: Pratica sempre?
13: Sempre, sempre.
9: Qual o apelo que deixa?
13: O apelo que eu deixo para todas as raparigas, assim como toda a gente que pratica exercícios físicos, é que continuem, porque é uma prática muito boa, não só para

0: para a saúde, mas também não só para a saúde física, mas também para a saúde mental. Então é um processo muito bom. Pratiquem, pratiquem, pratiquem e viva o Outubro Rosa!
1: Satisfeito com a caminhada e a ginástica aeróbica, estava o delegado da Rádio Moçambique em Tedaruno Vali, que disse que a ginástica aeróbica deveria ser permanente, como é permanente a Rádio Moçambique no geral.
2: Está a correr bem. Estamos a exercitar, estamos a cumprir, a esticar os ossos para quem não corre, quem não faz ginástica há muito tempo, como eu, mas está tudo normalizado. Caminhamos de manhãzinha, agora é a ginástica aeróbica, vamos cumprindo, o dia está fresquinho e tudo está a animar. Quer dizer que o dia hoje vai ser muito bom.
3: Há quem diz que podia ser todos os dias, não? Podia ser dia da rádio.
2: Podia ser dia da rádio todos os dias, mas dia de ginástica quem depende do organismo. Tipo eu, faço uma vez a outra, mas todos os dias ginasticando, caminhando, 100 metros, 200 metros, 1 quilômetro, 5 quilômetros, todos os dias é muito bom.
1: Foi muito bom ver as pessoas a caminhar pela manhã e depois a ginástica aeróbica. E tudo em prol de uma boa saúde. Foi assim que reagiu Haroun Vali, delegado da Rádio Moçambique, no âmbito dos 51 anos desta estação emissora. Foi assim que, por aqui, centenas de expositores participaram este sábado na Feira Multicultural, promovida pela Rádio Moçambique em Tete, por ocasião dos 51 anos da sua criação. Além da promoção das potencialidades da província de Tete, diversos serviços e venda de produtos estiveram patentes nesta feira. Na emissão ao vivo Multilingue, vários artistas apresentaram a festa dos 51 da Rádio Moçambique. O delegado da Rádio Moçambique em Tete, Haroun Vali, agradeceu a todos que têm a Rádio Moçambique como seu parceiro de comunicação.
4: É momento agora de espelharmos outras notícias da atualidade provincial com o Zenedino Omar.
5: Centenas de expositores participaram este sábado na Feira Multicultural promovida pela Rádio Moçambique em Tete, por ocasião dos 51 anos da sua criação. Além da promoção das potencialidades da província de Tete, diversos serviços e venda de produtos tiveram patentes nesta feira. Na emissão ao vivo Multilingue, vários artistas já brilhantaram a festa dos 51 anos da Rádio Moçambique. O delegado da Rádio Moçambique, em Tete, Haroun Vali, agradeceu a todos que têm a Rádio Moçambique como seu parceiro de comunicação. A secretária de Estado insta aos governos distritais a apoiarem aos jovens com iniciativas inovadoras que concorrem com maior dignidade ao Prémio Jovem Criativo. Segundo Cristina Malfumo, nos distritos tem havido muitos jovens inovadores que apenas precisam de uma atenção por forma a trazerem ao público os seus projetos. Cristina Mafumo, que falava esta sexta-feira na 12ª edição da Gala Prémio Jovem Criativo, disse ter ficado impressionado com a quantidade e qualidade de iniciativas inovadoras apresentadas pelos jovens. Na ocasião, o presidente do Conselho Provincial da Juventude, Carlos Moraes, enalteceu aos jovens pelo contributo que têm dado através de inovações para a melhoria das condições de vida nas suas comunidades.
4: Ouvinte, estamos a caminhar para o término desse espaço informativo e vamos agora para a notícia, dando conta que a equipa feminina da União Desportiva de Songo conquistou este sábado o Campeonato Provincial de Futebol 11 na cidade de Tete. Os detalhes com o jornalista Mohamed Rafika.
6: A equipa feminina da União Desportiva de Songo conquistou este sábado o Campeonato Provincial de Futebol 11 na cidade de Tete. Para os hidrelétricos conquistar o troféu, bateram por 2-1 a Academia Shimazi em jogo da 10ª e última ronda da prova. Ainda a contar para o encerramento da prova, as equipas de Futebol Clube Matiz e Xingal dividiram pontos ao empatar a 1 golo. Já a formação da União Desportiva de Angónia ficou de fora na sequência da retirada do campeonato por parte da Associação Desportiva Xingale. A secretária-geral da Associação Provincial de Futebol de Tete, Elsa Joaquim, disse que a União Desportiva de Songo foi justa vencedora do certame e faz uma avaliação positiva da competição futebolística.
7: Acima de tudo, elogiar todas as equipas que tiveram a paciência e a vontade de conseguir cumprir. Sabemos que as despesas em si são muitas vezes moedas do bolso e das contribuições dos poucos filiados que as equipas têm, mas contudo eles conseguiram terminar o campeonato. Neste momento estamos com a União Desportiva de Songo como a melhor classificada. Neste momento só podemos parabenizar a União Desportiva de Songo. pelo título, né?
6: Entretanto, a capitã do Futebol Clube Matiz, depois de empatar com o Xingale, disse que o empate caseiro não esteve nas suas previsões.
7: Já Inácio Alves Alberto, estamos de parabéns pelo empate, né? Nós não queremos isso. Acho que no princípio entramos com desprezo, aí já ganhamos.
6: Por outro lado, a capitã de Xingal de Tete disse ter valido o empate na última ronda.
8: Priscila Domingos, não era o esperado, mas fizemos o nosso máximo. Da próxima iremos ganhar o jogo.
6: Hoje entraram a vencer, depois empataram, o que é que falhou?
8: Houve falha, acho que foi na defensiva. Não houve um controle de bola.
6: Momentos do jogo, Futebol Clube de Matiz, um Xingal, um referente ao encerramento do Campeonato Provincial de Futebol Feminino, realizado sábado no campo 25 de setembro na cidade mineira de Matiz, em Tete. O emblema da União Desportiva de Songo sagrou-se campeão provincial com 25 pontos. A Academia Chimaze está em segundo lugar com 21. O Futebol Clube Matiz fixou-se na terceira posição com 17. A União Desportiva da Angónia em quarto com 13 e Xingal na quinta e última posição com 7 pontos.
4: Estimado ouvinte, com esta informação desportiva colocamos ponto final a este espaço informativo que esteve reservado ao tema do Dia em Foco, onde destacamos as celebrações dos 51 anos da Rádio Moçambique. Despedem-se de Olinda Matavel e Amarildo Roberto com votos de ótimas festas.
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1: Amigo ouvinte, são neste momento 19 horas e 30 minutos. Passamos já a apresentar para si, amigo ouvinte, o Jornal da Noite em Cadeia Nacional.
2: Momentan. 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

0: Boa noite. O presidente da República anuncia para breve a instalação de uma fábrica de processamento do trigo do distrito de Limpopo, província de Gaza.
1: Vamos transformar o trigo aqui na província de Gaza, no distrito de Limpopo, com uma fábrica moageira que já está a caminho da província de Gaza e do distrito de Limpopo.
0: Presidente da República anuncia para breve a instalação de uma fábrica de processamento do trigo no distrito de Limpopo, província de Gaza. Apelos à paz, unidade e reconciliação nacional marcam este domingo as celebrações dos 34 anos dos acordos de paz em Moçambique. No estrangeiro, já decorre a votação para eleger o próximo presidente do Brasil, num ato que estão inscritos mais de 158 milhões de brasileiros. Começa agora o Jornal da Noite, edição de domingo, 4 de outubro de 2026. Na sua companhia, Jerônimo Amba na sonorização e Mohamed Gianni na edição e apresentação. Boa audição. É bem-vindo. O presidente da República anuncia para breve a instalação de uma fábrica de processamento do trigo no distrito de Limpopo, província de Gaza. Daniel Chapo fez o anúncio hoje em Xechai, província de Gaza. Os pormenores por Tildomir Nyantumbo.
2: A fábrica irá processar o trigo produzido pela empresa chinesa Wanbao, numa área de 700 hectares, a ser alargada para 5 mil no regadio do Baixo Limpopo, em Xai-Xai, a partir da campanha agrícola 2026-2027, a arrancar dentro de dias, à escala nacional. O chefe do Estado falava durante as celebrações do Dia da Paz, cujas cerimônias centrais decorreram na cidade de Xai-Xai, em Gaza.
1: Depois das águas baixarem, em junho, arregaçaram as mangas e lançaram a semente do trigo numa área de 700 hectares. Os resultados são extremamente positivos para continuarmos a trabalhar e a meta é atingirmos a primeira fase, 5 mil hectares em Gaza para produzir o trigo, enquanto continuamos a produzir o arroz. Queremos voltar a transformar Gaza no celeiro da República de Moçambique. Parabéns, Gaza, que vamos aumentar significativamente a produção do arroz na província de Gaza e vamos aumentar significativamente a produção do trigo e vamos transformar o trigo aqui na província de Gaza, no distrito de Limpopo, com uma fábrica moageira que já está a caminho da província de Gaza e do distrito de Limpopo.
2: O presidente Chapo explicou que a materialização deste projeto irá permitir a redução da importação do trigo, o que irá concorrer para o arranque da almejada independência econômica no país.
1: Queremos um país que cresça e distribua oportunidades para todos os moçambicanos, que atraia investimento nacional estrangeiro e inclua a todos os moçambicanos neste processo de desenvolvimento. Como dissemos aqui, independentemente da sua filiação política, da sua origem étnica, da sua raça, da sua religião, somos todos moçambicanos, que exporte mais e importe menos. É este país que nós queremos, porque só com mais exportações e menos importações é que teremos mais divisas, que nós temos dito que a escassez só se resolve produzindo mais, exportando mais e importando menos, mas que também alimente e empregue o povo moçambicano. É esta economia que nós queremos.
2: Presidente da República Daniel Chapo e a instalação para breve da primeira fábrica de processamento do trigo na província de Gaza. Tildomir Nyantumbo, em Xai-Xai.
0: Ainda hoje, no ato central das celebrações dos 34 anos dos acordos de paz, o presidente da República reafirmou a prontidão das forças de defesa e segurança para combater o terrorismo que ameaça a paz em alguns distritos das províncias de Cabo Delgado, Niassa e Nampula. Daniel Chapo diz que as forças de defesa e segurança continuam a trabalhar com determinação para eliminar todos os focos dos terroristas que, de forma esporádica, protagonizam ataques naquelas regiões.
1: A paz e a segurança da nossa pátria são inegociáveis. E sabemos que a paz duradoura exige segurança, mas também desenvolvimento, justiça social e oportunidade para todos os moçambicanos. Então temos que continuar solidários com os nossos irmãos que sofrem de ataques terroristas em Cabo Delgado, mas, por outro lado, solidário aos jovens das Forças de Defesa e Segurança, que 24 sobre 24 horas, junto às forças amigas de Ruanda, de Tanzânia, que estão na fronteira, incluindo a força local, continuam a combater o terrorismo.
0: Daniel Chapo reafirmou a importância da paz, do diálogo e da reconciliação nacional como condições fundamentais para o desenvolvimento de Moçambique. A Frelimo saúda os moçambicanos no país e na diáspora pela passagem dos 34 anos do Acordo Geral de Paz e reafirma o compromisso de resolver as divergências pelo diálogo e pelas instituições. Esta formação política presta homenagem às vítimas da guerra e reconhece o contributo dos signatários, das delegações negociadoras e dos mediadores. Em comunicado, a Frelimo sublinha a necessidade de preservar a paz e exige respeito pela vida e pelas diferenças de opinião. A Frelimo apela à rejeição da violência e da incitação ao ódio e à resolução pacífica dos conflitos. Sob a liderança do presidente da República de Moçambique, a Frelimo reafirma o compromisso com a unidade nacional e a reconciliação. Na província do Niassa, cidadãos condenam o uso da violência como instrumento para a resolução de conflitos entre os moçambicanos. Eles afirmam que a expansão das ações terroristas na zona norte do país representa uma das principais ameaças à paz e unidade nacional e, por isso, apelam à união de esforços para a erradicação deste mal. Pinto Catawa.
3: Falando por ocasião das celebrações dos 34 anos do Acordo Geral de Paz, este domingo, o secretário do Estado no Niassa, Silva Livoni, defendeu o respeito pelo princípio da legalidade e da democracia para uma convivência pacífica e harmoniosa no país. Silva Livoni entende que em Moçambique há espaço para o livre exercício dos direitos e liberdades fundamentais dos cidadãos, desde que não ponha em causa os direitos de outrem.
4: Convidar aos partidos políticos, às organizações da sociedade civil, aos líderes religiosos, lideranças comunitárias, setor privado, a todas as forças vivas da sociedade na nossa província a participar ativamente nas diferentes plataformas de diálogo nacional inclusivo para uma paz efetiva.
3: Para a governadora do Niassa, os jovens devem ser protagonistas do desenvolvimento e afastarem-se de toda a conduta contrária a esta agenda nacional.
5: A verdadeira paz consolida-se quando garantimos a coesão social, o respeito pela diversidade de opiniões, o espírito de unidade nacional e a nossa independência econômica.
3: Entretanto, as confissões religiosas no Niassa defendem a promoção de valores e princípios morais em diferentes segmentos sociais como pilar para a preservação da paz e unidade nacional no país.
6: A reconciliação não significa esquecer a história, significa aprender com ela para construir um futuro melhor. Uma sociedade reconciliada não é aquela onde todos pensam da mesma maneira, mas aquela onde pessoas com opiniões diferentes conseguem viver juntas com respeito e dignidade.
3: Coordenador da Comissão Provincial para Assuntos Religiosos no Niassa, Mustafa Mbana, e o papel de cada moçambicano para a manutenção da paz no território nacional. Delxinga, Pinto Catawa.
0: E o secretário de Estado em Sofala defende que cada um no seu dia a dia deve ser promotor da estabilidade social a partir da própria família. Manuel Rodrigues falava a propósito do dia 4 de outubro. Felipe Jorge.
7: O dirigente explicou que a preservação da paz não pode ser tarefa das autoridades, mas sim de toda a sociedade.
8: Paz, a reconciliação entre nós os moçambicanos. A paz não é a responsabilidade de um grupo, de uma instituição ou de uma geração. A paz é uma causa de todos nós.
7: Já o governador de Sofala, Lourenço Bulha, enalteceu o papel das igrejas na difusão de mensagens da paz.
9: Reconhecemos ainda o papel das religiões na formação e educação das nossas comunidades com valores e princípios espirituais, éticos e morais, sobretudo aos nossos jovens que são o garante do presente e futuro de Sofala e de Moçambique.
7: Os residentes da cidade da Beira defendem a união e amor ao próximo como elementos essenciais para a preservação da paz.
10: Domingos Nhancalice, 4 de outubro é um dia muito importante para os moçambicanos. É um dia que celebramos a paz. Sabemos que passamos cerca de 16 anos a sofrer com a guerra.
7: Como que nós podemos preservar esta paz?
10: É com diálogo, conversando um com o outro.
11: Marcelino Mário, o 4 de outubro significa um reencontro entre os moçambicanos. São 34 anos da celebração do dia 4 de outubro. Na verdade, há muita coisa que mudou diante de 1992 até cá.
12: Valentim Machertani Kalish. De maneira que nós estávamos em termos da guerra, tivemos num sofrimento muito, sei lá dizer.
7: Uma marcha e a deposição de coroa de flores marcaram as comemorações do 34º aniversário do Acordo Geral da Paz em Sofala. Felipe Jorge, Beira.
0: Dia da Paz a dominar o Jornal da Noite deste domingo. Moçambicanos residentes na África do Sul defendem a preservação da paz e da reconciliação nacional como pilares essenciais para que o país alcance a independência econômica. Correspondente Eduardo Figurão.
13: Por ocasião do 4 de outubro, vários cidadãos ouvidos pela nossa rádio afirmam que a violência e o ódio geram desunião e travam o desenvolvimento de Moçambique. Jonas Sitoy, residente em Joanesburgo, sublinha que a paz deve começar em cada cidadão, sendo um dever de todos contribuir para o progresso da nação.
14: Para que a independência econômica seja uma realidade, busquemos a paz nos nossos corações e devemos abster-se da violência, ódio entre os moçambicanos. É com a paz que vamos desenvolver o nosso belo país. Vamos buscar a paz nos nossos corações.
13: Opinião partilhada por Paulo Quave. A viver a Rosettenville, nos arredores de Joanesburgo, Quave lembra que a estabilidade no país é um convite ao regresso dos moçambicanos na diáspora.
15: Já é o momento de nós voltarmos já a investir no nosso país. Em criar algo para o nosso país, fazer o desenvolver o nosso país. Pormos Moçambique independente, não sempre dependente. Temos que ser Moçambique independente, Moçambique que é rico em tudo, em todas as áreas. Então, os outros moçambicanos também que estão fora, além da África do Sul, estou a apelar que tenham a mesma ideia, tenhamos o mesmo sonho, porque quem é Moçambique sem nós?
13: Já a partir de Bushbuckridge, na província de Mpumalanga, Alexandre Matsube lamenta as ações que, no seu entender, violam o espírito dos acordos de Roma. Este ano, em território sul-africano, as celebrações oficiais do 4 de outubro foram canceladas. Na base da decisão, estão receios associados a ameaças e ações de grupos radicais sul-africanos de cariz anti-imigração. Rádio Moçambique, Eduardo Figurão, Joanesburgo.
0: Jornal da Noite da Rádio Moçambique segue. Este é o momento para comentário neste jornal. Para este domingo, a Direção de Informação da Rádio Moçambique escolheu três temas, nomeadamente o anúncio da mobilização de financiamento para a reconstrução da província de Gaza. O Presidente da República disse este sábado na província de Gaza que o governo vai mobilizar mais financiamento para reconstruir a província de Gaza. O outro assunto tem que ver com a legalização da prisão de três indivíduos, entre os quais funcionários de Ministério das Finanças, outros da Assembleia da República e também têm envolvidos empresários. O terceiro assunto escolhido está alinhado às celebrações do 34º aniversário da assinatura do Acordo Geral de Paz. O nosso analista residente, Dersa Alfazema, já se encontra cá nos estúdios da Rádio Moçambique para mais um dia de comentário. Alfazema, é bem-vindo.
16: Obrigado, boa noite, Mohamed Jan, boa noite aos ouvintes da Rádio Moçambique.
0: Começamos com o primeiro assunto, sobre o anúncio do Presidente da República da mobilização de mais financiamento para a reconstrução da província de Gaza. Qual é o seu comentário?
16: Bom, no caso da província de Gaza, é uma província que tem ciclicamente sido afetada por efeitos das mudanças climáticas. Ainda este ano tivemos estas cheias devastadoras e agora entramos numa situação do fenômeno El Niño. E isto afeta muito a população, porque Gaza é uma província bastante produtiva em termos agrícolas, tem um grande potencial, em termos também de pecuária, e tudo isso é facilmente afetado, tanto por inundações, como também pelos fenômenos El Niño, a questão das secas, etc. Agora, há também investimentos que estão a ocorrer. Nós vimos o presidente, durante a visita, foi acompanhar algumas sessões de colheitas, de arroz, de trigo, e tem lá investidores que estão a fazer o trabalho. Então, é preciso, claramente, ao nível central do Ministério da Agricultura, continuar a mobilizar investimentos para poder se investir em Gaza e, de facto, explorar ao máximo o potencial que a província apresenta, sobretudo no ramo agropecuário.
0: Bom, este anúncio do Presidente da República sobre esta mobilização de financiamento, até que ponto pode, se calhar, aliviar até o próprio município de Xaxai, que é um dos municípios que foi mais afetado pelas intempéries de janeiro último? Aliás, o presidente do Conselho Municipal tem estado constantemente a lamentar e até, de certa forma, dizer que tem déficit de orçamento para poder recuperar o município de Xaxai.
16: Não, o município de Xaxai não tem condições. Aliás, posso dizer até todos os municípios de Maputo, nenhum deles tem condições, em Moçambique, nenhum deles tem condições de fazer face a esses eventos que são cíclicos e com cada vez mais devastadores. Nós lembramos o que aconteceu na província de Sofala, particularmente na cidade da Beira, a quanto do ciclone Idai. Já passam anos, mas ainda assim ainda se percebe alguns sinais dos efeitos do Idai. Alguns sítios ainda estão em processo de reconstrução. Então não há um orçamento municipal que seja capaz de fazer face a isso. Por isso mesmo, alguns dos projetos requerem intervenção do Governo Central. Nós estamos a falar de corte de estradas, mesmo a entrada da cidade de Xaxai, a ligação entre bairros, a população que tem de ser deslocada de um lugar para outro. Então, há de haver ainda uma necessidade de grandes investimentos do Poder Central para que o município de Xaxai, como outros municípios, Chiputo e outros da província de Gaza, possam conseguir ter capacidade de reduzir o impacto dessas situações. Mas, acima de tudo, esses investimentos são necessários para explorar o potencial da província, mas também para gerar emprego, para haver mais indústrias, e isto também poder contribuir para que o Estado possa ter maior capacidade de arrecadação de receitas.
0: Vamos passar para o nosso segundo ponto de análise. Tem a ver com a legalização da prisão de três indivíduos, entre os quais funcionários do Ministério das Finanças, Assembleia da República, e até temos empresários envolvidos em esquemas de desvio de dinheiro. Esta semana, vamos assim dizer, a última semana, o Tribunal da cidade de Maputo apareceu a dizer que já foi legalizada a prisão desses três indivíduos. Aliás, a própria Procuradoria esteve muito em cima deste assunto. Como é que olha para esta legalização, tendo em conta aquilo que tem sido os discursos virados ao combate à corrupção?
16: Bom, eu olho com uma preocupação, primeiro. A preocupação é no sentido de olharmos e ver um nível dos tais funcionários que estão envolvidos. São funcionários séniores, pessoas que já têm experiências, que já estão há muito tempo, que deveriam estar no seu melhor momento em termos de contribuição para que o país possa responder rapidamente àquilo que é a sua demanda. Infelizmente, parte deles é esta que estamos a acompanhar. Agora temos este caso dos 13 funcionários, mas lembramos também o caso do INSS e outro. Portanto, eu vejo com preocupação nesse sentido. Mas, por outro lado, fico satisfeito, porque isto mostra que o sistema de combate à corrupção ele está a funcionar. Esse caso dos 13 funcionários já estão a ser investigados, já está a se falar deles desde o início do ano, houve buscas e tudo, e hoje o que estamos a ver é que o Ministério Público considera que tem elementos suficientes para que esse caso avance para o julgamento. E foi claramente também confirmada a prisão, o juiz de instrução criminal decidiu manter e encaminhar o caso para os passos subsequentes. Agora, é preciso que tiremos lições com isso para perceber, ok, o sistema está a funcionar no sentido de detectar casos. Portanto, as pessoas fazem denúncias ou porque as contas e com a questão da tecnologia é possível perceber. Mas é preciso também olhar e estudar, ok, onde é que ainda está a falhar para podermos afinar cada vez mais o sistema e pararmos, sairmos de uma situação em que os corruptos, em que estes grupos de crime organizado consigam furar o sistema e nós só vamos encontrá-los no fim do processo. Dois, é preciso também que estas investigações e estes processos tenham em conta também um outro elemento importante, que é a questão da recuperação do ativo. Então, não vale nada que eles estejam presos, sejam condenados, que depois tarde ou cedo vão sair, mas fica o buraco. Portanto, aquilo que eles conseguiram subtrair do sistema e o Estado fica com... portanto, não consegue recuperar esses valores. Então, há muito trabalho ainda por se fazer, mas pelo menos politicamente há um sinal muito claro que é de combate à corrupção. Pela qualidade dos funcionários, lamento que estejamos a falar aqui de funcionários do Tesouro, do Ministério das Finanças, que é um coração da nossa economia. Não compreendo como é que acabou a haver até envolvimento de funcionários da Assembleia da República, que também é um órgão de soberania, mas aquilo que for preciso fazer para estancarmos este cancro da corrupção há de ser sempre necessário, e estes sinais são sinais de progresso no combate à corrupção.
17: E estes sinais, até porque vão de acordo com aquilo que é a própria, se calhar, o próprio discurso do Presidente da República, quando ele fala do combate à corrupção, combate aos infiltrados, combate àqueles que estão preocupados em dilapidar o erário público. Como é que vê? Porque há aqueles que ainda não acreditam nesta separação de poderes do judicial e até do poder político, mas hoje estamos a notar isto, porque estamos a falar de funcionários séniores que até, de certa forma, são ligados ao partido, mas hoje em dia são pessoas que devem responder pelos seus atos. Como é que podemos fazer, se calhar, um cruzamento disto?
16: Não, esse compromisso político é importante. Ele sempre existiu e nós vemos que de governo em governo vai subindo de tom, e também em termos daquilo que são as ações para travar esta situação. Nós vemos a forma como o Presidente da República abordou a questão da corrupção na LAM, né, de forma muito direta, numa linguagem terra a terra, como quer dizer às instituições que, olha, avancem para a investigação, porque não é o Presidente que vai investigar, não é o Presidente que vai apurar os culpados, mas o que ele está a dizer é que as instituições que têm competência para tal, para aplicar a lei e para fazer as devidas investigações, esclarecer os factos, que têm o caminho aberto e têm apoio integral do governo, a partir do próprio Presidente da República, para poder avançar e fazer as devidas investigações. Então, politicamente, a luz verde está dada. Então, não há razão nem para o Ministério Público, nem para a CERNIC, nem para os tribunais hesitarem em fazer aquilo que é o seu trabalho. Agora, claramente, que todas as pessoas gozam de presunção de inocência. Então, é preciso que em sede de julgamento seja devidamente provada a implicação de cada uma e, acima de tudo, se houver envolvimento de cada uma delas, que sejam responsabilizadas judicialmente, mas, acima de tudo, que também se garanta a devolução do Estado aquilo que foi ilicitamente retirado.
17: Passamos para o terceiro tema na análise de hoje, que está alinhado às celebrações do 34º aniversário da assinatura do Acordo Geral de Paz. Este ano, o ato central teve lugar em Xai-Xai, província de Gaza, sobre a orientação do Presidente da República. Como olhar para a celebração desta data e, sobretudo, pela escolha da província de Gaza?
16: Uma questão muito interessante. Se lembrar, há umas semanas tivemos a celebrar o 25 de setembro, que era dia das Forças Armadas.
17: Exato.
16: E o Presidente celebrou em Nhambane.
17: Em Nhambane.
16: E agora estamos no 4 de outubro, o Presidente foi comemorar na província de Gaza, mais precisamente em Xai-Xai. Eu penso que este é um sinal muito claro desta questão da unidade nacional, de inclusão, de permitir que todos os moçambicanos estejam envolvidos da mesma forma no entendimento daquilo que tem que ser o caminho que o país quer percorrer, em termos de paz, em termos de estabilidade, em termos de progresso. Agora, as mensagens que foram trazidas nessa celebração também são muito importantes. O Presidente fez um casamento entre a paz, no sentido de esta questão do diálogo, entendimento e os acordos que foram celebrados, que é preciso dar o devido valor, por isso que hoje é feriado, mas também eliminar aquilo que são os fatores de risco para a paz em Moçambique. Aquilo que torna a nossa paz frágil. Porque nós queremos sair de uma paz de silenciar de armas, mas para avançar para uma paz mais sólida, de convivência, de reconciliação entre os moçambicanos. Temos os desafios ainda de segurança, sobretudo quando olhamos para a questão de Cabo Delegado, que é preciso sempre não perdermos de memória, mas o Presidente reiterou a questão de avançar-se para a independência econômica, que é como forma de que todos os moçambicanos poderem ter benefício da paz. Os jovens poderem ter emprego, as crianças poderem ter acesso à educação, os hospitais de qualidade, portanto, numa abrangência territorial ao nível nacional. Então, esses elementos, quando cada um dos moçambicanos, desde aquele que está no sítio mais recôndito ou até nas grandes cidades, começarem a perceber o benefício da paz, portanto, a corrente do bem e a corrente de paz, ela vai ser cada vez mais duradoura. Mas a questão do diálogo, ela tem que ser central. A questão do fortalecimento da capacidade das nossas instituições, dos nossos processos políticos democráticos, também tem que ser uma prioridade. A questão de combate a essas ameaças de corrupção e outras, e desconfiança que existe entre os atores políticos, também isto tem que ser uma nota dominante. Mas tudo isso se constrói com o tempo e é um processo que nós até agora podemos considerar que estamos num bom caminho.
17: Dr. Fazema, muito obrigado mais uma vez por ter estado conosco neste espaço de comentário e queremos contar consigo próxima semana.
16: Obrigado, é sempre um prazer poder cá estar.
17: Muito obrigado. 19:56, autoridades administrativas de Vilanculo, em Inhambane, fazem uma avaliação positiva da 4ª edição do Festival de Mariscos que decorreu este fim de semana. Estima-se que 27 mil pessoas tenham participado no evento. Efraim Macitela.
18: Com uma forte vertente comunitária e de valorização do produto local, o festival reuniu em exposição o melhor do marisco de Vilanculo e do vizinho distrito de Inhassoro, produtos agrícolas, artesanato e gastronomia, transformando-se num momento de dinamização do comércio neste ponto da província de Inhambane. O administrador de Vilanculo, José Jeremias, sublinha o impacto e a relevância do evento, que serviu igualmente de rampa de lançamento para a Conferência Internacional de Turismo, agendada para novembro próximo nesta autarquia.
19: Queremos agradecer a todos os nossos parceiros, não precisamos mencionar, aos nossos parceiros econômicos, aos nossos operadores turísticos, porque os que estão alojados estão a dar boas notícias em termos do atendimento.
18: A 4ª edição do Festival de Mariscos marcou também o reencontro entre o público e os criadores das artes e cultura, artistas locais como Damix Terremoto e Prevaldo saúdam a iniciativa pela oportunidade de reconexão com os seus fãs e pela valorização da arte produzida em Vilanculo.
17: Vamos olhar para as eleições no Brasil. Já decorre a votação para eleger o próximo presidente do Brasil, no ato em que estão inscritos mais de 158 milhões de brasileiros. Gerson Jamis.
20: Mais de 158 milhões de brasileiros votam hoje nas eleições gerais que decorrem no Brasil. O escrutínio tem lugar em meio à forte polarização entre o atual presidente Luiz Inácio Lula da Silva e o senador Flávio Bolsonaro. Além de escolherem o próximo chefe de Estado, os eleitores brasileiros elegem governadores, senadores e deputados federais, estaduais e distritais. O presidente e candidato à reeleição, Lula da Silva, depois de votar em São Paulo, declarou que acredita que o Brasil defina uma nova página da história daquele país.
21: Na verdade, o que está em jogo é a definição de um projeto de Brasil. O povo vai ter que escolher entre o fortalecimento do regime democrático ou a barbárie, entre o positivismo e o negacionismo, entre o desenvolvimento e o atraso, entre o crescimento econômico e o retrocesso. O povo é soberano e o resultado do povo será acatado por todos os 215 milhões de brasileiros.
20: Flávio Bolsonaro voltou numa escola no Rio de Janeiro, em Vila Isabel. Após exercer o ato, o candidato à presidência do Brasil disse esperar que o país escolha o seu presidente no dia de hoje, de forma definitiva.
17: O tempo. A cidade tem,
0: A cidade de Pemba pode chegar amanhã aos 32 graus centígrados de temperatura máxima, seguida de Tete Nampula com 31 graus, Inhambane 30, Vilanculo 29, Maputo Beira 28, Chimoio Lixinga 27, Xaxai 26, Quelimane 25 graus centígrados de temperatura máxima. É o fim do Jornal da Noite, edição de domingo, 4 de outubro de 2026. Despedem-se Jerônimo Amba na sonorização e Mohamed Gianni na edição e apresentação. Boa noite.

0: 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São neste momento 20 horas e 30 segundos.
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0: Seja bem-vindo.

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1: Também à espera do voto dos fãs. Mama's Baby, de Nelson Tivane.
0: Vamos ouvir.
1: Vamos.
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0: explosão de energia.
1: É a junção perfeita, o talento de Nelson Tivani com a força da Makadze.
0: E o resultado dessa mistura explosiva chama-se Mama's Baby.
1: Um dueto arrepiante que está a unir Maputo e Johannesburg na mesma pista de dança.
0: Ritmo quente, muita alma, uma química musical incrível e um número que você precisa usar.
1: É o número 3.
0: Canção concorrente número 3.
1: Já à espera do seu voto.
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0: Mito Chocolatinho está num goma 2026, ao lado da Nurninja Shawuk, com o tema Compa.
1: É a canção concorrente número 14.
0: Numa altura em que estamos a tocar aleatoriamente as canções concorrentes nesta edição.
1: São as 60 canções apuradas para esta edição.
0: Olga, um goma é ou não é o verdadeiro espelho de Moçambique?
1: Absolutamente, Henriques. É um concurso que abraça o nosso país de ponta a ponta.
0: Passa por todas as províncias e regiões, sem exceção.
1: E une todos os segmentos da nossa sociedade.
0: Mas há algo que me encanta particularmente. A mistura de idades.
1: É um verdadeiro encontro de gerações no mesmo palco.
0: Veteranos e novatos a partilharem a mesma paixão pela música.
1: Mas se reparares bem, Henriques, no programa de hoje,
0: os holofotes estão virados para a juventude.
1: Exatamente! Desde o primeiro minuto que estamos a dar palco à nova geração.
0: Porque a nossa juventude tem talento de sobra e merece ser ouvida.
1: E estão a provar que o futuro da música moçambicana está em excelentes mãos.

0: Atenção, concorrente número 4.
1: Da autoria de Deltino Guerreiro.
0: Paciência é o título.
1: Mas também uma virtude.
0: Uma virtude que faz toda a diferença na vida.
1: Só não faz na hora de votar.
0: Sabes, nisto tens razão. Nada de paciência na hora de votar. É preciso votar e votar muitíssimo. Não se espera nada, é votar só.
1: É votar, apenas votar.
0: É só votar.
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1: Olga, 60 canções na corrida Ngoma Moçambique.
0: 60 obras de arte à procura da grande consagração.
1: A corrida está renhida e temos troféus para todos os paladares musicais.
0: Para os talentos que estão agora a desabrochar, a expectativa é enorme para o prémio Revelação Masculina.
1: E do outro lado, quem será a nova estrela a erguer o prémio Revelação Feminina?
0: Quem será? Fica a pergunta. As cordas vocais estão afinadíssimas na disputa pelo prémio de melhor voz masculina.
1: E claro, pela potência e elegância do prémio de melhor voz feminina.
0: Atenção que o público também jura. Quem vai levar para casa o cobiçado prémio da canção mais votada?
1: Quem será?
0: Quem será?
1: O troféu que mostra o verdadeiro pulsar do povo. Mas há aquela coroa de glória que todos ambicionam.
0: O grande prémio, melhor canção. O passaporte para a eternidade na nossa música.
1: Contudo, Olga, Ngoma não é só festa. É também voz, intervenção e consciencialização.
0: Exatamente. É por isso que o nosso prémio temático deste ano levanta uma bandeira urgente: a luta contra a violência baseada no género.
1: Porque a nossa música também educa, cura e, acima de tudo, exige respeito.
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0: Olga, há momentos do nosso desfile em que a música tem de ser verdadeiro grito.
1: E que grito de dor, alerta e urgência nos traz a Yada Angel.
0: Nos matam por quê? Canção concorrente número 5 não é apenas o título de uma música.
1: É a pergunta angustiante que ecoa no coração de tantas famílias moçambicanas.
0: Uma reflexão dura e absolutamente necessária sobre a tragédia do feminicídio.
1: Vidas de mulheres brutalmente interrompidas, mães, filhas, irmãs, que nos são roubadas.
0: A Yada pegou nessa ferida aberta da nossa sociedade e transformou-a em melodia.
1: Para nos obrigar a parar, a escutar e, acima de tudo, a agir.
0: Porque calar perante a violência baseada no género, Olga, é ser cúmplice.
1: Que a voz da Yada Angel seja um abraço a quem sofre e um basta definitivo a quem agride.
0: É um goma Moçambique a provar que este nosso palco também é lugar de combate e de justiça social.
1: A mensagem está dada, Moçambique. Precisamos e devemos proteger as nossas mulheres.
0: Olga, num goma deste ano, a música da Yada Angel, felizmente, não é a única a levantar a voz contra o feminicídio.
1: Exatamente isso, Henrique Dias. O Crazy Bee também não se cala e junta-se a esta luta com um protesto musical contundente contra esta tragédia.
0: É a nossa música unida a provar que a exigência por respeito e proteção às mulheres é uma batalha de todos nós.

0: canção concorrente número 38.
1: É da autoria de Crazy B e carrega feminicídio como título.
0: E esta canção deveria carregar o feminicídio para lá, longe de tudo e de todos.
1: Com certeza, Olga.
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0: Daqui a mais um pouco, damos a conhecer as 10 mais para esta semana.
1: É bom ficarem atentos, pois houve uma subida terrível.
0: E dissemos no início que será um programa de muitas surpresas e emoções. E quando há subida terrível, alguém cai?
1: Claramente. Embora a descida pode não significar que tenha sido uma queda considerável.
0: Vamos ouvir a seguir a canção que na semana passada arrumou todas as outras.
1: Muito bem arrumado.
0: Rafael Bata e o tema Direitos Iguais foi o grande vencedor na última semana.
1: Com 1.219 votos, Rafael Bata conseguiu chegar à finalíssima.
0: É o sétimo artista a carimbar o passaporte para a finalíssima.

0: Rafael Bata.
1: Canção concorrente número 49. Olga, a luta por direitos iguais é uma causa de todos nós e deve ser sentida em todas as esferas da sociedade.
0: É por isso que me orgulho de dizer que o Ngoma sempre defendeu os recursos humanos, garantindo respeito e oportunidades justas para todos.
1: Afinal, a verdadeira harmonia na música e na vida só acontece quando garantimos igualdade e dignidade a cada um.
0: A seguir, as 10 mais desta semana.
1: Já são conhecidas 6 finalistas. E hoje, se depender de mim, Olga,
0: vamos conhecer. Depende do voto. Nesta fase, depende exclusivamente do voto.
1: Ok, está decidido. E hoje vamos conhecer mais uma.
0: Vamos a isso. Quem será que carimba o passaporte esta semana?
1: Quem será?
2: Conheça as 10 mais desta semana. Décima posição.
0: Na décima posição,
1: a Mostra Sobrinho,
0: Kamsunzie,
1: conseguiu 30 votos.
0: Voltou para as 10 mais esta semana.

0: Posição.
1: Nuna posição.
0: Arnaldo Manhice.
1: Saudades.
0: 35 votos.
1: Subiu um lugar.

0: 8ª posição.
1: 8ª posição.
0: Nilza.
1: Salada moçambicana.
0: 40 votos.
1: A Nilza voltou para as 10 mais zungou esta semana.

0: sétima posição.
1: Sétima posição.
0: Rajali.
1: Wanaka.
0: 50 votos.
1: Subiu 2 lugares.

0: quinta posição.
1: Quinta posição.
2: Objana.
1: Ungachavinkata.
2: 55 votos.
1: Desceu 3 lugares.

0: Helena.
1: Quarta posição.
2: Quarta posição.
3: Kenny Guitar.
2: África.
3: 119 votos.
2: Entrou para as 10 mais esta semana.

0: conheça as três mais desta semana. Terceira posição.
1: E agora, estimado ouvinte, partimos para as três mais da semana.
2: Seguimos para as três mais da semana. E quem se encontra na terceira posição?
1: Blessing Sandy.
2: Ingrata.
1: 221 votos.
2: Subiu 3 degraus.

0: Primeira posição. Na primeira posição.
1: Na primeiríssima posição.
0: A Samatuce.
1: Com a música Tecanzingo.
0: A Samatuce com a música Tecanzingo conseguiu amealhar dos seus fãs
1: 1500 votos.
0: Parabéns, A Samatuce. Bem-vinda à classe dos finalistas.
1: Há que referir que ela entrou direto para a primeira posição nesta semana em que ela se destaca nas 10 mais Zungoma. Bem-vinda, A Samatuce. O passaporte já está carimbado para a finalíssima. Vamos ouvir.
0: É a sétima finalista.

0: primeira posição.
1: E aqui já está conhecida mais uma que entra para a lista das finalistas. Assa Matusso, com a música Tecanzingo, conseguiu amealhar esta semana 1.500 votos.
2: E junta-se às outras 6 finalistas, completando 7. Já são 7, não é? Falta pouco.
1: Faltam
2: 5, feitas as contas.
1: Para fecharmos os 12 finalistas que vão subir ao palco da finalíssima Dungoma em dezembro. Já chegamos ao fim, já nos vamos embora.
2: Exatamente. Despedimos-nos com a promessa de regressar com muitas outras novidades para a semana.
1: Para a semana, regressamos com muitas mais histórias para contar, com muitas emoções. Também é um mês em que nos é característico celebramos mais um aniversário da nossa rádio. Tchauzinho, despedem-se. Ivan Obdias na produção.
2: Olga da Glória e Henriques Dias na apresentação.
1: O Moçambique cuida da sonorização. Até para a semana. Continue sempre a ouvir a música moçambicana, que é a melhor do mundo. E não se esqueça, vote no seu artista favorito para que esteja connosco na finalíssima. Tchau!
2: Até já!

0: Gécio Alexandre e caro ouvinte, muito boa noite. O Presidente da República anuncia para breve a instalação de uma fábrica de processamento de trigo no distrito de Limpopo, província de Gaza. Daniel Chapo indica que a fábrica irá processar o trigo produzido pela empresa chinesa Wanbao numa área de 700 hectares a ser alargada para 5 mil no regadio de Baixo Limpopo, em Xai-Xai.
1: Depois das águas baixarem em junho, arregaçaram as mangas e lançaram a semente do trigo numa área de 700 hectares. Os resultados são extremamente positivos. Queremos voltar a transformar Gaza no celeiro da República de Moçambique. Que vamos aumentar significativamente a produção do arroz na província de Gaza e vamos aumentar significativamente a produção do trigo. E vamos transformar o trigo aqui na província de Gaza, no distrito de Limpopo, com uma fábrica moageira que já está a caminho da província de Gaza e do distrito de Limpopo.
0: O chefe de Estado falava este domingo durante as celebrações do Dia da Paz, cujas cerimônias centrais decorreram na cidade de Xai-Xai, província de Gaza. E cidadãos em Xai-Xai, em Gaza, defendem o respeito pelas diferenças de opinião, filiação política e religiosa, como sendo pressupostos para o alcance da paz e reconciliação efetivas no país. Apontam igualmente o crime e a corrupção em diferentes instituições públicas, como alguns elementos que minam a paz dos moçambicanos.
2: A paz efetiva deve ser criada a partir de cada célula base da sociedade, que é na família, nas comunidades, nas povoações, para que o diálogo prevaleça.
3: O que deve melhorar, na minha opinião, é respeito pelas diferenças individuais, respeito pela opinião dos outros e sempre usar aquilo que é útil a bem de Moçambique.
0: Cidadãos em Xai-Xai, província de Gaza, no quadro das celebrações dos 34 anos da assinatura do Acordo de Paz. O secretário de Estado, em Sofala, afirma que cada moçambicano deve ser promotor da estabilidade social a partir da própria família. Manuel Rodrigues explicou que a preservação da paz não pode ser apenas tarefa das autoridades.
4: Paz, a reconciliação entre nós e os moçambicanos. A paz não é a responsabilidade de um grupo, de uma instituição ou de uma geração. A paz é uma causa de todos nós.
0: Já o governador de Sofala, Lourenço Bulha, enalteceu o papel das igrejas na difusão de mensagens da paz. Mais de 27 mil pessoas participaram no fim de semana na quarta edição do Festival de Mariscos. Efraim Macedela.
5: O festival reuniu em exposição o melhor do marisco de Vilanculo e do vizinho distrito de Inhessoro. Produtos agrícolas, artesanato e gastronomia, transformando-se num momento de dinamização do comércio neste ponto da província de Inhambane. O administrador de Vilanculo, José Jeremias, sublinha o impacto e a relevância do evento, que serviu igualmente de rampa de lançamento para a Conferência Internacional de Turismo, agendada para novembro próximo nesta autarquia. De Vilanculo, Efraim Macedela.
0: Nkate é o novo álbum da cantora moçambicana Isabel Novella, a ser apresentado no Centro Cultural Franco-Moçambicano, sexta-feira, dia 9 de outubro. O álbum foi produzido por Isildo Novella, baixista, compositor e irmão da artista. Para Isabel Novella, Nkate nasce de um diálogo criativo entre irmãos e cruza tradições e sonoridades contemporâneas. Na atualidade internacional, o ministro dos Negócios Estrangeiros iraniano afirmou este domingo que não existe uma solução militar para o conflito entre o Irão e os Estados Unidos. Abbas Araghchi, que falava num discurso transmitido pela televisão estatal, indicou que apenas negociações baseadas na justiça e na equidade permitirão encontrar uma solução para pôr fim ao conflito. O ministro iraniano sublinhou que, se os Estados Unidos voltarem a optar pela via do confronto militar, a resposta do Irão será mais forte do que antes para defender o seu povo com firmeza. Temperaturas máximas previstas para esta segunda-feira em graus centígrados: Pemba 32, Tete-Nampula 31, Inhambane 30, Vilanculo 29, Maputo e Beira 28, Chimoio e Lixinga 27, Xai-Xai 26 e, por fim, Quelimane 25 graus centígrados. Foram as notícias a esta hora, as próximas à uma hora.

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2: Muito boa noite, passamos ao resumo de notícias desta hora com a leitura de Zaina Dinomar. Centenas de expositores participaram este sábado na feira multicultural promovida pela Rádio Moçambique em Tete por ocasião dos 51 anos da sua criação. Além da promoção das potencialidades da província de Tete, diversos serviços e venda de produtos tiveram patentes nesta feira. A secretária de Estado insta aos governos distritais a apoiarem aos jovens com iniciativas inovadoras que concorrem com maior dignidade ao Prémio Jovem Criativo. Segundo Cristina Malfumo, nos distritos tem havido muitos jovens inovadores que apenas precisam de uma atenção por forma a trazerem ao público os seus projetos. O chefe adjunto da Brigada Central da Frelimo de Assistência à Província de Tete apela para uma união de esforços de modo a permitir a conquista da independência econômica no país. Segundo Daniel Teixeira, nesta nova era da Frelimo, é importante que todos os membros realizem as suas atividades com o intuito de melhorar cada vez mais a vida da população. Será reforçada este ano a capacidade de fornecimento de energia elétrica no maior e mais importante mercado informal de produtos agrícolas da província de Tete. Trata-se do mercado Nguenha, localizado na vila autárquica de Ulongwe, em Angónia, que, fora dos habitantes do distrito e da província, é ponto de abastecimento de outros produtos do país e além fronteira. As autoridades administrativas do distrito de Zumba em Tete intensificam ações de combate e prevenção das queimadas descontroladas. Nessas ações estão envolvidas estruturas e organizações locais, lideranças comunitárias e outros parceiros, segundo o administrador daquele distrito. Está em perspectiva a criação de 4 novas zonas de expansão urbana para responder à crescente procura de espaços destinados à construção de infraestruturas socioeconómicas no município de Tete. Trata-se de áreas reservadas nos bairros de Matundo, Mpado e São Samutemba e Degue, identificadas pelo Conselho Municipal como estratégicas para acomodar o crescimento acelerado da urbe e atrair novos investimentos. Boa noite, este foi o resumo de notícias a esta hora.
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